0: começa agora. Jorge Matheus.
1: Seu pedido é uma ordem, Marília Mendonça.
2: Obrigado, Marília Mendonça.
1: Zabô.
0: Lindo demais.

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0: obrigado.
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2: Oi, Zezé.
3: Oi, Luciano.
4: Fala, Luciano.
2: Vamos cantar uma música junto?
3: Vambora, rapaz. Que música?
2: Essa aqui, ó.
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3: Caramba, essa música é maravilhosa, Alexandre. Deixa comigo.
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0: 4:26.
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3: Com as férias de julho, as crianças passam mais tempo em casa e a Copel reforça orientações para evitar acidentes domésticos com energia elétrica. A recomendação é não ligar aparelhos na mesma tomada ou extensão, desligar equipamentos após o uso, não usar celular enquanto carrega e manter fios e ligações elétricas longe da água e de locais úmidos. A companhia também alerta para o risco de sobrecarga, curtos-circuitos e incêndios. Em caso de acidente ou situação de risco envolvendo a rede elétrica, a orientação é acionar a Copel pelo 0800-5100-116 e teclar 1 para emergência. A Universidade Estadual de Londrina aparece novamente entre

0: As melhores instituições do mundo no Times Higher Education Impact Rankings, que avalia ações ligadas aos Objetivos de Desenvolvimento Sustentável da ONU. A UEL ficou na faixa 401.600 do ranking internacional e se manteve como a universidade paranaense mais bem colocada pelo terceiro ano consecutivo. Repórter Flávia Consoli.
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2: Integrantes do Corpo de Bombeiros Militar do Paraná seguem atuando contra o tempo na Venezuela para localizar sobreviventes sob os escombros deixados pelo terremoto que atingiu o país na última semana. Os bombeiros paranaenses fazem parte da equipe brasileira de busca e resgate, mobilizada para apoiar as operações em uma das regiões mais afetadas pelo desastre. Na região de La Guaira, no litoral venezuelano, as equipes trabalham em turnos operacionais de 12 horas, com pausas apenas para hidratação por causa do calor intenso. O foco é identificar vítimas que ainda possam estar vivas em estruturas colapsadas, em uma operação considerada técnica delicada e de alto risco. Desde a chegada ao país, a missão brasileira atua sob coordenação do Ministério das Relações Exteriores, por meio da Agência Brasileira de Cooperação. Os bombeiros fazem o reconhecimento das edificações atingidas, avaliam a estabilidade das estruturas e utilizam cães de busca e equipamentos especializados para localizar e sinalizar possíveis vítimas. Mesmo dias após o terremoto, o Corpo de Bombeiros Militar do Paraná explica que ainda há possibilidade de encontrar sobreviventes. Em desabamentos, podem se formar os chamados espaços vitais, pequenos vazios entre lajes, vigas e outros elementos estruturais que permitem que pessoas soterradas resistam por mais tempo. Segundo o líder da equipe paranaense na missão, tenente-coronel Ícaro Gabriel, as vítimas de localização mais fácil já foram resgatadas. Agora o trabalho das equipes internacionais exige ainda mais técnica e precisão.
3: A situação aqui é caótica, a gente está no litoral da Venezuela, próximo aqui a Caracas, mais ou menos uns 100 quilômetros. É uma região que foi totalmente afetada por um terremoto, algumas áreas mais, algumas áreas menos, porém algumas regiões dessa área litorânea, todas as edificações foram abaladas, né? Com colapso total ou parcial. A gente chegou aqui um pouco depois das 48 horas, né? Ainda dentro de uma janela boa de oportunidade, mas numa operação dessas, aquelas vítimas que a gente chama superficiais, que estão nos escombros, mas conseguem gritar, elas são, em geral, e aqui acontece isso, resgatadas pelas equipes locais.
2: A área mais atingida pelo terremoto se estende por aproximadamente 60 quilômetros entre Caracas e o litoral venezuelano. A missão brasileira foi mobilizada para permanecer na Venezuela por até 15 dias, em apoio às autoridades locais nas ações de busca, resgate e avaliação das estruturas atingidas. Repórter Flávia Consoli.
4: O preço do boi gordo voltou a cair nos últimos dias. O valor da arroba recuou de R$ 353 para R$ 338, R$ 15 a menos, no indicador CPEA Esalq. Isso mesmo com os estoques internacionais em baixa e os preços externos em alta. Um dos motivos é o fato de que o limite de venda de carne de boi para a China pode ser atingido em julho, o que traz a expectativa de queda nas exportações e sobra de mercadoria aqui no país. Da Rádio 2, Humberto Ferretti.
5: Termina nesta quarta-feira, dia 1º de julho, o prazo para as inscrições no processo seletivo simplificado do IBGE, que oferece 8.238 vagas para candidatos de nível médio. As inscrições custam R$ 53,00 e são exclusivamente pela internet, no site do Instituto Brasileiro de Formação e Capacitação, o IBFC. Os candidatos de baixa renda inscritos no CadÚnico ou doadores de medula óssea podem consultar as regras para isenção da taxa diretamente na página da organizadora. Os profissionais aprovados no certame vão trabalhar na realização do Censo Agropecuário, Florestal e Aquícola de 2027. O concurso oferece oportunidades para 5 funções diferentes, com salários iniciais que variam de R$ 2.128 a R$ 4.008. Além dos vencimentos básicos, os selecionados terão direito a um auxílio alimentação de de quase R$ 1.200, mais benefícios como auxílio transporte, auxílio creche e 13º salário proporcional. Os contratos temporários terão duração inicial de até 12 meses, com possibilidade de prorrogação.

0: ação por até 4 anos, a depender da necessidade dos levantamentos em campo. Os trabalhadores passarão por avaliações mensais de produtividade e assiduidade para garantir a permanência na função. De acordo com o edital, a aplicação das provas objetivas está prevista para o dia 27 de setembro. Da Rádio 2, Milena Abreu.
1: A safra brasileira de mamona será maior em 2026. Dados da Conab apontam que a colheita vai crescer 30% para 130 mil toneladas, consequência dos aumentos da área de cultivo e do rendimento das lavouras. Também saíram números sobre as colheitas de gergelim, com queda de 21% para 315 mil toneladas, e girassol, que vai estacionar em 100 mil toneladas. Da Rádio 2, Humberto Ferretti. O ovo ficou mais barato nas granjas nos últimos dias. Por exemplo, no polo produtor de Bastos, interior de São Paulo, a caixa de 30 dúzias do branco foi cotada a R$ 135,00 e a do vermelho a R$ 152,00. Os dados são do CPEA. O movimento está ligado à demanda menor, comum em todo fim de mês. Sem esquecer que julho é período de férias escolares, quando o consumo de ovo normalmente cai. Da Rádio 2, Humberto Ferretti.
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1: Eu sou Humberto Ferretti e esse é o Giro Rural. O preço do boi gordo voltou a cair nos últimos dias. O valor da arroba recuou de R$ 353 para R$ 338,00, R$ 15,00 a menos, no indicador CPEA Esalq. Isso mesmo com os estoques internacionais em baixa e os preços externos em alta. Um dos motivos é o fato de que o limite de venda de carne de boi para a China pode ser atingido em julho, o que traz a expectativa de queda nas exportações e sobra de mercadoria aqui no país. O ovo ficou mais barato nas granjas nos últimos dias. Por exemplo, no polo produtor de Bastos, interior de São Paulo, a caixa de 30 dúzias do branco foi cotada a R$ 135,00 e a do vermelho a R$ 152,00. Os dados são do CPEA. O movimento está ligado à demanda menor, comum em todo fim de mês. Sem esquecer que julho é período de férias escolares, quando o consumo de ovo normalmente cai. A safra brasileira de mamona será maior em 2026. Dados da Conab apontam que a colheita vai crescer 30% para 130 mil toneladas, consequência dos aumentos da área de cultivo e do rendimento das lavouras. Também saíram números sobre as colheitas de gergelim, com queda de 21% para 315 mil toneladas, e girassol, que vai estacionar em 100 mil toneladas.
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5: Oi, eu sou Fabiola Altran e estes são os destaques de hoje. Primeira turma do STF mantém o fim da aposentadoria compulsória como pena máxima para magistrados condenados por faltas disciplinares graves, como assédio sexual e moral. Ainda sobre o Supremo Tribunal Federal, o ministro Flávio Dino liberou para julgamento o processo a respeito das novas eleições para o mandato tampão de governador do Rio de Janeiro. Ministério da Saúde anuncia medidas para preparar o Sistema Único de Saúde para os efeitos do El Niño. Estão previstos R$ 9,8 bilhões de reais em investimentos. Pesquisadores da Universidade Estadual de Oregon, nos Estados Unidos, concluem que perto de 59 mil edifícios foram danificados ou destruídos pelos terremotos na Venezuela. Hoje, pela Copa do Mundo, são 3 jogos. 1 da tarde tem Inglaterra e República Democrática do Congo. Às 5, Bélgica e Senegal. E 9 da noite, Estados Unidos e Bósnia. Da Rádio 2, Fabiola Altran.
6: A produção mineral segue em expansão no Paraná. Em 2025, foram produzidas e comercializadas 71 milhões de toneladas de minério no estado, com um valor de comercialização de R$ 2,9 bilhões. Esse valor

apresenta um crescimento de 11,7% em relação a 2024. O preço médio de comercialização também apresentou um aumento de 15%, passando de R$ 36,00 por tonelada para R$ 41,00. As informações constam no informe mineral divulgado nesta quarta-feira pela Divisão de Geologia do Instituto Água e Terra.

0: produzidos no estado são os agregados areia e brita e as rochas carbonáticas, calcário e dolomito, usados para a produção de cimento, cal e corretivo agrícola. Esse conjunto de materiais respondeu por 91% da quantidade e 83% do valor da produção mineral comercializada em 2025. Foi essa produção de rochas carbonáticas que permitiu que o Paraná produzisse 7 milhões e 800 mil toneladas de cimento e 8 milhões e 800 mil toneladas de corretivo agrícola no ano passado. Além disso, foram consumidas no estado 4 milhões e 800 mil toneladas de cimento e 5 milhões e 100 mil corretivos agrícolas. O restante da produção foi exportado, 3 milhões de toneladas de cimento e 3 milhões e 700 mil toneladas de corretivo agrícola. Todos os informes e outros documentos relevantes estão disponíveis no site iat.pr.gov.br. Repórter Gabriel Ramos. O serviço de telesaúde no Paraná se transformou em um dos maiores legados da atual gestão estadual. O objetivo é garantir que o paranaense que vive no interior do estado receba o mesmo atendimento especializado de quem mora na capital, sem precisar encarar horas de estrada e uma ambulância. A estratégia implantada pela Secretaria de Estado da Saúde, que não existia quando a atual gestão assumiu, conecta hoje os quatro cantos do estado com exames cardíacos e dermatológicos ágeis e um suporte especializado com uso de tecnologias da informação e comunicação para as equipes de saúde dos 399 municípios. Na prática, a criação dessa rede digital veio para otimizar os recursos públicos e diminuir o tempo de espera por diagnósticos no SUS. A meta do governo estadual foi usar a inovação tecnológica para fortalecer o atendimento oferecido nas unidades básicas de saúde, garantindo agilidade tanto para quem vive nos grandes centros urbanos, quanto para os moradores de pequenos municípios. Atualmente, essa estrutura multiplataforma tem a capacidade de reduzir distâncias e custos, otimizando o cuidado próximo do domicílio do cidadão. O programa oferece a emissão de laudos à distância para eletrocardiogramas, exames dermatológicos para detecção de lesões de pele, espirometria e estomatologia. Paralelamente aos diagnósticos, a Secretaria da Saúde disponibiliza canais diretos de teleconsultorias para dar suporte em tempo real aos profissionais da ponta em áreas importantes, incluindo o transtorno do espectro autista, hanseníase, saúde do trabalhador, amamentação e genética. Mais informações estão disponíveis no site da Agência Estadual de Notícias, o paraná.pr.gov.br/AEN. Repórter Gabriel Ramos.
1: 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A transformação do Paraná Clube em SAF entrou na fase decisiva. O futuro da Vila Capanema é um dos principais pontos de negociação. A Next Play afirma que o estádio continuará sendo a casa do Paraná, mas quer transformar o espaço em um centro de receita, com modernizações e possível exploração econômica do terreno. A empresa pretende negociar com a Secretaria de Patrimônio da União, já que a área pertence ao governo federal e o clube tem concessão de uso por 30 anos. Carlo Ancelotti admitiu a possibilidade de escalar Endrick como titular nas oitavas de final da Copa do Mundo. O Brasil volta a campo no domingo, dia 5 de julho, às 5 da tarde contra a Noruega. Endrick entrou no intervalo no lugar de Lucas Paquetá, que sentiu lesão e ajudou a mudar a presença ofensiva da seleção. A vitória também marcou a primeira virada do Brasil em mata-mata de Copas desde 2002. De Curitiba, Mauro Conte, com informações da Rede AERP.
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4: Estão abertas as inscrições para a edição 42 do Prêmio Troféu Gralha Azul, a mais tradicional premiação do teatro paranaense. O edital, publicado pelo Centro Cultural Teatro Guaíra, estabelece as regras para a participação de companhias e profissionais de teatro que desejam concorrer ao reconhecimento dos destaques da produção teatral profissional do estado.

0: As inscrições seguem até 15 de outubro e devem ser realizadas exclusivamente no site do Teatro Guaíra. Podem concorrer espetáculos profissionais apresentados entre 1º de novembro do ano passado e 15 de novembro deste ano, desde que atendam aos critérios previstos no edital. Serão premiadas 17 categorias, entre elas espetáculo, espetáculo para criança, direção, ator, atriz, dramaturgia, figurino e cenário. Também será reconhecido o técnico do ano por indicação do Centro Cultural Teatro Guaíra, da comissão avaliadora do Sindicato dos Artistas e Técnicos em Espetáculos de Diversões do Estado do Paraná e do Sindicato dos Empresários e Produtores em Espetáculos de Diversões no Paraná. A cerimônia de entrega dos troféus está prevista para dezembro. Além das estatuetas, os vencedores vão receber premiação em dinheiro, totalizando R$ 54 mil. As categorias de melhor espetáculo e melhor espetáculo para criança vão receber R$ 6 mil cada, enquanto as demais categorias terão prêmio de R$ 3 mil para os vencedores. Para participar, o responsável legal pela companhia e os concorrentes nas categorias individuais devem estar cadastrados como agentes culturais da Secretaria de Estado da Cultura, além de atender às exigências documentais previstas no edital, incluindo registro profissional compatível com a categoria inscrita. Repórter Vitor Luiz.
1: O Paraná reduziu em 87,5% o desmatamento da Mata Atlântica no intervalo de 5 períodos, entre 2020-21 e 2024-25, de acordo com o Sistema de Alertas de Desmatamento Mata Atlântica, desenvolvido pela Fundação SOS Mata Atlântica, MapBiomas e ArcPlan. A área total de supressão vegetal do bioma no estado diminuiu de 3.298 hectares para 411 hectares nesse período. Proporcionalmente, o Paraná alcançou o terceiro melhor desempenho do Brasil nesse intervalo. No país, a queda no desmatamento foi de 59,6%. O levantamento foi divulgado nesta quarta-feira. O secretário estadual do Desenvolvimento Sustentável, Everton Souza, reforça que o investimento em tecnologia, com o uso da inteligência geográfica, é um dos fatores que explicam a redução no corte de árvores no Paraná.
2: Nós estamos investindo muito, inclusive, na autuação remota. O crime de desmatamento ilegal no Paraná não compensa, porque nós vamos, num tempo ou no outro, mas vai ser um tempo curto, nós vamos detectar e vamos punir aqueles que estiverem ainda infringindo a lei.
1: O pacote de ações do Estado incluiu a adoção de geotecnologias de ponta por parte do IAT, Instituto Água e Terra, órgão ambiental responsável pela fiscalização, como o uso de imagens de satélites históricas e plataformas de monitoramento que emitem alertas de desmatamento quase que diariamente. O Estado tem, por exemplo, acesso a 3 plataformas de alertas de desmatamento que utilizam imagens de satélite para examinar as áreas verdes em busca de irregularidades. A mais recente dessas ferramentas é a Rede Mais, cujo termo de adesão ocorreu em 2023 junto à Polícia Federal. Ela funciona como uma rede colaborativa que fornece imagens de alta resolução de todo o Paraná, permitindo o monitoramento em tempo real. A engenheira florestal do IAT, Aline Canetti, afirma que a tecnologia permitiu uma grande otimização das ações de fiscalização, reduzindo custos, a necessidade de recursos humanos e o tempo de resposta para a tomada de providências.
3: Esses resultados, a gente acredita que eles são um fruto da sistematização do monitoramento e da fiscalização ambiental do Estado, que aumentaram significativamente o número dos autos de infração lavrados nos últimos anos e também o volume de multas aplicadas. Além disso, também houve um reforço nas ações de campo, realizadas pelos escritórios regionais e também pelo Grupo de Operações Ambientais do IAT, o GOA. Além disso, também são feitas autuações remotas, trazendo mais agilidade na tomada de providências pelo IAT. A tecnologia permitiu uma grande otimização das ações de fiscalização, reduzindo custos, a necessidade de recursos humanos e também o tempo de resposta e tomada de providências. Ela também trouxe mais segurança técnica aos agentes fiscais, que agora dispõem de informações precisas geradas

0: a partir do geoprocessamento e da análise de imagens de satélite e de bancos de dados como o CAR.
1: O Paraná também articulou políticas públicas para estimular a preservação e a reparação do meio ambiente no território. Uma delas é o ICMS Ecológico por Biodiversidade. O programa é uma forma de compensar financeiramente os municípios que abrigam unidades de conservação, áreas de terras indígenas e áreas especiais de uso regulamentado ou mananciais para abastecimento de municípios vizinhos. Além disso, a denúncia é a melhor forma de contribuir para minimizar cada vez mais os crimes contra a flora e a fauna silvestres. O principal canal do Batalhão Ambiental é o Disque Denúncia 181, que possibilita que seja feita uma análise e verificação in loco de todas as informações recebidas do cidadão. Repórter Gabriel Ramos.
2: 10 alunos do Paraná estão classificados para a fase final da segunda edição da Olimpíada Nacional de Inteligência Artificial. Ao todo, são 54 estudantes finalistas em todo o Brasil, com o Paraná empatado com o estado de São Paulo em segundo lugar, apenas atrás de Piauí, com 12 alunos finalistas. A quarta fase da competição contou com 232 alunos e aconteceu no início de junho. Dos paranaenses classificados, 8 são da rede estadual de ensino, espalhados em 4 regiões: Norte, Oeste, Noroeste, Norte e Pioneiro. A competição é uma iniciativa gratuita e voluntária, tendo como objetivo fomentar o conhecimento e a inovação, instigando alunos de diversas regiões do país a aprimorarem suas competências em inteligência artificial. A última fase da Olimpíada Nacional de Inteligência Artificial acontece em julho, de forma presencial, em diferentes polos espalhados pelo Brasil. A prova vai definir os 4 estudantes que vão representar o país na Olimpíada Internacional de Inteligência Artificial, que acontecerá no mês de agosto, na cidade de Astana, no Cazaquistão. Na primeira edição da Olimpíada Nacional de Inteligência Artificial, em 2025, o Paraná foi o estado que mais conquistou medalhas e premiações na competição. Foram 83 alunos premiados, sendo 8 medalhas de ouro, 21 de prata, 36 bronzes e 18 menções honrosas. Repórter Vitor Luiz.
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1: O governador em exercício, Darcy Piana, participou nesta terça-feira de 2 homenagens promovidas pela Assembleia Legislativa do Paraná, que celebraram o aniversário de 136 anos da ACP, a Associação Comercial do Paraná, e os 130 anos da Educação Adventista no Brasil. Darcy Piana ressaltou a importância do trabalho executado pela associação.
4: Há 136 anos ajudando o nosso estado. Parabéns pela nossa ACP. Eu sou presidente da Fecomércio, parceiro da ACP, e trabalhamos junto para o bem do nosso estado e para o bem do nosso país, ajudando os empresários, meu caso, do comércio, serviço e turismo, da ACP, de um modo geral, atendendo a nossa gente e a gente deles, que envolve junto com a ACP.
1: Segundo o presidente da Assembleia Legislativa do Paraná, Alexandre Cury, a homenagem é um reconhecimento pelos bons serviços prestados pela Associação Comercial no estado.
5: Estamos aqui para prestar uma homenagem e reconhecimento aos 136 anos de bons serviços prestados à Associação Comercial do Paraná, ao estado do Paraná. Essa instituição empresarial, que é uma das mais tradicionais do Brasil, mas uma instituição que teve um protagonismo muito importante no desenvolvimento do estado do Paraná. Nós tivemos pautas importantes aqui no Paraná, como a ponte Brasil-Paraguai, como a ponte de Guaratuba, como a terceira pista do aeroporto, como os royalties, que foram pautas que a Associação Comercial do Paraná, ao lado de outras entidades, foi extremamente importante para auxiliar e apoiar o governo do estado e a Assembleia Legislativa para tirar essas pautas do papel.
1: Promovida pela Alep e a Câmara Municipal de Curitiba na sede da ACP, a solenidade reconheceu a contribuição da entidade para o desenvolvimento do comércio, do empreendedorismo e

0: da economia paranaense ao longo de mais de um século de atuação. O presidente da associação, Paulo Sérgio Mourão, destacou o papel da entidade para o fortalecimento do comércio paranaense.
1: É uma data festiva para nós que estamos aqui dentro da Associação Comercial do Paraná, que foi fundada pelo patrono do comércio do Paraná, o Barão do Cerro Azul. A Associação Comercial do Paraná é a entidade mais antiga do nosso estado e ela tem como missão representar o empresário junto ao poder público e às forças produtivas do estado. Ela é uma associação que é referência nacional no que faz. Hoje, a Associação Comercial do Paraná está espalhada nas principais cidades do estado, levando soluções para os associados e tentando promover a inovação, a modernização do comércio em geral.
0: Fundada em 1890, a ACP é uma das mais tradicionais instituições representativas do setor produtivo brasileiro. A homenagem também é uma alusão ao Dia do Comerciante e do Patrono do Comércio Paranaense, celebrado em 16 de julho e que tem o Barão do Cerro Azul como Patrono do Comércio do Paraná. A segunda homenagem foi realizada pela ALEP, a Educação Adventista, que comemora 130 anos no Brasil. A sessão solene celebrou a trajetória que teve início em Curitiba com a fundação do Colégio Internacional em 1º de julho de 1896, considerado a primeira unidade educacional adventista do país. O governador em exercício comentou o papel da entidade para auxiliar os índices educacionais do Paraná.
2: Eles foram, a primeira escola surgiu em Curitiba, são 28 mil alunos só no Paraná, trazendo, além da religião, a educação que faz com que as pessoas consigam sobreviver e aprender junto com as nossas escolas, que é a melhor educação desse país.
0: Atualmente, a educação adventista mantém 340.
3: O segundo semestre de 2026 será marcado por estreias, festivais, circulação de espetáculos e novas produções dos corpos artísticos e projetos permanentes do Centro Cultural Teatro Guaíra. A programação reúne dança, teatro, formação artística e ações de democratização do acesso à cultura, movimentando diferentes espaços do complexo cultural e também cidades do Paraná e de outros estados. A programação da Orquestra Sinfônica do Paraná será divulgada nos próximos dias. A primeira grande estreia do semestre será da Escola de Dança Teatro Guaíra, que comemora 7 décadas de história com o espetáculo inédito A Menina que Sonhou o Teatro, com apresentações nesta semana, nos dias 3 e 4 de julho, no Guairão. Entre 12 e 19 de julho, Curitiba recebe a 25ª edição do Festival Espetacular de Teatro de Bonecos, um dos mais importantes eventos dedicados ao teatro de animação no Brasil. Outra produção tradicional do Centro Cultural Teatro Guaíra, que retorna neste semestre, é o Teatro de Comédia do Paraná. Após o sucesso de Daqui Ninguém Sai, apresentado em 2025, o projeto inicia a preparação de sua nova montagem, baseada na obra Muito Barulho por Nada, de William Shakespeare, um dos textos mais reconhecidos da dramaturgia mundial. A G2C de Dança Teatro Guaíra, única companhia pública de bailarinos master em atividade na América Latina, também está com agenda intensa. Para mais informações, acesse paraná.pr.gov.br/AEN. Repórter Vitor Luiz.
4: Serviços. E as agências do trabalhador do Paraná têm pelo menos 17.551 vagas de emprego com carteira assinada em todo o estado. As oportunidades são para diferentes níveis de escolaridade e áreas de atuação. A função com maior número de vagas é a de alimentador de linha de produção, com mais de 5.600 oportunidades. A região de Cascavel lidera a oferta de empregos, seguida pela região metropolitana de Curitiba e Campo Mourão. Os interessados devem procurar a agência do trabalhador no seu município e, de preferência, fazer o agendamento do atendimento pelo site da Secretaria do Trabalho, Qualificação e Renda. 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

0: O mês de julho será de intensa programação turística em todo o Paraná. O calendário reúne festivais gastronômicos, festas populares, eventos culturais, competições esportivas e encontros de negócios em diversas regiões do estado. Entre os destaques estão o Festival Internacional de Música de Londrina, o Festival Sabores de Inverno em Guarapuava, o Antonina Blues Festival e diversas festas julinas e religiosas. A programação também inclui eventos esportivos e feiras de negócios, reforçando o turismo como importante motor da economia paranaense durante a temporada de inverno e as férias escolares. Para saber mais sobre a agenda completa de festas e eventos, basta consultar os canais oficiais da Secretaria do Turismo do Paraná. Repórter Jomar Valença.
1: Meteorologistas e técnicos do setor de geointeligência do CIMEPAR, Sistema de Tecnologia e Monitoramento Ambiental do Paraná, chegam ao município de Reserva, no Centro-Sul, nesta quarta-feira. A equipe, acompanhada de servidores da Defesa Civil Estadual, fará um mapeamento aéreo da comunidade de Imbu, zona rural do município, para analisar as possibilidades da região ter sido atingida por um tornado no último domingo. As análises começaram na segunda-feira. No domingo, a passagem de uma frente fria pelo Paraná ocasionou diversas tempestades, com fortes rajadas de vento, precipitação de granizo e grandes acumulados de chuva em cidades de várias regiões do estado. Por volta das 11 da noite, na localidade de Imbu, zona rural de Reserva, pelo menos 11 casas, de acordo com a prefeitura, tiveram danos significativos. 50 pessoas foram afetadas, das quais 10 estão desalojadas. A vegetação ao redor e também veículos de moradores ficaram danificados pela força do vento e do granizo. Os meteorologistas analisaram dados de radar e imagens enviadas por moradores e equipes da Defesa Civil Municipal. A cidade registrou ocorrência na Defesa Civil Estadual na tarde desta terça-feira. A frente fria segue impactando o tempo no Paraná. Paulo Barbieri, meteorologista do CIMEPAR, explica sobre a situação.
2: Nessa terça-feira nós temos uma frente semi-estacionária sobre o oceano e juntamente com essa frente temos um fluxo de umidade que vem do norte do país. Esse fluxo de umidade traz muita umidade da Amazônia e também calor, que ao encontrar-se com esse eixo da frente fria aqui sobre o Paraná, região sul do Brasil, ele aumenta a instabilidade. E essa instabilidade que nós estamos vendo, principalmente entre as regiões oeste e sudoeste do Paraná, centro-sul, onde está formando muitas áreas de instabilidades. Essas áreas são essas pequenas manchas em tons de rosa, que são nuvens cumulonimbus que provocam quedas de granizo, principalmente, ventos fortes, também chuva fortes. Então essas áreas que estão se formando aqui, devido a esse fluxo de umidade que vem do norte do país, chegando aqui no Paraná, Santa Catarina, encontram um ambiente bastante instável e forma essas áreas de instabilidade nesses setores.
1: Para mais informações, acesse paraná.pr.gov.br/AEN. Repórter Vitor Luiz.
3: Começaram nesta quarta-feira as inscrições para o vestibular 2027 da Universidade Estadual de Londrina, a UEL. Os candidatos podem se inscrever até às 11h59 da noite do dia 10 de agosto pelo site da Coordenadoria de Processos Seletivos, a COPS. A taxa de inscrição é de R$ 181,00 e a inscrição só será confirmada após o pagamento do boleto. O vestibular oferece 2.012 vagas em 53 cursos de graduação gratuitos, sendo 38 bacharelados e 15 licenciaturas. No site da COPS, os candidatos também encontram o catálogo dos cursos, o manual do candidato e as normas do processo seletivo, incluindo o sistema de cotas. A UEL reserva 30% das vagas para ações afirmativas. Desse total, 10% são destinados a estudantes que cursaram todo o ensino médio em escolas públicas, 10% para candidatos autodeclarados negros oriundos da rede pública, 5% para candidatos autodeclarados negros independentemente da escola onde estudaram e 5% para pessoas com deficiência.

0: Uma das novidades deste vestibular é que os candidatos autodeclarados negros e oriundos de escolas públicas deverão enviar, já no momento da inscrição, os documentos, fotos e vídeos exigidos para o procedimento de heteroidentificação. Antes, essa validação acontecia apenas na matrícula. Com a mudança, quem não tiver a autodeclaração confirmada ainda poderá concorrer às vagas pelo sistema universal. As provas de habilidades específicas para os cursos de artes visuais, arquitetura e urbanismo, design gráfico, design de moda e música serão aplicadas no dia 6 de setembro. As provas gerais do vestibular acontecem nos dias 18 e 19 de outubro. No primeiro dia, os candidatos farão a prova de conhecimentos gerais com 60 questões objetivas, além da redação, das 2 às 7 da noite. No segundo dia, haverá a prova discursiva de conhecimentos específicos para 12 cursos com maior concorrência, entre eles Medicina, Direito, Odontologia, Psicologia e Ciência da Computação, das 2 às 5 da tarde. A lista dos candidatos que terão as provas discursivas e de redação corrigidas será divulgada às 5 da tarde do dia 6 de novembro. Já o resultado final do vestibular 2027 será publicado ao meio-dia do dia 8 de dezembro. Mais informações estão disponíveis no site cops.uel.br. Repórter Gabriel Ramos.
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2: 5 horas e 4 minutos.

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2: Louvado seja o nosso Senhor Jesus Cristo, para sempre seja louvado. Hoje é dia 2 de julho, é quinta-feira. E quinta-feira é sempre dedicado à Sagrada Eucaristia. Nós queremos pedir do Santíssimo Redentor a bênção para nós, para nossa família, para os nossos sonhos e projetos dentro desse semestre que está começando. O Salmo de hoje é o Salmo 18 e diz: a lei do Senhor Deus é perfeita. Ela é um conforto para a alma. Olha que bonito! Que possamos viver cada dia a partir da lei do Senhor Deus. E vamos pedir para isso a intercessão carinhosa de Nossa Senhora do Rocio, a quem nós faremos agora nosso ato de consagração. Nossa Senhora do Rocio, Rainha do Céu e da Terra, Padroeira do Paraná, nós vos saudamos, refúgio dos necessitados. Por vossas mãos intercessoras, a misericórdia de Deus jamais faltou. Dai-nos a graça de sermos discípulos de Jesus na busca de vivermos a palavra de Deus. Transformai a nossa vida em um santuário de amor, onde Jesus seja o centro. Consagramo-nos a vós, cheios de confiança. Em vossas mãos renovamos as promessas do nosso batismo. Renunciamos a toda forma de egoísmo para vivermos e convivermos como irmãos. Mãe do Divino Orvalho, que cura e salva, com amor queremos propagar a vossa devoção. Nossa Senhora do Rocio, envolvei-nos em vosso manto de amor e proteção. Mergulhados nos mistérios da encarnação, morte e ressurreição de Jesus, conduzi a nossa vida para o coração de Deus, na ação do Espírito Santo. Assim seja. Amém. Agora a bênção da água e dos objetos de devoção. Senhor Deus Todo-Poderoso, fonte e origem de toda a vida, abençoai esta água que vamos usar para pedir o perdão de nossos pecados e alcançar a proteção contra toda a doença. Concedei a Deus que, por vossa misericórdia, jorrem sempre para nós as águas da salvação, para que possamos nos aproximar

de vós com o coração puro e ficarmos livres de todo o perigo do corpo e da alma. Abençoai também, Senhor, os nossos objetos de devoção e artigos religiosos. Por Cristo nosso Senhor. Amém. O Senhor esteja convosco, Ele está no meio de nós. Desça sobre você, sobre a sua casa, a bênção de Deus Todo-Poderoso, Pai e Filho.

0: abraço e fique com Deus.
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0: Pai da eternidade, príncipe da paz, o Senhor Jesus Cristo, obrigado por mais um dia, obrigado pela vida, pela oportunidade de acordar de bem com a vida deste novo dia, meu Senhor Jesus, às 6:07.
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1: Opa, bom dia! São 6 horas, 11 minutinhos. 6 horas e 11 minutos, manhã do dia 2 de junho. Hoje é quinta-feira, Brasil!

0: É gostoso demais acordar com você aqui comigo, hein? Você é gente boa. 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
1: Bom dia, Juninho, tudo bem? Aqui é o Donizete da Vila São José.
0: Como é que você tá, Donizete?
1: Juninho, por gentileza, daria pra você tocar pra nós ouvir Chico Rei Paraná, de lá pra cá, e ofereço a todos que estiverem me ouvindo. Muito obrigado.
0: Certo, um grande abraço.
1: Bom dia pra nós.
0: Bom dia pra nós, irmão. Bom dia pra nós. A gente acorda de bem com a vida, fazendo com que aconteça um novo dia. Não é verdade? Ô José Donizete dos Santos, como é que você tá, José Donizete? Tudo certinho por aí, meu irmão? De lá pra cá, a coisa mudou tanto. Chico Rei Paraná. Oi, Adelina da Kombi. Bom dia, Adelina.

Chico Rei, Paraná, 6h20. Oi, bom dia. E que seja eu a você, todos nós, um ótimo dia.

0: você está de radinho ligado aqui com a Rádio Difusora. Mandar um abraço ao meu amigo que está ligado comigo, Tilápia. É, Tilápia. Ele e a esposa de radinho ligado lá curtindo o queijo que estica. Curtindo a programação Difusora. 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Eu quero mandar um abraço ao pessoal lá da Farmácia do Romildo, que tá de radinho ligado aqui comigo, na Rádio Difusora. Gente, bom dia. É com muita alegria que nós estamos aqui nesta manhã gostosa de quinta-feira, dia 2 de julho, dia de comemoração ao Bombeiro do Brasil, aos nossos amigos aí, salva-vidas do nosso bombeiro, grande abraço para vocês, 2 de julho, é, quem nasce desse mês de julho é gente boa, hein, Leda? Bom dia para minha amiga Leda, lá na Tomazina, de radinho ligado aqui com a Rádio Difusora. Leda, já tá na hora de tomar um cafezinho, Leda.
1: Bom dia, Juninho. Uma abençoada quinta-feira para você e todos os ouvintes. Vamos tomar um cafezinho.
0: É, vamos tomar um cafezinho, né, Paulinho? Vamos tomar um cafezinho. A Tomazina vem acordando, vem despertando para mais um dia. É, a região do Norte Pioneiro já tá lá do Poço São Paulo e São Rafael abastecendo pra tomar um cafezinho gostoso lá, né, Paulinho? É, bom dia, Leda. Povo amado e querido da minha querida Tomazina, sempre ligadinho aqui com o Fera do Rádio. Tá na hora de tomar um cafezinho, né, Leda? Tá na hora de tomar um cafezinho, tá na hora de pegar no cabo do Guatambu de verde, amarelo, azul e branco e defender as cores do nosso Brasil. Quero mandar um abraço ao meu amigo, o Júnior Gaudêncio. O Júnior, ele, o pai dele, a mãe dele, a família toda, Gaudêncio, de rádio ligado com a Difusora, presidente. Presidente lá do Pé Quente. Tá chegando a EFAP, Júnior, tá chegando a EFAP. É mês que vem, nós vai comemorar o aniversário de Santo Antônio da Platina e nós vai ter a nossa EFAP aqui em Santo Antônio. É, é o mês que vem, tá chegando. Já estamos aí, praticamente a menos de 60 dias da nossa EFAP.

presidente do Pé Quente, o Júnior Gaudêncio. Falar nisso, Júnior, começa a grande festa hoje em Ribeirão Claro. A nossa querida fez café da querida cidade de Ribeirão Claro. Semana que vem estaremos em Jacarezinho. Pra Fetexas, prefeito, nosso querido Marcelo Palhares, ô Rita de Cássia, semana que vem é Jacarezinho, hein? Essa semana, Ribeirão Claro está em festa.

7h27. Vai mandar um abraço lá pra Marildo Piccoli, tá de radinho ligado comigo, Dair. E hoje lá na casa da Dona Glória, viu, Crevenice? É aniversário de um amigo meu, um irmão meu, uma pessoa que eu gosto com muito carinho. É aniversário do Vera. Vai, Chaiô! O Vera Piccoli tá completando aniversário, recebendo os parabéns de toda a família. É, Vera. O Pico veio lá do Taquarazinho, tá mandando os parabéns pra você. O João Piccoli falou, manda um abraço aí pro Vera. Parabéns aí de toda a comitiva, viu, Vera? Deus te abençoe e te proteja.

da Prefeitura de Santo Antônio da Platina, onde o Vieira trabalha lá no barracão, tá mandando os parabéns pra você, menino bom. Ele falou: Júnior Queiroz, tô aqui de rádio ligado, escutando, e tô feliz porque hoje é o meu aniversário. O Amarildo também tá mandando os parabéns pra você, viu, Vieira?

Não. Tem muita gente que quando escuta essa música pega a chorar. O caboclo lembra lá do sítio, aonde o fogão a lenha já tá aceso, né, Osdi? Bom dia, Adriana. Bom dia aí pra todo o pessoal da casa, o Alisson. Bom dia aí pra Maria Angélica. Bom dia pro netinho, né, Osdi? A Nora. E o povo vai acordando mais um dia. Com a graça de Deus e a presença de Nossa Senhora Aparecida. Bom dia pro seu Darcy Boiadeiro. Né, seu Darcy, o senhor tá ligado aqui comigo?

Bom dia aí pra Rose Padaria Café. Bom dia lá pro Dercilei, que já tá preparando pra mais um dia, né, Dercilei? Bom dia pro Chiquito Marques. O meu amigo Limão lá na Guapirama, né, Limão? Estamos aí agradecendo a cada minuto deste novo dia. Esse novo dia que foi preparado por Deus, irmão. É um novo dia preparado por Deus. Obrigado, meu Senhor. Enquanto muitos sorri, outros choram de dor. A nossa vida é curta, do mundo nada se leva. Do mundo nada se leva. Por isso, vamos aproveitar o tempo que nós temos aqui nesta terra para fazer coisa boa. Porque de coisa ruim o mundo tá cheio. Vocês estão vendo aí. Às 6 da manhã, 35 minutos, às 6h35. Vamos, gente! Dá moleza pro corpo não, parceiro. Apeia! Tá na hora de arriar o cavalo. Vamos! Vamos, Ni! Tá na hora de arriar o cavalo. Tá na hora de arriar o cavalo, gente. Tá na hora de arriar o cavalo pra mais um dia. 6h35. 35 minutos, Rodrigo. Além das 6 horas. Vamos, Tacílio, taxista. Bom dia.

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Casagrande. Aí na Guapirama, 6h46, Beto. Vamos levantando pra fazer o cafezinho pra Lúcia, Beto. Tá na hora. Alô, meu amigo Adriano Leiteiro. Bom dia. Bom dia, bom dia, bom dia. Vamos, Marceluz. Tá na hora do cafezinho, Marceluz. Vamos. Vamos acordar pra mais um dia, Dayana. Vamos. 6h46.

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Ô, Juninho Queiroz, manda um abraço aqui pro meu marido Benedito Pedreiro, que escuta todo dia o seu programa. É, a Dalva e a minha família. É, nós somos todos aqui do Jardim Bela Vista. Meu esposo levanta cedinho escutando seu programa. É, obrigado, viu, Benedito? Benedito, mais um dia, né, Benedito? Bom dia lá pro pessoal do Jardim Bela Vista.

0: Tá. É, o Cezinha lá do Guapé tá ligadinho aqui comigo, Cezinha. Obrigado pela audiência. Ô, Juninho Queiroz, tamo na estrada, bastante neblina. E estamos aqui te ouvindo, pessoal lá da van do Querosene. O Claudemir também tá ligado comigo, Claudemir. É crentaço lá da Casa de Carnes Platina, da José Bonifácio 400. O japonês também tá curtindo nosso programa, né, japonês? Obrigado pela audiência. Juninho, tô aqui no Colina Verde, ouvindo o seu programa Zilda. Manda um bom dia aqui pra nós. Bom dia também lá pro Valdir. Ê, Valdir. Valdir de Souza. Bom dia pra você, bom dia pra Márcia também, ligada aqui comigo, a família toda. Ouvindo nosso programa, o Célio Dionísio, a Deusana, a Clarice também tá pegando carona aqui comigo, a Gaudêncio MDF, obrigado pela audiência. 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
1: Bom dia, Julinho, aqui é o Baixinho do Vilão, manda uma música pra nós aí, amigo da onça. É, oferecer pra todos meus parentes, meus colegas, lá pro Bruninho, pedreiro, lá pro Carlinhos Queixinho, lá pro Pelé, meu primo, lá na automotiva dos irmãos do meu Gio, lá também, lá, o sobrinho dele, o Thiago.
0: Certo.
1: É, os parentes dele lá, manda lá pro Vaninho também, do Lava Box, também aqui perto do Molinos. Oferece essa música pra nós aí, Juninho. Deus abençoe, Juninho. Deus te proteja, garoto.
0: Amém.
1: Alô, Juninho.
0: Grande abraço pra você, em nome da farmácia do Romildo. É, o meu amigo Delei tá ligado comigo. O Delei, a mãe Leonilda, a Val, o pessoal todo ouvindo nós, o Lei. Publicidade, bom dia, povo.
2: Oi, Juninho, que herói. Bom dia, Juninho. É o Celso, que de Andirá. O Juninho, manda pra mim, enquanto eu adoro Sampaio, amigo da onça. Vou mandar essa música aí pra você, vou mandar lá pro meu patrão. E pra quem gostar da música, mandar pra minha esposa aqui em casa. E que você tenha uma ótima quinta-feira, que Deus lhe abençoe seu dia, que Nossa Senhora da Aparecida lhe cubra com o manto sagrado, meu amigo. Fique com Deus, um bom trabalho.
0: Um abraço pra vocês aí da minha querida Andirá, ligado aqui da Difusora.
3: Bom dia, Juninho. Deus abençoe seu dia, que Deus Nossa Senhora Aparecida proteja e te guarde. Dê bastante saúde pra você. Tô muito feliz por você ter voltado pra rádio de novo.
0: Obrigado.
3: Você tava fazendo muita falta, mas graças a Deus deu tudo certo, né?
0: Valeu, Rodrigo.
3: Tamo junto de novo. Que Deus abençoe você.
0: Amém. Falou. Rodrigo. Rodrigo tá ligado aqui comigo. Bom dia pro Rodrigo lá da borracharia também. Ele e a Jô pegando carona aqui comigo, ouvindo nosso programa.
4: Bom dia, Juninho. Aqui é o Aristeu no Jardim. Toca pra nós aí, Chico Rei, Paraná, Encanto e Magia.
0: Bonita essa moto.
4: Maria, Figueiredo, Antônio, Alegre, seu. Baitira, Japira, rapaziada, Leguaí, do Guapé, Japira, do Novo Jardim. Meu amigo Tom Jacó, pra vocês gostarem da música, muito obrigado, abraço meu amigo, fui!
0: Um abraço também, tá ligado aqui comigo, a Rita de Cássia, lá na Jacarezinho, né, Rita? É, um grande abraço pra vocês ouvindo nosso programa.
5: Bom dia, fera do rádio. É o Denir de Jaquitaba.
0: Como vai é que você tá, nós, Denir?
5: Carreira e Pardim, raiz do amor. Pô, chega aí, meu padre. Chega aí, pá. Mas também escuta aqui. Um abraço, meu amigo.
0: Um bom abraço dia. Aí. Alô, Dito. Dito também tá ouvindo a gente. Aí na querida Joaquim Távora. Obrigado pela audiência, viu? É, esse povo amado aí da querida cidade de Joaquim Távora ouvindo nós. Terra do prefeito Gels. É, um abraço pra Gessi também. 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Já são 6:00 PM, mais 58 minutinhos. Um abraço pra vocês, o Wilson, também tá ligado aqui comigo. Bom dia pra o Milton, ali, ô Milton. Já saiu o pão quentinho aí da panificadora Horizonte? Bom dia, meu amigo Milton. Ele, o funcionário lá da padaria, o rádio tá ligado. E hoje saiu o bolo de amendoim aí, hein? É, saiu o bolo de amendoim, saiu o bolo de milho. Adriano Siriaco, lá de Cambará, também tá ligado aqui comigo. Juninho Queiroz, me manda os parabéns. Eu sou Joaquim dos Reis, aqui do Santos Reis. Tô te ouvindo. Manda um abraço aqui pra minha família. O meu aniversário hoje, parabéns, hein? É, quem faz aniversário no mês de julho é gente boa. é gente.

Boa, né? Na próxima segunda-feira, aniversário do Juninho Queiroz, o Fera do Rádio. 6h59. Hoje é aniversário do Vera Piccoli, Vera! Parabéns pelo seu aniversário, Vera! Aumenta o volume do rádio e vamos cantar galopeira! Já já tem o Padre Celso Michele.

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2: Edital de convocação. O presidente da Cooperativa de Eletrificação Rural do Norte Pioneiro Limitada, Sernop, José Soares Nogueira Filho, no uso de suas atribuições, convoca seus associados, que nesta data são 487, para se reunirem em Assembleia Geral Extraordinária, no dia 10 de julho de 2026, na sede desta cooperativa, Rua Nossa Senhora das Graças, 430, bairro Vila Renó, nesta cidade, com as seguintes convocações e ordem do dia. Primeira convocação, às 8:30 da manhã, com a presença de 2/3 dos associados com direito a voto. Segunda convocação, às 9:30 da manhã, com a presença da metade mais um dos associados com direito a voto. Terceira e última convocação, às 10:30 da manhã, com a presença de, no mínimo, 10 associados com direito a voto. Ordem do dia. Autorização para que o Estatuto Social seja alterado para dele se retirar o objeto social de prestação de serviço de distribuição de energia elétrica aos associados através de redes de distribuição de energia de titularidade da Sernop. Autorização para que no Estatuto Social passe a constar expressamente como sendo objeto social da Sernop a prestação dos serviços de construção e manutenção das instalações elétricas internas, de propriedade dos associados. Autorização para que passe a constar do Estatuto Social o objeto social referente à construção, operação e distribuição de energia elétrica aos associados, advindas usinas de geração de energia elétrica de qualquer fonte primária, tais como solar, eólica, hidráulica, seja a partir de investimento e domínio integral da Sernop, seja através de parcerias com outras sociedades. Autorização à Assembleia para que conste do Estatuto, como sendo um de seus objetos sociais, a comercialização de materiais elétricos e eletroeletrônicos. Sernop, presidente José Soares Nogueira Filho.
3: Opa, bom dia! Tá na hora de trazer o padre Celso Michele.
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0: Olá, olá, você está ligado conosco neste momento, Padre Celso Miquel, chegando para rezar com você e por você. Vamos acolher o Santo Evangelho e receber a bênção para esse dia e também o início deste mês. Deus te abençoe.
1: O Senhor esteja convosco, Ele está no meio de nós. Proclamação do Evangelho de Jesus Cristo, segundo Mateus. Glória a vós, Senhor. Naquele tempo, Jesus entrou em um barco, atravessou para outra margem do lago e foi para a sua cidade. Apresentaram-lhe então um paralítico deitado numa cama. Vendo a fé que eles tinham, Jesus disse ao paralítico: Coragem, filho, os teus pecados estão perdoados. Então alguns mestres da lei pensaram: Esse homem está blasfemando. Mas Jesus, conhecendo os pensamentos deles, disse: Por que tendes esses maus pensamentos em vossos corações? O que é mais fácil dizer: Os teus pecados estão perdoados, ou dizer: Levanta-te e anda? Pois bem, para que saibais que o Filho do Homem tem na terra poder para perdoar pecados, disse então ao paralítico: Levanta-te, pega

tua cama e vai para a tua casa. O paralítico então se levantou e foi para sua casa. Vendo isso, a multidão ficou com medo e glorificou a Deus por ter dado tal poder aos homens. Palavra da salvação. Glória a vós, Senhor. Queridos irmãos, radiovintes, internautas, todos vocês que estão ligados conosco neste momento, rezando com São Judas, pedindo as bênçãos para esse mês de julho, mês também dedicado ao Altíssimo, em sintonia com toda a nossa diocese. Rezo por você. No Evangelho de hoje, vemos um homem paralítico, né? Debilitado, sendo levado até Jesus por algumas pessoas que acreditavam no poder de Deus, que age em favor daquele que crê. Antes mesmo de curar o corpo daquele homem, Jesus oferece algo que para ele pode ser mais importante e uma verdadeira cura, que é uma cura profunda para sua alma, quando ele diz: coragem, filho, os teus pecados estão perdoados. Veja bem, então Jesus, ao dizer isso, ele nos ajuda a enxergar e faça aquele homem enxergar também que muitas vezes podemos estar paralisados, carregando algumas paralisias invisíveis, tipo medo, tristeza, culpa, desesperança, ódio, ressentimento, inveja, maledicência, preguiça, orgulho, vaidade, egoísmo, ingratidão. Não seria tudo isso uma paralisia que nos impede de voar para Deus? Pois bem, Jesus conhece o nosso coração e deseja nos restaurar por inteiro, uma cura integral. Por isso ele oferece a graça do perdão. A fé daqueles amigos nos ensina também um pouco que ninguém caminha sozinho. Todos precisamos de pessoas que nos aproximem de Deus por meio da sua oração, do seu apoio, por meio de uma amizade sincera, um testemunho exemplar, né? Hoje o Senhor também nos diz: coragem, não importa qual seja o tamanho da sua dificuldade, fale o tamanho de Deus para o seu problema, apresente o tamanho do amor de Deus para o seu problema, para a sua dificuldade, para as paralisias que carrega, que nós carregamos. Falemos sobre isso, disso, e apresentemos a Cristo para o nosso problema. Cristo tem esse poder para perdoar, para nos colocar em pé, para renovar, para curar. Então, sejamos confiantes em Jesus, busquemos os sacramentos da reconciliação, da Eucaristia, para que nele possamos encontrar a força, a coragem e a determinada decisão, a cura e a libertação para um coração ferido, né? E vamos caminhando lado a lado, um ajudando ao outro e um sendo apoio para o outro, juntos rumo ao Pai. Louvado seja nosso Senhor Jesus Cristo, para sempre seja louvado. Nós estamos já no início do mês de julho, vejamos, o segundo semestre já chegou, falta pouco agora, contagem regressiva, meu Deus do céu, passa muito rápido. E nesta quinta-feira nós teremos adoração aqui na igreja, já estamos em adoração até as 17 horas. E também nós vamos ter à noite mais um momento de adoração, a reunião com a Pastoral do Dízimo, às 19h30, a missa do Rocio, nós vamos marcar uma outra data, não será hoje. Amanhã, primeira sexta, teremos a missa do Apostolado da Oração e também teremos a missa cedinho, né? 6h30. Então, quarta, quinta e sexta, rezamos aqui na Matriz São Judas Tadeu, 6h30 da manhã.

0: Neste mês de julho, convido a todos para participarem, agendarem aí a sua presença na nossa festa quermesse, com show de prêmios, com animação da nossa comunidade, acolhendo a todos com alegria, para a nossa quermesse, festa no espírito julino, né? Iguarias típicas da festa junina, bebidas quentes, frias, doces, salgadas, brincadeiras para as crianças. Certo? Dinguinhos, momento de confraternização com a família São Judas Tadeu. Então convido a todos, dias 17 e dia 18, quando no dia 18, no sábado, nós teremos o show de prêmios. Um show de prêmios rico com os prêmios. Essa ação em favor da Capela da São João Batista, Vila Ribeiro. Primeira premiação é uma moto propelida, né, que diz moto elétrica, valor aí quase R$ 9.000. Você pode ter esse grande presente a partir de R$ 20. Além do mais, não só a moto, você concorre também a um vale-compras de R$ 1.500 no Mercado Molines, Frei Guilherme Maria. Lá também temos as cartelas. Você pode procurar os caixas e tem ali a sua cartela para garantir a sua. Além da moto, do vale-compra de 1.500, também temos uma TV 32 polegadas, mais um celular e uma panela elétrica de Electrolux e uma serra mármore granito DWT. Então são esses os prêmios. Por apenas R$ 20 você pode concorrer a tudo isso e bebericar, beliscar, petiscar e também conviver no dia da nossa quermesse, né? Então garanta a sua no escritório paroquial, também com a Elaine no Autoescola Preferencial, com o Diácono na Farmácia Belladona e no Mercado Molines. Você também pode retirar a sua, e no escritório paroquial da Paróquia São Judas Tadeu, com as lideranças da paróquia, das capelas, São João, São Benedito, São Pedro e na matriz São Judas Tadeu, certo? Então são estas as nossas premiações para o nosso show de prêmios e a nossa quermesse do dia 17 e 18 de julho. Venham participar conosco e vamos colaborar. Deus te abençoe grandemente. Para os que têm sacramento do sacramento do batismo e catequese básica, os que pretendem se casar, teremos o curso de noivo no último sábado e domingo de julho. A catequese estamos para iniciar aqui na nossa paróquia. Para dar os nomes, só chegar no escritório paroquial das 7h30 às 11h30, da 1h30 às 17h30. Poderão dar os nomes e a partir de 9 anos, né, para darmos início na caminhada catequética. Se você é adolescente, ou jovem ou adulto, também não tem a catequese básica, a primeira Eucaristia e Crisma, então você também pode dar início ao processo nessa caminhada da catequese, tá bem? Então entre em contato conosco, procure o escritório, sejam bem-vindos e vamos caminhando, regularizando essa parte tão necessária, para depois poder casar, confessar, comungar, enfim, seguir crescendo na caminhada com Jesus. Muito bem, vamos nos encontrar na Santa Missa. Domingo a missa será às 19h30, como de costume, e na São Judas Tadeu, e cedo pela manhã, às 8 horas, na São Pedro, sábado, 19h30, na São João Batista, certo? Fique com Deus, Deus abençoe seu dia, sua água, seu remédio, seu medicamento, suas viagens, seus projetos e realizações, em nome do Pai, do Filho e do Espírito Santo. Amém. Até o próximo encontro, se Deus quiser.
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2: O texto inicial de hoje você conhece com certeza. Bendito convite do nosso maravilhoso Salvador, e eu desejo

0: muito que essas palavras estejam hoje guardadas na sua mente e no seu coração, lhe trazendo paz e esperança no Senhor. Mateus, capítulo 11, verso 28. Jesus diz assim: venham a mim todos vocês que estão cansados e sobrecarregados, e eu os aliviarei. Você já passou pela experiência de atravessar, talvez assim, uma cidade com uma mochila pesada nas costas? Talvez indo para a escola, ou para, assim, um compromisso importante, ou quem sabe saindo de um ônibus para o outro, quando finalmente nós chegamos à nossa casa, depois desse trajeto cansativo, existe um instinto quase irresistível: tirar a mochila e jogá-la no primeiro lugar possível. A sensação de alívio é quase imediata, como se o corpo respirasse novamente. Jesus, ao dizer que alivia os cansados e sobrecarregados, ele fala exatamente desse tipo de sensação. Ele conhece nossos pesos, os físicos, os emocionais, os espirituais. E ele sabe o quanto esses pesos drenam nossas forças ao longo do caminho. Por isso, ele nos convida a deixá-los aos seus pés, a descansarmos nele, a soltarmos tudo aquilo que está nos esmagando por dentro. Mas existe algo ainda mais profundo por trás desse convite. Não é apenas sobre aliviar pesos, é também sobre transformar a forma como nós carregamos aquilo que nós precisamos carregar. Você já viu uma foto, ou quem sabe um vídeo, de cães de carga puxando trenós na neve? Aqueles cães, geralmente de raças como huskies siberianos, eles não são forçados a carregar os pesos. Eles amam aquilo que fazem. Para eles, puxar um trenó não significa sofrimento, mas propósito. Eles trabalham em equipe, eles se alegram correndo, e eles encontram prazer justamente naquilo que parece ser um fardo pesado. Deus deseja fazer algo semelhante com a gente. Ele quer tirar os fardos que nos esmagam, os medos, a culpa, a ansiedade, o cansaço que não passa. Mas ele também quer transformar outros pesos, como responsabilidades, chamados, deveres, missões, em experiências de alegria e de sentido. Com Cristo, nós não carregamos nada sozinhos. Com Cristo, até mesmo os pesos da vida, eles podem se transformar, ou eles podem se tornar fontes de prazer. Como os cães que correm felizes pela neve, cumprindo aquilo para o qual nasceram. É claro que existem fardos que Deus quer que simplesmente nós larguemos, mas há outros que ele nos chama a carregar com ele. E ao seu lado, qualquer carga se torna leve, qualquer missão pode se tornar alegria. Deus abençoe você. Vamos para frente em nome de Jesus. Mas que esse para frente significa andar na direção de Cristo, atendendo esse chamado lindo que ele nos faz quando diz: venham a mim todos vocês que estão cansados e sobrecarregados, e eu os aliviarei. Esse é um chamado de Deus para você nessa hora. Atenda e receba esse alívio que só Cristo pode dar. Vamos orar juntos? Ó Deus bendito, como é bom saber, Senhor, que para os cansados, sobrecarregados, oprimidos pelas durezas, tristezas e preocupações dessa vida, para todos eles, ou para todos nós, há um chamado. E o chamado é para nos entregarmos ao Senhor, o Senhor que alivia nossos fardos. Cumpre em nós, Senhor, esta tua bendita promessa. Pedimos-te no nome santo de Jesus. Amém.
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1: Bom dia, ouvintes da Difusora FM 102.3. Mais uma manhã na presença do nosso Senhor Jesus Cristo. Graças a Deus, possamos compartilhar mais um pouquinho dessa palavra de Deus que é bênção em nossas vidas, nos ensina e nos instrui, né, cada dia mais. Hoje eu queria estar falando sobre uma pedra, sobre a rocha, né? Então, tem um salmo, Salmo 28:1, que fala assim: a ti eu clamarei, ó Senhor, rocha minha, não emudeças para comigo, não aconteça calado ter tu para comigo, que eu fique semelhante aos que descem ao abismo, né? Então, essa figura, né, da rocha, como símbolo de firmeza, sempre esteve presente na história do povo de Deus. A Escritura pergunta: quem é a rocha, né? Sempre tem essa pergunta. Senão o nosso Deus, né? Essa parte está lá em 2 Samuel 22, 32. E no mesmo cântico, Davi declara: bendito seja minha rocha, e exalta o Senhor como a rocha da minha salvação. Então, o profeta Isaías também afirma que o Senhor é a rocha eterna. Isaías 26:4. Em outro salmo, Davi convida o povo a celebrar: cantemos com júbilo a rocha da minha salvação, Salmo 95:1. Então é gostoso saber que a Bíblia nos ensina, né, tudo sobre essa rocha que nós devemos, né, andar a todo instante, saber que essa rocha é uma rocha eterna na nossa vida, né? A firmeza e a estabilidade transmitida pela imagem da rocha aponta para nosso Cristo Jesus, a verdadeira rocha espiritual, né? Dali, lá em 1 Coríntios 10:4 fala assim: e beberam todos de uma mesma bebida espiritual, porque bebiam da pedra espiritual que os seguia, e a pedra era Cristo. Amém? Então é gostoso saber que, né, essa pedra, essa rocha que nos ajuda, a gente anda atento com ela, né? Anda atento com ela. Então, os seus ensinamentos são comparados ao fundamento sólido sobre o qual o homem prudente edifica sua casa. Também tem essa parte lá em Mateus 7:24-25, eu estava lendo aqui, né, que fala dos os dois alicerces. Todo aquele, pois, que escuta essas minhas palavras e as pratica, assemelhei-o ao homem prudente, que edificou sua casa sobre a rocha, e desceu a chuva, e correram rios, e assopraram ventos, e combateram aquela casa, e não caiu, porque estava edificado sobre a rocha. Glória a Deus, né? Então é gostoso quando a gente ora, quando a gente fica atento à palavra de Deus.

0: Eu estava no culto dos homens ontem, lá na igreja. Então, o Paulo trouxe uma mensagem para nós, para a gente se alinhar, para a gente se afirmar com as coisas de Deus, porque as coisas estão ficando cada dia mais difícil, né? Vai ficando difícil e vai ficando, né, apurado para a gente lidar com a vida nesses tempos, né? Fala, Cristo é a pedra viva, né? É aquela que crê, e aquele que crê nele são transformados em pedras vivas para a glória de Deus, né? Tem uma parte lá em 1 Pedro 2:4 a 8, fala assim: e chegando-vos para ele pedra viva, reprovada na verdade pelos homens, mas para Deus eleita e preciosa. Vós também, como pedras vivas, sois edificada casa espiritual e sacerdócio santo, para oferecer sacrifício espirituais agradáveis a Deus, por Jesus Cristo. Por isso também na Escritura se contém: eis que ponho em Sião a pedra espiritual, na esquina eleita e preciosa, e que nela crê não será confundido, né? E assim para vós, os que credes, é preciosa, mas para os rebeldes, a pedra que é edificadores reprovam. Essa foi a principal da esquina. Uma pedra de tropeço é rocha de escândalo para aqueles que tropeçam na palavra, sendo desobediente para o que também foram destinados, né? Então, essa palavra é uma palavra para a gente prestar muita atenção, né? A gente saber que as coisas, a gente não pode falar, lidar com as coisas de Deus de qualquer jeito, né? Saber que Ele está tomando conta de nós, né? A fé em Cristo não produz uma vida instável. Não somos como grão de areia levado pelo vento, nem como um terreno sem firmeza, incapaz de sustentar uma construção. Pelo contrário, Deus nos chama para viver com estabilidade espiritual, perseverança e constância, né? Assim como a rocha permanece firme diante das tempestades, também devemos permanecer firme, constante e sempre abundante na obra do Senhor. Amém? Então é essa palavra que eu queria deixar com os irmãos, né? Com os queridos ouvintes nesta manhã, que a gente possa se afirmar nessa rocha que é Cristo Jesus, e a gente, né, tá bem alinhado e tá bem encostado quando a gente está com o Senhor Jesus. Amém? Queria deixar um recadinho aqui. Na Metodista Central, nesse domingo, tem a Escola Bíblica Dominical, às 9 horas, culto às 11 horas, à noite às 19 horas também. Nós temos o culto lá no Vitória Régia também, culto às 19 horas. E lá no Aparecidinho também tem o café da manhã, no segundo domingo cedo com as crianças, lá é uma benção o café. E sábado e segundas-feiras lá o culto de adoração a Jesus, adoração a Deus, amém? Aos 7:30, né? Amém? Nós possamos prestigiar e servir ao Senhor com alegria. Vamos estar orando para a gente ter uma manhã abençoada. Pai amado e Pai querido, muito obrigado, Deus, pela essa manhã. Muito obrigado por o Senhor ser o nosso alicerce, a nossa pedra fundamental, Pai. Muito obrigado porque o Senhor nos ensina a nós ficar encostado, agarrado nessa rocha que é o Senhor, Pai. Abençoa, Deus, e cuida de cada ouvinte nesta manhã. Livra de toda a enfermidade, Deus. Livra de todas as coisas que vem atrapalhar esta manhã e do ocorrer do dia, Deus. Abençoa a vida do Juninho, a vida dos proprietários dessa rádio, Pai, de todos que trabalham nessa rádio, que dê um dia abençoado para todos eles, Deus, e abençoe esse meio de comunicação, Deus. Muito obrigado, Deus, por tudo que o Senhor tem feito, Deus. Abençoa a nossa cidade, o nosso estado, o nosso país, os nossos governantes, Deus. E abençoa esta manhã e o decorrer do dia, em nome de Jesus. Amém.
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5: Em Ourinhos, no estado de São Paulo. Já ia falar Paraná, né? Mas é estado de São Paulo. Homem é preso após passar com um helicóptero carregado de drogas em Ourinhos, São Paulo. A operação da Polícia Militar apreende helicóptero carregado de maconha em Ourinhos, São Paulo. Uma grande operação da Polícia Militar movimentou, na manhã de ontem, por volta das 10h30, uma aeronave suspeita passando ser acompanhada pelas equipes da PM, que mobilizaram policiais por terra e o helicóptero Águia, e uma ação de alta complexidade na cidade de Ourinhos, São Paulo. Após uma intensa base da polícia e acompanhamento, o piloto foi obrigado a pousar a aeronave em uma fazenda nas proximidades de Salto Grande, São Paulo, ali próximo a Ourinhos. Equipes da BAEP vinha perseguindo o helicóptero desde a cidade de Ourinhos, cercando toda a área. O piloto foi detido e a ocorrência foi apresentada à delegacia. Com ele, dentro do helicóptero, foi encontrado uma arma e também foi localizado lá na cidade de Ourinhos, dentro deste helicóptero, foi localizado cerca de 200 quilos de droga. Ah, não passa embaixo, vai por cima, velho. 7h37. Já as ocorrências policiais.
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0: criança.
1: Alô, meu amigo Indinho. Um grande abraço ao pastor Everton. Também ouvindo a gente, a Diva, o Coutinho. Obrigado pela audiência.
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São 7 horas e 41 minutinhos, bom dia. 7 horas e 41 minutinhos. Os caras agora estão vendendo droga por cima de helicóptero, rapaz. Que é isso, meu Deus do céu? Tá fácil a coisa não, hein, rapaz? Tá fácil não, hein? Ah, não passa lá por baixo, então... vai por cima, hein? Vai por cima. 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Bom dia pra toda a equipe de trabalho lá da Cosméticos Carvalho. Bom dia, ô Fernando. Bom dia, Nilton. Bom dia, Aldrovando. Como é que tá o chazinho por aí, hein? Bom dia a vocês aí da Panificadora e Confeitaria Fripan. Ótimo dia pra você da Fripan Panificadora e F2 Supermercados. Você está acompanhando as ocorrências policiais das últimas 24 horas. Eu sempre digo isso aqui, que a cidade de Santo Antônio da Platina, centro comercial do Norte Pioneiro, como diz meu amigo Carlos Alberto Boy, ninguém é obrigado a viver aqui. Se... não é verdade, seu Zé? Se você não está contente com a cidade onde você mora, se você não está contente com o lugar onde você mora, você não está vivendo bem aqui na tua cidade, você não é obrigado a ficar aqui. Agora eu não entendo o que é que tem na cabeça desses jiricos. Vou falar assim para não falar outra coisa. Que tem costume de atear fogo. Que tem costume de atear fogo. No primeiro mato que ele encontra pela frente. Na lata de lixo no fundo do quintal. E assim vai. Ontem mesmo atearam fogo nas margens da rodovia ali que dá acesso a Ribeirão do Pinhal. Quase provocou um incêndio em uma empresa geradora de empregos. E como diz o Carlos Alberto Boy, meu amigo Coxa Branca, Santo Antônio da Platina não tem tramela na porteira. Você que gosta de atear fogo, vai atear fogo lá onde você se senta bem e que pode fazer essas coisas, mas bem longe daqui. Pega o caminhão de mudança lá do Israel da Mudança, do Infante Banana, o quem mais que faz mudança aí? Vai viver lá onde você pode fazer esse tipo de coisa. Atear fogo é proibido

não pode colocar fogo em mata nenhuma, quanto menos dentro do balde de lixo no fundo do quintal. Que absurdo! Tem gente que comicha. É, tem gente que tem fogo, sabe? Taca fogo lá. Isso, é lá mesmo. Taca fogo lá, tenha fogo lá. Tem gente que não gosta de limpar o quintal, é preguiçoso, não tem coragem de pagar uma pessoa para limpar o quintal e não limpa. Tem gente que vai lá, ateia veneno, que é proibido também, ateia fogo, e sobra para quem? Sobra para o bombeiro aí lá apagar, como sobrou ontem para apagar nas margens da rodovia. Sobra para as pessoas que têm problemas respiratórios. Sobra para a dona de casa que com muito sacrifício lava a roupa, põe no varal e aí fica aquele fedor de queimado para todo lado. Cisco preto, né, caindo em cima da casa das pessoas. E as pessoas não têm consciência. O cara que faz isso não tem amor no próprio. Não tem amor no próximo. Não tem amor no próximo. Então você não é obrigado a viver aqui. Não é verdade, fumaça? Pega a sua mudança, se é que você tem, porque você destrói as coisas dos outros, vai ver que você não tem nada também. Ó, vai viver lá onde? Aonde você se senta bem, viu? Vai morar lá com o Bin Laden, o caramba, com o Reich Parter, idiota. É, pra mim é idiota a pessoa que faz isso. Tanto homem quanto mulher. É falta do que fazer. Não é verdade? É igual aquelas madame que levanta de madrugada pra pegar o lixo pra jogar dentro do rio. Sabendo que aqui na nossa cidade nós temos a melhor coleta de lixo da região. É, a madame que leva o cachorro e não leva a sacolinha pra fazer cocô na porta da casa dos outros. É igualzinho o folgado que pega... Não planta uma árvore, corta uma árvore e vai colocar o carro na sombra da casa dos outros. Porque na porta da casa do cidadão não tem uma árvore para colocar o carro na sombra. É verdade. O que tem de gente folgado que joga lixo no terreno... Que a pessoa limpa, vai lá, joga lixo e ateia fogo. Verdade! O cara vai lá, coloca uma plaquinha assim: não pode jogar lixo nesse lugar, pois o Sugismundo vai lá jogar. Tem gente que adora de viver igual porco, no chiqueiro, na lama. Tem gente que gosta. Tem gente que gosta de viver no lixo, na pobreza lá, no relaxo. Outros gostam de atear fogo. Quero dizer pra você que a cidade de Santo Antônio da Platina é uma cidade linda, maravilhosa. É gostoso viver aqui, é gostoso amar aqui. Então pega e vai atear fogo lá onde você pode, viu? Fica dado o recado à unidade do Corpo de Bombeiro de Santo Antônio da Platina, que hoje comemora o Dia do Bombeiro. Ontem atendeu 3 incêndios. 3. Causado pela irresponsabilidade das pessoas que comicha e tacam fogo em qualquer lugar.

0: só pra ver o circo pegar fogo.
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0: Olha, nós tivemos aí na cidade de Baiti, mulher fica ferida após gravemente, né, ser atingida por um ataque de um pitbull. Não tá muito longe não, né? Santa toda platina, tem o pessoal que tá reclamando do ataque de cachorros pitbull que estão soltos na Avenida Oliveira Mota em Santa toda platina. Não sei quem é o dono desse animal aí, faz favor, né? Faz favor, porque vai dar ruim isso aí, hein? Derrubou o motoqueiro essa semana. É. E isso não tá legal, não. Não tá legal. São 7 horas e 52 minutinhos. Vamos a esta ocorrência. A vítima sofreu várias perfurações nas pernas e precisa de atendimento imediato após o ataque de um cão pitbull na Vila Santo Antônio, Baiti. O ataque aconteceu nas proximidades da paróquia Santo Antônio de Pádua, onde, segundo o relato da vítima, ela foi surpreendida pelo o cachorro pitbull, que pertencia a um vizinho desta mulher. Ou pertence. A vítima sofreu lacerações graves na perna. Coitada. Um dos ferimentos, localizado próximo ao joelho, atingiu uma área intensa da parte vascular e apresentava grande profundidade. De acordo com as informações, a lesão poderia ter sido causada em consequência da mais grave do caso. Minha Nossa Senhora! Se a mulher não tivesse recebido atendimento imediato, e gerou preocupação entre os moradores da região. O local é considerado de grande circulação de pessoas. Está próximo à igreja e escolas, recebendo diariamente um intenso fluxo naquela localidade. Diante da gravidade do caso, os moradores cobram mais responsabilidade de proprietários de animais de grande porte e reforçam a necessidade de medidas que garantam a segurança da população, evitando que novos episódios semelhantes voltem a acontecer, tanto em Baiti quanto também aqui em Santo Antônio da Platina. Sete horas e 54 minutinhos.
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1: Bom dia para você que tá ligadinho aqui com a Rádio Difusora FM. É ótimo dia para você. A Polícia Militar apreende equipamentos de som em alto volume na região do Norte Pioneiro do Paraná. Ó os caras, velho. Mas vocês também, Polícia Militar. Vocês tomaram o som da molecada? Oh, meu Deus do céu, viu, essa Polícia Militar? A polícia desencadeou uma operação para apreender, né? Para apreender aí os equipamentos de som que estavam perturbando o ambiente na região do Norte Pioneiro. E os sons é bonito, né? Gostoso. E por meio do 2º Batalhão, a polícia realizou uma série de ações para coibir casos de perturbação do sossego. As ocorrências foram registradas em Jacarezinho, São José da Boa Vista, Salto do Itararé, resultando na apreensão de equipamento de som automotivo e no encaminhamento dos responsáveis para a delegacia infração penal. Em Jacarezinho, na Avenida Brasil, os policiais abordaram um veículo com som automotivo e o som estava bem alto. Foram apreendidos 6 alto-falantes, cornetas e tudo mais. E a polícia acabou pegando os caras aí, velho, lá na cidade de Jacarezinho, São José da Boa Vista. Agora são 7:57. Ô, Polícia Militar, vocês também é brincadeira, hein? Os caras tava curtindo um som lá, pô. Deixa os caras curtir o som, pô. É brincadeira, os caras tava lá curtindo o dom lá, pô. Vocês prenderam o som da molecada? Investimento num carro de som lá, que dá pra comprar um Fusquinha 66, hein? Coitado dos caras, velho. Eles tava

som dos caras tava até bom, velho. Olha lá, a novinha vai descendo até o chão, olha lá. Vai. Rebolando de shortinho, curta. É. Tramando o pau depois, puxão de cabelo pra todo lado e... Não, mas nesse caso aí não foi briga não, né? Nesse caso aí a polícia militar tá apreendendo o som aí da rapaziada. E os caras tava lá escutando um som. Dão. Coitado, pra que levar o som dos caras, bro? Ah, cuidado aí porque a polícia militar tá que nem um jacaré, velho. Com os dois olhões arregalados em cima da lagoa, só esperando o momento certo para dar o bote, velho. É? E... Ah, vocês, hein? Ô, polícia militar. É, o som do cara... não tava de acordo com a legalidade, não?

Tava fora da legalidade o som do cara aí? Barulho de lata? Mas não é som? É som, não é? Ou é...

0: da economia, onde está o Felipe nesta manhã de... nesta manhã de quinta-feira. Ô, polícia militar, vocês é fogo, é? Vocês é brincadeira, né? Tomaram o som do cara. Vai lá, Felipe!
1: Cheguei! Opa, cheguei, Juninho! 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
1: Voltei, Juninho, voltei. Quero mandar um bom dia, Juninho Queiroz. O Fernando José. Fernando José trabalha lá no Molines e vem marcar presença no Sacolão. Bom dia pra dona Ivone e o Tonho também de Conselheiro Zacarias. Bom dia, dona Alícia, Jéssica, o Bruno de Joaquim Távora. Bom dia pro Vanderlei também, borracheiro. Vanderlei, aposentado borracheiro do Renato Pneus. Conhece, Juninho? Vanderlei Alagoano veio marcar presença
0: gente
1: no
0: Sacolão.
1: Bom dia para dona Maria de Jesus também.
0: E o João
1: Chance, do Santa Verônica. Bom dia, Roberto Vizinho também marcando presença no Sacolão. 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
2: Vocês têm, eu não sei, não. 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
0: Se você comeu o focinho do porco, sua vida vai pra frente. Ai, minha Nossa Senhora.

0: Ô, Jonah Dark, onde é que será que o Felipe tirou isso? Hã? Onde é que será que é? 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
1: Alô, Padre Carlos Henrique, lá da paróquia São José, do Jardim Colorado. O padre está comunicando que domingo, devido ao Jogo do Brasil, a missa será às 15 horas, né, padre? É, manda um abraço ao meu amigo Padre Carlos Henrique, ligado aqui com a Rádio Difusora. Padre, é domingo então, padre, às 15h vai acontecer a missa lá. O padre falou assim: ô Juninho Queiroz, tem como se avisar o povo aí que domingo agora eu vou realizar a celebrar a Santa Missa, que acontece sempre às 19h, não vai ter a missa das 17h, então o pessoal vai celebrar a missa exatamente às 15h, é isso, padre?
2: Bom dia, Juninho, todos os ouvintes. Sou eu quem falo, Padre Carlos Henrique, pároco da paróquia São José. Então quero comunicar a todos, o horário da missa no próximo domingo será normalmente de manhã e a missa da noite será às 15h, 15h. Quem puder participar, participe da celebração da Santa Missa e depois você estará livre para assistir o jogo, torcer pelo Brasil, torcer pelo nosso país. Então essa alteração de horário não será à noite, mas sim às 15h, a missa no próximo domingo, dia 5. Deus abençoe!
1: Ô padre, já tá na hora de tomar o cafezinho. O padre tá comunicando então que, devido ao Jogo do Brasil, a missa que acontece tradicionalmente aos domingos às 19h, vai acontecer às 15h, lá na paróquia São José do Jardim Colorado. No domingo de manhã, às 8h, e domingo, às 15h. No sábado, 18h. 8h12, ô doutora Mariana, bom dia!
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2: Opa, bom dia! Você está ligado aqui na Rádio Difusora FM Santo Antônio da Platina, Paraná. Bom dia! Hoje tem feirinha na Platina. Em 2 minutos eu vou falar com o Cristiano e o Johnny.

0: Agora são 8 horas e 18 minutos. 8 horas e 18 minutos. Bom dia pra você que tá ligado aqui comigo. Bom dia, Cristiano. Tudo bem, Cristiano?
1: Bom dia, Juninho. Bom dia aí, os ouvintes da 102,3 Difusora. Bom dia, Santo Antônio da Platina. E bom dia, Platina. Bom dia, Johnny.
0: Bom dia, Johnny.
2: Bom dia, Juninho. Bom dia a todos da Difusora, meu amigo Cristiano. Estamos aqui para trazer coisa boa para Santo Antônio, viu, Juninho?
0: Olha que coisa. E falar em coisa boa, o que é que tem de coisa boa para hoje?
2: Vou bom, deixar o nosso Cristiano falar agora.
1: Para hoje, né, Juninho? Bom, quinta-feira, tradicionalmente, é a feirinha da Platina na estação do trem. Olha só. Semana passada foi frio e hoje está prometendo calor. Então, convidando o pessoal para ir para lá na tradicional feirinha da Platina, a partir das 17 horas, a parte de alimentação toda montada, com os brinquedos também para a criançada. E lembrando que o lugar tá lindo. Você viu que lua bonita que tá hoje para tirar umas fotos, pegando ali a Pedra Branca, pegando a estação de trem. Fica bonito, Juninho?
0: Fica chique, não fica?
1: Fica chique. E também trazendo em primeira mão pra você, Juninho, a partir agora de domingo, a gente fez ontem a primeira reunião, quero até mandar um abraço aí pro nosso secretário Diego, aí também o secretário Diego, nosso prefeito Gil Martins, que apoiou bem esse projeto. Sabe aquela feirinha do Largo da Ordem lá em Curitiba? Aquela feirinha que é uma feirinha das artes ali, que tem artesanato, tem de tudo que você imagina. Sim. Então a gente quer trazer uma feira semelhante a essa, e a gente vai fazer todos os domingos ali no calçadão, a gente vai fechar a rua do

0: calçadão, começa agora, tá? Começa agora nesse domingo, a gente vai fechar a rua nesse trecho, aonde vai ser a Feira do Calçadão, mas é uma Feira das Artes. Então, para você, fazendo um convite para você, artista de Santo Antônio da Platina e região, você que quer, sabe aquele cara que pinta no azulejo, aquele cara que faz aquela pintura no grafite, você tá sentado ali, ele pega e faz a tua caricatura, você que trabalha com artesanato, trabalha com madeira, às vezes você quer molar um alicate no domingo, você quer trocar um cabo de panela, você quer desamassar uma panela, tem aquele cara que fica todo pintado de prateado, sabe, Juninho?
1: Bacana.
0: Não é legal?
2: A gente vai colocar o Juninho.
0: A gente valorizar o artista de rua, então assim, você que tem às vezes uma música que você lançou e não tem um espaço pra você mostrar, tem um CD já, Action, mas tem CD, tem muita gente que tem um CDzinho e vende CD nas praças, então ali vai ser o espaço pra você, meu amigo, todo domingo das 9 às 2 da tarde, e no último domingo sempre o encontro dos carros antigos também ali junto, olha que bacana, tá bom? Então a partir desse domingo, a Feira do Calçadão, você é nosso convidado. Juninho, e sábado agora tem o Circo de Moscou na Casa da Cultura, tá bom? E no dia 10, lembrando que...
1: Agora vai ser o circo?
0: Eu tenho que confirmar, se não me engano, eu te passo daqui a pouco. É 20 horas o circo, 20 horas.
1: Certo.
0: E quase 50 tons de cinza, que é a peça que eu trouxe pra você, que é dia 10. Lembrando, entrada franca, sugerindo a um quilo de alimento. Essa peça, quase 50 tons de cinza, que é no dia 10, sexta-feira que vem. Rapaz, ela é líder de bilheteria, garante risadas do começo ao fim. Eu tenho certeza que a galera vai gostar. Aí, 14 anos, aí a recomendação de idade para poder assistir a peça, tá?
1: Olha que bacana, que bacana, isso faz parte da nossa cultura platinense, parabéns aí ao prefeito Gil Martins, a Terezinha, enfim, ao Cristiano, o Johnny, a equipe toda aí que estão levando o entretenimento para nossa população. O povo precisa ser feliz, né, Cristiano?
0: Exatamente.
1: Não é só trabalhar e levar bucha não, poeiro. Né? Tá pensando que a vida é só abacaxi, é?
0: Vamos lá, né, Juninho?
2: Juninho, quero aqui mandar um abraço. Ontem, né, que o Cristiano falou, a gente teve a primeira reunião ontem na Câmara de Vereadores ontem. Também parabenizar também o Luciano Vermelho também pelo apoio de ontem também, a Câmara de Vereadores também. Foi nomeado também o presidente, o vice-presidente, também o diretor também artístico. Como ficou a Lúcia, mandar um abraço para ela, que a Lúcia agora vai ser a presidente também da feira, da feira. E eu que tô agora como vice junto com ela e diretor artístico da feira, a gente vai estar trazendo várias atrações aqui para Santo Antônio também. Que nem eu disse lá, que nem eu falei pro Cristiano, né? Eu tô aqui para ajudar, tô aqui para somar, entendeu? Para poder angariar mais atrações para Santo Antônio da Platina.
1: Ok, obrigado pela participação, são 8 horas e 22 minutos. Só para terminar, ô Cristiano, lá no em Nova York aconteceu uma cena inusitada. O cara, acho que carregado de amor, sei lá se é isso.
3: Eu não vou negar que sou
2: louco. Coração judiado.
1: O cara subiu numa torre lá.
0: Se empolgou.
1: Eita, não. Aí ele colocou uma faixa lá em cima e falou pra mulher assim: eu estou pedindo você pra ser a mulher da minha vida, e noivado.
2: Deu certo, Juninho?
1: Parece que não.
0: Foi preso.
1: O pedido de namoro foi aceito, Cristiano.
2: Mas o cara...
1: Ele, inclusive, pediu ela em namoro de joelhos.
0: Olha que beleza.
1: Ele ajoelhou e falou assim: você quer ser a minha noiva?
2: Meu Deus.
1: Só que o que não deu certo foi que ele subiu na torre no lugar proibido de subir lá. E adivinha como é que ele teve que descer com a facilidade para subir? Até o pessoal não sabe como ele subiu lá, porque é um lugar onde não pode subir na torre lá.
2: Isso é a verdadeira prova de amor, hein?
1: E aí teve que descer de uma forma não muito agradável. Você sabe responder pro nosso ouvinte como ele desceu, Cristiano?
0: Rapaz do céu, do jeito que você contou essa história, ele deve ter algemado.
1: Ô, Juninho. Você acertou.
2: Rapaz do céu. Como eu e você, a gente fala aqui, né?
1: É o amor, é? Coitado.
2: Fez o curso de pinguim?
1: Fez o curso de pinguim.
0: Juninho, mas uma maravilha. Olha, eu vou falar uma coisa pra você, Juninho. Olha, a gente tá muito empolgado com essas ações. E como o Johnny falou, é importante ter o pessoal da feira ali, eles se organizando entre eles, ter ali a presidência, porque isso aí a gente passa, né, Juninho? Setor público é assim. Acabou que não é o Cristiano mais que tá aí na frente. Então isso, só pra curiosidade.

0: A feira do Largo da Ordem, ela é no final dos anos 60.
1: Isso.
0: Começou pequenininha e hoje até, olha o sucesso, a feira do Largo da Ordem em Curitiba.
1: E tem uma
0: A feirinha de San Telmo, em Buenos Aires, até se o pessoal quiser pesquisar, ela começou também nos anos 70.
1: Quantos quilômetros tem essa mesmo?
0: Pequenininha, tem um quilômetro de feira,
1: Juninho.
0: Então, só que existe essa organização, porque aí não tem problema. Se passa um, passa outro, às vezes daqui a pouco o Neo Cristiano mais tá ali. Isso é legal, o pessoal tá se organizando, só que a gente tem que fazer o quê? Dar esse apoio, né, Johnny?
1: Sim.
0: Dar esse apoio, abrir esse espaço e, claro, chamando você, a população, para poder ir nessa feirinha todos os domingos das 9 às 14 horas ali no calçadão.
1: É que
0: e
1: hoje, tem a missa, né, Juninho?
0: Tem
1: a
0: hoje
1: missa,
0: tem feira da platina.
1: Tem a missa também nos domingos, né, Juninho? Que acaba puxando aí, o pessoal sai da missa, sai da, ali do, dos cultos, né, que transita ali pelo centro, já vê ali, vai, opa, vamos ali, vamos comprar alguma coisa, levar um presente
0: comprar
1: pra mãe.
0: Comprar uma carteira diferente, isso, comprar um abridor, é isso aí.
2: Cachique.
0: Valeu.
2: Gente, obrigado pela participação.
0: Obrigado, Juninho.
2: Obrigado, Juninho. São 8 horas e 25 minutos. O camarada foi lá na torre pedir a mulher lá. Falou assim: ah, você vai ser minha noiva.
1: Ele foi preso, Juninho, com todo respeito aí, não cortando você. Ele foi preso duas vezes. Queria ser preso casado e queria ser preso também na.
2: Pois é. Pois é. Ele teve um sonho. E pedi a noiva lá em Nova York. Realmente foi em Nova York que aconteceu. Christian Ralph na melhor, na difusora. 8h26. 8h26, 8h26.

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6: 8 horas e 32 minutinhos, bom dia!
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6: É, Difusora FM, Santo Antônio da Platina, Paraná. A Neuci tá ligadinha aqui comigo, Neuci. Um abraço, Deus te abençoe, Deus te proteja. 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
1: Opa, 8h35! Bom dia!

0: bom dia! 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Alô, pessoal da Pilote Pneus, forte abraço pra vocês, ligados com o Fera do Rádio. É, bom dia pro Neno, o Neno tá ligadinho aqui comigo na Rádio Difusora. Bom dia, e que seja eu a você, a todos nós, um ótimo dia nesta manhã abençoada.
1: Bom dia, Juninho, uma abençoada quinta-feira pra você e todos os ouvintes. Vamos tomar um cafezinho.
0: Vamos tomar um cafezinho, né, Leda? Né, Paulinho? O pessoal do Posto São Paulo, lá de Tomazina. 8h39. Estamos vivendo aí o segundo dia do mês de julho. É 2026, né, Luiz Fernando? Quinta-feira. Obrigado, Deus, por mais esse dia. 8h39, 8h39.

0: Deus cuida da gente. E Deus cuida da gente. Não é verdade, mãezinha? Alô, mãe Leonilda, bom dia. Tá ligada aqui comigo, mãe?
1: Oi, filho, bom dia. Deus te abençoa. Eu fico tão feliz de ver você com essa voz bonita falando de novo. Meu coração fica alegre. Que Deus te abençoe. Te amo. Beijo.
0: Obrigado, obrigado, obrigado, mãe querida, né? Mãe Leonilda, lá do alto da colina, a mãe do Lei, publicidade, né? Tá lá ligadinha aqui comigo. Bom dia, Delei, lá do Porto Seguro. Ligadinha aqui com o Fera do Rádio. 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
4: Agora são 8:51. Um abraço pro Zé Bacana. Zé Bacana tá ligado aqui com a Rádio Difusora FM, né? Bom dia pra você que tá de radinho ligado com a Difusora FM. Você que tá escutando o nosso programa de camarote. Você sabia que você é chique? Então escuta nós aí!

8 horas e 55 minutinhos. 8h55, você está ligado aqui com o Fera do Rádio, o Juninho Queiroz. Vambora, né? Vambora, vambora. Que Deus te abençoe e te proteja. 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

0: Setibe Barreto, aqui em Santo Antônio da Platina. Manda um abraço lá pro padre Carlos Henrique, lá da paróquia São José. Alô, padre!
1: Bom dia, Juninho, todos os ouvintes. Sou eu quem falo, padre Carlos Henrique, pároco da paróquia São José. Então quero comunicar a todos, o horário da missa no próximo domingo será normalmente de manhã e a missa da noite será às 15 horas, 3 horas da tarde. Quem puder participar, participe da celebração da Santa Missa e depois você estará livre para assistir o jogo, torcer pelo Brasil, torcer pelo nosso país. Então essa alteração de horário não será à noite, mas sim às 15 horas, a missa no próximo domingo, dia 5. Deus abençoe!
0: Deus abençoe, padre Carlos Henrique. 8 horas e 56 minutinhos, Thaís, hoje é dia do bombeiro. Hoje é dia do bombeiro, mandar um abraço para todos os bombeiros aí de rádio ligado aqui na 102.3. Aniversário do Odair. Odair, parabéns para você aí na Jacutinga. Feliz aniversário. É aniversário também hoje lá do Vera Piccoli.
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0: Vai Chail Vera. Tá chegando a Thaís e o Rafa. O seu dia seja lindo, abençoado. É, família Bertolini ligado aqui com a gente. Alô, Moraes. Aí na Platina, alô, Robson, seu azul. Hoje tem feirinha na Platina, hein? Alô, Manezinho.
4: Amores,
0: a todos vocês um bom dia e até breve.
4: Encontros

0: todo mundo já viu isso.
1: Pega isso, Alemanha, Goiânia. Que história. 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

0: Opa, muito bom dia! Bom dia pra você que tá aí na sintonia com a nossa 102.3. É a Rádio do Povo, meu Brasil! Rafa Regis, bom dia!
1: Muito bom dia, Thaís! Bom dia pra você, aquele bom dia sempre tão especial pro nosso ouvinte da Difusora FM. Que dia é hoje? Quinta, sexta, não, quarta, segunda, não, que
0: tô
1: dia
0: perdida,
1: é hoje?
0: Tô perdida no tempo, nem sei
1: culpa
0: também.
1: Culpa da seleção, viu? Ah, o que fizeram com a nossa segunda-feira?
0: Ai, agora... meteram uma sexta-feira na nossa segunda, né,
1: exatamente.
0: Rafa?
1: Então, exatamente.
0: Agora estamos perdidos.
1: Meu Deus, é isso aí, vamos
0: lembrar
1: lá.
0: Lembrar que hoje, 2 de julho, se comemora nesta data. Antes, lembrando quantos dias faltam pra terminar este ano?
1: Olha só que bacana, nós já vivemos 183 dias neste ano e faltam 183.
0: E lembrar você que hoje é o dia do...
1: Ia, já comemoramos, que eu esqueci que dia era hoje.
0: Porque hoje é o dia do... Eu esqueci!
1: Eita, nós, cuidado com os boletos aí, hein? Estamos justamente, olha aí, ó, eles marcaram aqui. Estamos justamente, Thaís, no meio do ano. Vai começar do segundo tempo.
0: Ai, hoje também é o dia do esquecimento.
1: Hoje é o dia também do licor de anis.
0: Também, tá, né? Vamos às comemorações do Bombeiro Brasileiro.
1: Opa, parabéns a todos. Verdadeiros heróis. Esse sim, quando chamam de heróis, a gente concorda, né? Fala que jogador de futebol é herói. É, Hospital Brasileiro. Hoje é dia do Hospital Brasileiro.
0: Parabéns, Rafa.
1: Oh, muito obrigado.
0: Parabéns, porque hoje é o dia do jornalista esportivo.
1: Que maravilha. Parabéns a todos. Hoje é o dia da liberdade, do medo de falar em público.
0: E hoje é o dia do... O Vini!
1: Parabéns,
0: é,
1: o Vini!
0: Se comemora hoje! Hoje é o dia, Robson Aldi, do OVNI, tá? Do objeto voador não identificado.
1: Boa, muito bem. Mais um ano do quê? Mais um ano aqui do Departamento de Estradas e Rodagem do Estado de São Paulo, DRSP.
0: E olha só, não sabia que tem uma lei chamada Lei Sarney.
1: Olha.
0: Que é a lei de benefícios fiscais à cultura.
1: Muito bem.
0: São tá as aí. Comemorações de hoje. 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
0: 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E agora são 9:05. É que eu não te esqueci, tá?
1: Dia do esquecimento?
0: Pra lembrar.
1: Ela não esqueceu. Ana Castela.

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1: As primeiras previsões do horóscopo desta quinta-feira, meu amigo Ariano, minha amiga Ariana, um ótimo dia. Aliás, um bom dia para firmar um plano de futuro com gente de confiança. Contatos e encontros de hoje poderão surpreender. Amizades de longa data estarão presentes e darão suporte emocional para você vencer inseguranças. Uma sugestão inteligente vai orientar decisões importantes. Amor com expectativas. Tente não idealizar demais as relações.
0: Oi, Taurino! Taurina, bom dia! Uma negociação poderá dar uma virada na carreira e abrir um caminho estimulante. Será um bom momento para mudar sua imagem profissional, lançar um empreendimento ou finalizar uma transação imobiliária. Valerá apostar na sua experiência e determinar metas de longo prazo com visão realista. Retome uma conversa sobre dinheiro com a sua família.
1: Agora é com você, geminiano, geminiana. Um ótimo dia. Planos de estudo, de viagem ou projeto de longo alcance vão ganhar consistência. Estruture os próximos passos. Com Marte em seu signo, coragem e poder de conquista não vão faltar. Parta para ação e se reinvente. Contratos e investimentos poderão ser renegociados. Acerte documentos e administre seus recursos com visão de futuro.
0: Oi, Câncer, bom dia!
1: Bom dia!
0: Investimentos, planos futuros e um acerto importante poderão avançar com mais clareza e maturidade. Valerá também conversar sobre o que divide e o que une em um relacionamento próximo ou parceria e definir os espaços individuais. Com Mercúrio retrógrado em seu signo, evite decisões apressadas, reflita e analise condições antes

0: de fechar uma proposta.
1: Agora é com você, Leonino. Agora é com você, Leonina. Um ótimo dia.
0: Bom dia.
1: Bom dia. Uma parceria se tornará mais séria e confiável. O dia vai trazer uma visão profunda dos relacionamentos e maior disponibilidade para lidar com as diferenças. Alinhe combinados com quem caminha ao seu lado e dê mais solidez à relação. Valerá ouvir os outros com atenção e desfazer mal-entendidos. Carisma, otimismo e alto astral marcarão sua presença.
0: Oi, Virgem! Bom dia! A previsão hoje é que um novo projeto profissional vai alterar a rotina significativamente. Aproveite para renovar hábitos e seus conceitos de saúde. Encontre soluções práticas para o que pesava no dia a dia. A fase pedirá maior abertura social, disponibilidade para solucionar conflitos e desfazer mal-entendidos com uma amizade ou grupo. Carreira está em evolução, são as previsões do horóscopo de hoje, daqui a pouco.
1: As últimas para você.
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0: 9:19, aquele bom dia para quem já está aqui mandando o seu recado para nós. Lembrar que hoje temos aniversariante.
1: Opa!
0: Do dia.
1: E sim, vamos mandar aqui os parabéns todo especial para o Thiago Bertolini. Aliás, a família Bertolini está em festa, recebendo os parabéns aí de toda
0: da
1: a família.
0: Da vovó, né? A Ana Bertolini, do vovô João Bertolini, do papai Eduardo, da mamãe, de toda a família hoje. Bertolini parabenizando você, Thiago.
1: Parabéns
2: pra você.
1: Felicidade, saúde.
0: Muitas.
1: Tudo de bom.
0: Felicidades. Olha, vamos falar do caldo de quenga?
1: Vamos, bom, hein?
0: É uma delícia, quentinho, cremoso e feito com muito carinho. Gente, olha, esse caldo de quenga vai ser para ajudar a fanfarra independente Alvoré. Lembra que outro dia a Júlia teve aqui
1: verdade,
0: falando?
1: Ah, verdade.
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0: Pois é, e ao adquirir este caldo, você também está apoiando a fanfarra independente Alvoré. Apoie a cultura, a música, ajude também na formação de jovens talentos que com essa arrecadação vai inclusive...
1: vai contribuir para a compra de instrumentos, uniformes e a manutenção da fanfarra, que aliás é um espetáculo, né?
0: Isso mesmo. Júlia, muito obrigada aí pelo
1: abraço.
0: Convite. Um abração. Quem está aqui, você chamou o Robson Aldi.
1: Opa!
0: Ele que
3: ela já...
0: o
3: dia
0: Peraí, o que tá aqui?
1: Ah, tá. Muito bem.
0: Ao vivo.
1: Calma.
0: Aqui. Peraí. Que... Robson Aldi.

0: Novo, dia do OVID, dos UFOS, dia do Radek.
1: Não tem melhor representante pra falar do assunto, né? Que maravilhoso.
2: Eu vou falar.
1: Essa história eu vou falar, não vou esquecer jamais.
2: Bom dia, quem mais?
3: Eu falava, Roberto, aqui com um monte de saúde, assim, bastante saúde pra você. Você não deve você mandar uma música pra minha mãe, não? A música do Barquinho?
4: Muito bem.
3: Muita graça. Não. Muito obrigado, se tiver como de mandar pra mim, meu nome aqui é Flavinho, viu? Se tiver como de mandar uma música do Barquinho.
2: Valeu, Flavinho, um abraço.
1: Valeu.
2: Mandando um abraço também pro pessoal lá da Vila Guarani, em Pinhalão.
1: Alô, Rogério, um abraço pra você. Obrigado pela participação. Só registrando também o senhor Carlos Roberto Rodrigues, mais conhecido como Condé, lá em Jundiaí do Sul. Um abraço pra você, viu?
2: Quem manda o seu recado também aqui, chegou ela.
5: Bom dia, Rafa. Oi, bom dia, Thaís.
1: Bom dia,
5: tudo bem?
2: Tudo
5: quem
2: bem.
5: Fala aqui é Maria Aparecida Souza, mora em Joaquim Távora Tavorense. Gostaria de uma música da Ana Castela e Boadeira Pipoca. Isso, ofereço pra Patinha, pra Claudete, Celina, pra Vodenice, tudo de Potiguar, ofereço pra vocês da rádio, ofereço pra todo mundo que estiver ouvindo, se me atender, muito obrigado, tchau, tchau, tá aí.
2: Tchau,
1: um abraço pra você, Cidinha.
2: Bom dia, Alexandrinho.
6: Bom dia, Thaís. Bom dia, Rafa. Dia,
1: tudo bem?
2: Só no chazinho, hein?
6: Chazinho agora, né?
2: Olha, esse chazinho aí, eu vou falar pra você, hein?
1: Sucesso, hein?
2: Tem ajudado, hein?
6: Bastante, né?
2: Passa a receita aí, Alexandre. O que é esse chá que a gente tem tomado agora?
6: É chá de camomila. Com canela e cravo só.
1: Nossa,
2: e que delícia.
6: E ficou delicioso.
1: Não, muito bom.
6: Muito bom, né?
2: Camomila, cravo e canela. Você pode fazer aí na sua casa, que olha, é um chá maravilhoso.
1: É bom pra imunidade, né?
2: Nossa, a gente tem tomado bastante aqui, porque olha...
6: É, bem gostoso.
2: Vocês estão vendo aí, a gripe não
6: tá
2: quer sair de
6: mim. Tá fazendo sucesso total aqui na rádio, né?
1: Exatamente.
2: Lúcio Maradias.
1: Bom demais.
2: Bom dia pra você. Hoje seria aniversário do patrão, viu?
1: Verdade, Rafa? É verdade, Lucimara. Um abraço pra você. E eu sempre, nunca vou esquecer, na verdade, da... Hoje é o dia do esquecimento, mas eu não vou esquecer da entrevista marcante demais com o querido patrão, né, Lu?
2: Um abraço querida, pra você, pra família, quem está aqui também dando o seu palpite do jogo hoje.
1: Ô, Val Arruda, um abraço pra você. Tá falando que vai ser gols de Vini e Hendrick. E o Haaland vai marcar e pra Noruega. Eu tô pegando um ranço desse cara, eu não sei porquê.
2: Ah, não sei também.
1: Então, dá um negócio, vai remar lá na Noruega, vai.
6: Cuidado com as remadas, hein?
1: É verdade.
2: Bom dia, Fioca.
1: Fala, Fioca.
7: Bom dia, Rafa. Manda uma música pra Deus, manda Rita de Cássia, Nina, Hortense, Mercedes, Eli, Catiane, Viviane, Guilene, Zenilde, Saúde, Vininha, Cristina, Claudine, Nelly, Leandra, Beth, Marley, Raimundo, Nair, vai pro Cristiano Jacarezinho, Ney Queiroz, Fátima de Cotiguá.
1: Muito bem, não tem aniversariante hoje aí, ó.
2: Odete!
8: Vou dar bom dia pra trás de uma vez, o Rafa, pra turminha toda. Vamos, estão acordados sim.
2: Vamos!
8: Oi, bom dia, Thaís, bom dia, Rafa, bom dia pro Alexandre, bom dia pra todas meninas todas aí, as ouvintes, as participantes, bom dia pra minha turminha toda, bom dia pra turminha minha de Conselho Marinho, que meus irmãos, irmã, meus irmãos, sobrinho, sobrinha, cunhada. Bom dia pra Luzia, bom dia pra Márcia Cecília, a família dela, bom dia pra todo mundo que vai calçado, pro João. Bom dia pra todos que estão curtindo esse programa aí, Deus que abençoe vocês, uma abençoada quinta-feira. E até amanhã, se Deus quiser. Tchau, Thaís, tchau, Rafa, o Décio, o Santinho Jacarezinho. O Louro, dá tchau, vai ela.
2: Dá tchau, tchau.
1: Tchau, Louro. Tchau, Louro.
2: Bom
1: tchau,
2: dia. Loura.
8: Tchau. Dá tchau, tchau.
2: Oh, bichinho, aí. Bonitinho, né? Vamos trazer o Louro aqui.
1: Eu acho também,
2: Bom dia, hoje temos aniversário.
1: Opa, hoje é aniversário do Enzo Gabriel. Olha, em dose dupla. E também do esposo, o Natanael. É a Elisiene que está mandando este recado. Então, parabéns em dose dupla.
9: Parabéns pra você.
2: Muitas
1: tudo
2: felicidades.
1: De bom a vocês.
2: Bom dia, Fuscão.
1: Opa, família Oi. Ciriaco na área?
2: Cambará.
1: Aê.
2: Um abraço, bom dia também pra ela.
1: Apareceu ela, Aparecida de Siqueira, um abraço pra você.
2: Apareceu ela também.
1: Ai, meu Deus do céu.
10: Bom dia, Fátima, Celina, Claudete, Catiguá, Fioquinha, Natal do Valor, incrível da Rocinha Setembro, fazendo de quinoa, estamos naquelas grotas lá, né? Valdir Pedreiro, bom dia, Carlinho também, porque o Carlinho gosta da minha voz da rádio, ama minha voz, né? Sim, não, mas não. Ei, Claudião, falou pra mim Olha aí o marido falando pra mulher aí, ó.
1: Lá vem.
10: Onde você vai, Gerardina? Ela falou assim: vou lá.

0: loja comprar umas carcinhas. A minha tá tudo furado. A minha, o que os outros vão falar? Daí ela falou assim pra ele, né? Daí ele falou assim, falou os outros quem?
1: Acabou?
2: No próximo episódio, segunda parte.
1: Segunda parte, porque eu fiquei aqui esperando. Mas ué.
3: Ai, meu Deus do céu, ela tá cada Deus dia, eu vou falar pra você, viu? Ela tá se superando, viu, Deusana? Prefiro quando você, ó, chama a polícia, Deusana.
1: Nossa, mãe. É.
3: Ai, meu Deus.
4: Eu tô passada.
1: Calma.
3: Chocada, viu, Lu? Chocadíssima. Bom dia.
1: Ronaldo.
3: Fonseca Pereira. Ronaldo Padeiro.
1: Cadê o Padeirinho?
3: Cadê o Padeirinho, hein, Ronaldo?
1: Ronaldo mandou áudio aqui, não mandou? Será que não é o Padeirinho, não? Vamos ver.
3: Será?
1: É de hoje? Peraí que não é de hoje.
3: Não é de hoje, não.
1: Ah, então tá bom. Ixi, é lá pra março. Caraca.
3: Bom dia, Júlio.
5: Bom dia, Thaís. Bom dia, Rafa.
1: Bom dia.
5: Partiu Ribeirão Claro levar veículo lá pra exposição.
1: Muito bem.
5: Café.
1: Boa.
5: É nóis.
1: Ô,
5: Rafa.
1: Fala.
5: Dessa vez o jogo vai ser 4-2.
1: Nossa, seria nós. Lindo.
5: Seria nossa. Lindo. É nóis. 4-2. Vai, Brasil.
1: 4-0 também.
5: Vai, Corinthians.
3: Ah. Falando em exposição, a Vatim também vai expor, né, Alexandre?
2: É isso mesmo, Thaís. 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Tá ficando lindo.
1: Imagina.
2: Tá ficando lindo.
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2: 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Hoje vamos colocar todas as mercadorias e começar a perfumar o stand, né?
3: Olha, opa, então sim. 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
1: Nossa, volta dos que não foram.
3: A volta dos que não foram.
1: Fala, corneta.
6: Bom dia, meu povo.
1: Quanto tempo?
6: Bom dia, Thaís. Bom dia, Rafa. O turista tá por aí.
1: Olha lá.
6: Beleza, é o Branco.
1: Começou.
6: Do Sul, Lojão, já na começou. Rodagem. Hoje partiu Joaquim Távora, Catiguá, Guapirama.
1: Porra.
6: Bora, meu povo. Dia quinta, amanhã é sexta.
1: Certo.
6: E domingo tem sofrimento.
1: Ai, meu Deus do céu.
3: Bom dia, João. Pra você.
1: Branco,
3: suco vô João.
1: Muito bem.
3: A Roseli, mais conhecida como...
1: Vovó Coruja, também tá com a gente.
3: Mandando o seu bom dia, assim também como a Regina Oliveira.
1: Tô bem.
3: Um bom dia pra você. Agora são 9h28. A piada que a Regina mandou aqui, ó.
1: Ah.
3: Tá de 1000 a 0 na da Deusana.
1: Peraí. Gostei. Vamos contar na volta. Aí você vai ver, viu, Deusana?

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0: Bom, e agora são 9h35. 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
0: 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Agora são 9:36.
1: Últimas previsões do horóscopo desta quinta-feira, meu amigo Libriano, minha amiga Libriana, um ótimo dia. Clima agradável na vida social e escolhas maduras anunciam uma fase de maior estabilidade nos relacionamentos. Novo romance, projeto criativo ou férias com os filhos vão manter o astral em alta. Se estiver só, alguém especial falará alto ao coração e inspirará mudanças positivas em sua vida. Aproveite, invista em um futuro brilhante. Sucesso e prestígio estão em alta.
0: Oi, Escorpião, bom dia. Uma decisão de moradia ou de convivência poderá enfim ser firmada com segurança. Valerá fortalecer as raízes, cuidar do patrimônio e do que dará conforto a longo prazo. Encontre seu lugar no mundo e a carreira seguirá em ascensão com oportunidades de expansão e associações. E se você pretende mudar de casa, as condições serão favoráveis para você. Sagitário.
1: Muito bem, agora é com você, Sagitariano, Sagitariana, um ótimo dia. Conversas com os filhos e contatos vão fluir com clareza e bom senso. Valerá resolver um assunto importante ou alinhar ideias. Revise planos com atenção aos detalhes. Mercúrio está retrógrado e vai trazer respostas íntimas e existenciais. Aproveite uma onda de energia positiva para acertar a documentação ou tirar vistos, formalizações e mudanças à vista.
0: Capricórnio. Oi, Capricórnio, bom dia para você. Impulsione um projeto inovador no trabalho e recupere o poder financeiro. Uma mudança de direção nos investimentos vai trazer melhores resultados. Evite gastar dinheiro ou tomar decisões no impulso só para se livrar do problema. Controlar a ansiedade será o desafio de hoje. Hora de colocar as contas em ordem e planejar mudanças com calma. Aquário.
1: Agora é com você, aquariano. Agora é com você, aquariana. Ótimo dia. Decisões pessoais serão tomadas com mais segurança hoje. Respire fundo, fortaleça a autoestima e pense a longo prazo no que quer construir e no que quer transformar em sua vida. Bom momento para se posicionar e estruturar um plano que diz respeito só a você. Novos relacionamentos e parcerias vão surgir assim, naturalmente. E o casamento?
0: Tá onde?
1: Agora vai, o casamento está em alta.
0: E para finalizar as previsões, oi peixes, desacelere, dê um tempo para a cabeça e recarregue as baterias junto à natureza. Será um ótimo momento para curtir férias com os filhos ou programas culturais. Visite uma exposição, ouça uma boa música, medite e alimente a alma com esperanças e emoções positivas. Valerá soltar os pesos, fazer as pazes com o passado e respirar novos ares. São as previsões, o horóscopo de hoje, muito mais.
1: Amanhã sextou, amanhã tem muito mais pra você.
0: E agora são 8:39. Ele chegou! João, bom dia!
2: Fala, João!
3: Bom dia, Thaís! Bom dia, Rafa Regis! Já é quinta-feira, né, gente?
2: Meu Deus do céu, eu tô falando.
3: Voando a semana. E às 96 horas já tá indo embora. 96 horas de promoção, né?
2: Passou rápido, tá passando rápido.
0: Meu Deus do céu!
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0: O Rafa gosta sempre de ver esse vídeo da bola. Não,
2: esse aqui é maravilhoso,
0: porque João. Porque ele viu a categoria,
2: não,
0: né?
2: Esse, ó, quer ver?
0: Olha isso aí. As pernas duras.
1: E detalhe, que não foi inteligência artificial
2: foi.
1: Que fez esse vídeo,
2: não
1: hein?
2: Foi, não foi,
0: na
2: não
0: próxima
2: foi.
0: Vai na inteligência, que é mais fácil.
1: Próprio João mesmo.
2: Habilidade natural.
1: Deu nome, né?
2: Isso mesmo. Boa,
0: valeu,
2: João.
0: Até mais. Tchau, tchau.
1: Valeu, João. Demais. Agora são 9h43. Tá aí o João trazendo as novidades da Serale Calçados. E aquele bom dia pra quem já está aqui. Alô. Na sintonia, mandando seu recado. Você perguntou pra Fioca?
2: Perguntei.
1: Se tinha aniversariante, né? Você achou que não?
2: Ah, não acredito. Tem?
1: Você achou que não?
2: Não, Fioca, sério?
1: Oi, Fioca. Fala aí, aniversário de quem?
3: Não acredito. Rafa, hoje eu esqueci. A Priscila acabou de me lembrar aqui. Aniversário do Bernardo.
2: Olha
3: hoje.
2: Só.
3: Bernardo, filho do Anderson e da Luana. Desejo pra ele um feliz aniversário, que os anjos protejam e abençoem ele sempre.
2: Maravilha, tá vendo, Fioca?
1: Parabéns!
2: Parabéns pro Bernardo, felicidade, saúde, muita paz. E a Fioca comemorando uma das comemorações da agenda nossa, né? O dia do eu esqueci, dia do esquecimento.
1: Eu esqueci.
2: Já comemorou, Fioca? Um abraço aí.
1: Vai
2: quem mais?
1: Falar o...
2: Ah, cadê... Quem que é? Que foi a Regina que mandou pra gente a piadinha?
1: O sujeito pergunta na loja de jardinagem, quanto custa esses vasos? A moça respondeu, bom, custa R$10, né, o vaso bom.
2: Uhum.
1: Já o ruim custa R$100.
2: Nossa, mas por que o ruim é mais caro?
1: É porque vaso ruim não quebra, Rafa Hertz.
2: João quase caiu da cadeira aqui, tanto rir.
1: Bom dia!
4: Bom dia, Thaís. Bom dia, Rafa. É Diego Jundiaí do Sul. Queria pedir uma moto pra sua esposa minha, entender? Maria passa na frente. Eu ofereço pra minha esposa, pra toda jundiaiense e pra vocês todos aí da rádio. Fica na graça de Deus.
2: Amém.
1: Valeu, um Diego. Agora são 9h45. Bom dia, Helena.
5: Bom dia, Thaís e Rafa.
2: Bom dia,
5: tudo
2: Helena.
5: Tudo bem?
2: Tudo ótimo.
5: Sou Helena Bukalovski de Guapirama. Estou ligada no programa aí.
2: Aí.
5: Tá? Mando um abraço e um beijo para todos os meus amores aí que estiver ouvindo, tá? E especialmente manda para a Neiva, que eu fiquei conhecendo ela, a Neiva lá do JP. Beijo pra todos.
1: Muito valeu. Bem. Falando em Neiva,
2: chegou?
1: Neiva Queiroz. Bom
6: Queiroz.
1: Dia.
6: Oi, Thaís e Rafa, bom dia. Oi, é a Neiva dia. Queiroz. Ô, Thaís, toca a música pra nós aí da Roberta Miranda. Como te esquecer? Com o Alisson Rodrigues.
2: Isso.
6: Vai pro Bibi, que vai pra todos, se tiver ouvindo seu programa. Um abraço, Thaís. Fica com Deus.
1: Valeu, um beijão pra você, Thaís e Rafa. Toca Retrovisor hoje pra minha amiga e irmã. A Valquíria Araújo, que faz aniversário hoje.
2: Valquíria, pá.
1: Quem está mandando?
2: Parabéns é a Sheila Rosano. Um abraço para você também. Parabéns.

0: Kira, tudo de bom.
1: Um abraço. Mais, a Pri também está mandando música aqui para todos que curtem a difusora, pro sobrinho Bernardo, isso, que fez aniversário. E falando em Niver,
0: vamos lá, quem
1: dia.
0: Mais?
2: Oi, bom dia, Thaís. Bom dia, Rafa.
0: Bom dia.
2: Thaís, manda os parabéns pra minha irmã Rose, a Roseli lá do Banana, que tá fazendo aniversário hoje. Recebe os parabéns da mãe Romilda, do pai Jorge, da filha Luciene, do filho Lucas, e do neto Pedro e da neta Clara. Recebe os parabéns de toda a sua família. Se você me atender, muito obrigada.
1: Rosé!
0: Parabéns!
3: Parabéns! Parabéns pra você!
1: Muitas felicidades!
0: Saúde, muita paz!
1: Falando em Rose do Banana, quero mandar um abraço também pra Maria, lá do Banana, né?
0: Opa, Maria!
1: Tem um atendimento aí super especial. Ela falou, olha, escuta o programa todos os dias. Um beijo pra você, Maria!
0: Alisson Rodrigues com Roberta Miranda, como esquecer?

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1: Bom dia!
2: E agora são 9h50, Jesus!
3: Chegou Jesus?
2: Chegou Jesus, de Fala, Ribeirão Jesus. Do Pinhal, bom dia!
4: Olá!
3: Olá!
4: Bom dia a todos e todas!
3: Bom dia!
4: Voz do povo é a voz de Deus!
3: Amém!
4: Ó! Carona musical!
3: Qual seria?

0: Até mais.
1: Hã?
2: Até mais. Um abraço aí, Jesus. Jesus lá de Ribeirão do Pinhal.
1: Jesus, poucas palavras, poucas ideias. Palavras. Né? Muito bem, Jesus.
2: Dona Eli Braga, o seu Zezinho também acompanha a nossa programação direto da Vila Rica. 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
2: Agora são 9h54. Bom dia, estou aqui na escuta. Manda o signo de peixes pra mim.
1: Manda aqui.
2: Quem está aí? A Nenê Forgatti.
1: Ô, Nenê Forgatti,
2: eu mando é já. Cávora. Um beijão. Você. Vamos embora, deixando os últimos sucessos. Ah,
1: vamos embora, né? Tá chegando o Padre Reginaldo Manzotti com o programa Experiência de Deus. E meio de meia tarde é toda nossa.
2: Amanhã, sextou, hein?
1: Aí,
2: tchau, tchau. Fiquem com Deus.
1: Tchau.

0: Louvado seja nosso Senhor Jesus Cristo, para sempre seja louvado, queridos filhos e filhas. Hoje, quinta-feira eucarística, e nada como dizermos graças e louvores se deem a todo momento ao Santíssimo e Diviníssimo Sacramento. Filhos queridos, quinta-feira, nós estamos em plena novena de São Bento, quarto dia. São Bento, livrai-nos de todo mal. Nós estamos pedindo a Deus, a parte de nós, todo inimigo, toda a influência do mal em nossa vida e as brechas que deixamos para que o mal haja. Amado povo de Deus, eu quero saudar a todos. Saúdo a partir da Rádio Evangelizar, de onde tudo começa. As rádios irmãs, cujos nomes cito neste momento.
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0: 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Filhos queridos, povo amado de Deus, Jesus disse: onde dois ou três estiverem reunidos em meu nome, eu estarei no meio deles. Então, somos muito mais que dois ou três. Estamos reunidos em nome do Pai, do Filho e do Espírito Santo. Amém. Naquele tempo, entrando em um barco, Jesus atravessou para outra margem do lago e foi para a cidade. Apresentaram-lhe aí, então, um paralítico, deitado numa cama. Entra na cena. O sacristão começou certo: faça um milagre, é o que vamos rezar depois. Faça um milagre em toda a minha vida. Veja, apresentaram-lhe um paralítico numa cama. Quem você apresenta a Jesus? Pensa agora, alguém que está na tua casa, numa cadeira de rodas, alguém que está com uma deficiência, uma falta de mobilidade. Senhor, olha esta pessoa. Eu continuo o evangelho que diz que, vendo a fé que eles tinham, Jesus disse ao paralítico: coragem, filho, os teus pecados estão perdoados. Então, alguns mestres da lei pensaram: este homem está blasfemando. Mas Jesus, conhecendo o pensamento deles, disse: por que tendes esses maus pensamentos em vossos corações? O que é mais fácil dizer: os teus pecados estão perdoados, ou dizer: levanta-te e anda? Pois bem, para que saibais que o Filho do Homem tem na terra o poder de perdoar os pecados, disse ao paralítico: levanta-te, pega a tua cama, vai para tua casa. O paralítico então se levantou e foi para casa. Vendo isso, a multidão ficou com medo, glorificando a Deus por ter dado tal poder aos homens.

casando comigo. A dor está batendo no teu peito hoje. E às vezes não é só por nossos problemas, são problemas na família. São pessoas que nós gostamos, amigos, que estejam doentes, numa cama. Uma cama significa prostração, uma cama significa momento de recuperação, momento de fragilidade, momento de enfermidade. Chega perto de Jesus e diga: faça um milagre, Jesus. Nesta quinta eucarística, olha para a fé destas pessoas, Senhor, a necessidade que elas têm. O paralítico andar. O evangelho de hoje: um homem estava numa cama e estava paralisado, e Jesus diz com uma palavra forte: levanta-te, pega a tua cama e vai para casa. Jesus está dizendo para você hoje, ele está entrando na tua vida. Ele, mais do que ninguém, sabe o que você está precisando. E por que você está me ouvindo hoje? Não é por acaso. Sempre me escuta, mas hoje o evangelho está falando com você. Levanta-te, levanta desse sofá, levanta dessa mesa, levanta dessa cama, levanta deste estado de dormência na fé, levanta, põe-se de pé. Nós somos feitos para estar de pé, como Maria ao pé da cruz de Jesus, de pé. Levanta-te, toma a tua cama. Jesus, o teu nome tem poder. Clame comigo, cante comigo: Jesus, Jesus, o teu nome é poderoso, Jesus. Faça um milagre hoje, agora. Você que está na enfermaria, num hospital, você que tem alguém na UTI que vai visitar à tarde e os prognósticos não são bons, não são pelos médicos, mas você vai se surpreender hoje à tarde quando for na visita. Marque a hora agora, marque, olhe no relógio. Olha, hoje dia 2 de junho, você vai no horário de visita. Ontem estava de um jeito, hoje é outro quadro, porque o Senhor está lá, agindo na vida dessa pessoa. Grave o que eu estou te dizendo. Sacristão, fique atento, muitos testemunhos virão desta palavra de Deus e dessa palavra de poder que o Senhor está dizendo hoje. Faça um milagre, levanta-te. E é o que Deus está fazendo, mudando o diagnóstico, curando tumores, curando feridas, tirando as células cancerígenas. O Senhor está agindo neste momento porque Ele quer, Ele é misericordioso, Ele é bondoso. Faça um milagre, Jesus, em toda a minha vida. Faça um milagre, Senhor, e cure, cure. Fez o cego enxergar, o paralítico andar. Então, Senhor, é isso que mais nós te pedimos, Senhor. Muito mais. Nós ouviremos falar. Muito mais. O Senhor está fazendo mais do que você está pedindo, mais do que eu consigo imaginar. A obra é dele, a vontade é dele, o querer é dele. Jesus, pelas tuas santas chagas, dolorosas, gloriosas, muito mais milagres ele fará. Hoje é para você. Se olhou no relógio, marcou, você vai testemunhar. Você vai testemunhar. Marque esse dia. Você vai gravar um áudio. 41-3221-6060. O programa só começou. Eu volto já, volte comigo.

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filhos e filhas, você sabe, 10 da manhã, 10 da noite, tem reprise. Perdeu 10 da manhã, 10 da noite pela TV Evangelizar, mas também fica no YouTube Padre Manzotti. 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Porque aí você dá credibilidade à evangelização. 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É por isso que eu insisto. Não é que eu fico atrás de números, mas é em vista da evangelização. Quero lembrar, dia 18 de julho eu estarei em Guarapuava. 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

0: abertas onde? 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Mais informação você tem nos canais que eu te falei. Filha de Deus, que a paz de Jesus esteja com você.
1: Amém, sua bênção, padre.
0: Você fala de onde, filha?
1: Eu falo de algum lugar do Paraná.
0: Filha de Deus, de algum lugar do Paraná, o que está acontecendo?
1: Primeiro eu quero dar um testemunho e depois um aconselhamento, padre, pedir um aconselhamento.
0: Tá bom, você pode falar mais alto, por favor?
1: Posso sim.
0: O que que é o testemunho primeiro?
1: Meu testemunho é que eu fiquei por 7 anos alcoólatra, todos os dias.
0: Meu Deus.
1: Sou mãe. Tenho 2 filhos.
0: Certo.
1: Um de 28 e uma moça de 14.
0: É.
1: Quando entrei no alcoolismo, ela estava com 6 anos.
0: Sim.
1: Antes de entrar no alcoolismo, tive uma depressão profunda. Um diagnóstico de bipolaridade.
0: Certo.
1: Minha filha também.
0: Sim.
1: E entrei nesse maldito vício que eu já tinha já na adolescência.
0: Tá.
1: Mas ao me casar com meu esposo, que é o pai da minha filha hoje, eu parei e quando ela tinha 6 anos eu comecei a beber sem parar.
0: Entendo. Acolho. E aí, o que aconteceu?
1: E num dia 15 de outubro de 2023.
0: Olha aí, ela lembra o dia. Vai.
1: Eu fui liberta.
0: É.
1: Desse maldito vício.
0: Amém.
1: Num único pedido.
0: Sério, filho?
1: Porque eu não tinha vontade de parar.
0: É.
1: Eu só queria a morte.
0: Meu Deus.
1: Pra mim já tava tudo acabado.
0: Tá.
1: Tentei vários suicídios.
0: Certo.
1: E nesse dia 15.
0: O que aconteceu?
1: De outubro, eu acordei e vi minha filha viva em cima de uma cama depois de ter vindo de um dia de bebedeira com meu marido. Fui levá-la na catequese. E na frente da igreja, Deus falou: sua filha está viva por mim. Porque a gente não se lembrava como tinha chegado em casa, do trajeto, nem nada.
0: Entendo.
1: E eu falei com muito, muito, muita fé para o Senhor. Senhor, eu não quero mais a bebida na minha vida.
0: Pois
1: amanheceu
0: não.
1: O dia, eu não lembro mais do gosto.
0: Oh, filha.
1: Eu não tive abstinência.
0: Louvado seja Deus.
1: É como se eu nunca tivesse bebido.
0: Amém.
1: Eu posso ficar em lugares com bebida, eu posso ter festa, pode ter na minha geladeira.
0: Amém. Amém.
1: Amém.
0: Graça
1: Amém.
0: Recebida.
1: Graça testemunhada.
0: Certo. E o aconselhamento, querida?
1: E o aconselhamento é que meu marido é alcoólatra.
0: É.
1: Estamos passando por grandes problemas no matrimônio. Inclusive muitas brigas. E depois que eu parei de beber, como se eu tivesse ficado insuportável ao álcool da parte dele.
0: Tá.
1: Ele bebe diariamente, todos os dias que sai do serviço, vai direto beber.
0: Tá.
1: Quando volta, volta alcoolizado. Eu não tenho paciência e eu agrido ele.
0: Tá.
1: Tanto batendo ou com palavras ou
0: Nossa.
1: Amaldiçoando.
0: Ô, filha, não, não, não. Isso não é o caminho.
1: Padre, mas eu não aguento mais pedir para ele parar. E ele falou que ele não vai parar.
0: Filha, nada justifica violência. Então, primeiro ponto, bater jamais. Isso inclusive é um crime. Bater, ou seja, por palavras. Você

0: mais que não tenha paciência, se não acha que ele vai amadurecer, ele não, você não chegou num dia que largou, ele não vai chegar?
1: Padre, ele já fez vários acampamentos. Ele fez um último agora, está com 20 dias e saiu muito, muito pior.
0: Vocês são casados?
1: Ele não aceita tratamento.
0: Não aceita?
1: Não, ele não aceita que ele bebe, que ele é alcoólatra.
0: Tá.
1: Ele é um pai ausente, ele é muito trabalhador. Ele acha que é só apanhar comida dentro de casa e pagar as contas. Nunca deixou faltar nada. Nunca. Mas a ausência dele está matando.
0: E qual é a tua... O que que teu coração está dizendo?
1: Meu coração está em dúvida.
0: Dúvida em relação...
1: Se eu devo continuar nesse matrimônio ou não.
0: Certo. Filha, se for para agressão dentro de casa, se isso continuar, é melhor separar. É melhor a separação de corpos do que teus filhos verem o que está acontecendo. Isso não é edificante. E só que do outro lado, ao você se separar, você não está jogando ele na sarjeta?
1: Ele escolheu.
0: Tá bom. Entendo. E você já falou isso pra ele?
1: Já.
0: De separar e como ele reagiu?
1: Ele fala assim, se você quer separar, vamos separar.
0: Entendo.
1: E ao mesmo tempo ele chega bêbado, aí ele quer beijar, fala que ama.
0: É.
1: Pra mim é difícil, pra mim tá muito difícil. Eu sei que eu tenho meus problemas mentais, minha filha também tem. Mas tá muito difícil. Eu tô tendo que tomar remédio pra dormir. Ou eu não tomo pra me ver. Eu tenho medo dele me bater, porque aconteceu uma vez de eu bater nele, ele revidou.
0: Então, nessa altura do desgaste, não tem outro caminho, né? Não tem outro caminho. No momento, tentar que isso não se torne e acabe sendo um motivo de morte. Você sabe o caminho a tomar. Infelizmente, sabe. Que Deus abençoe e vamos rezar na sua intenção. Eu vou para o intervalo, eu volto já, volte comigo, povo de Deus.
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0: É um caso difícil, por isso a gente tem que rezar para que tenha o discernimento. Porque ao mesmo tempo, você percebe que é um histórico de alcoolismo. Alguém se regenerou, outro ficou. Só que o nível de agressividade me parece ser muito grande. Então, antes que aconteça uma morte, é preciso preservar a vida. Do outro lado, se percebe que se ele fez um acampamento, já fez vários, que mesmo ele não admitindo, lá no fundo ele quer sair, é uma linguagem subliminar. Tem algum aprisionamento, tem algo que está dentro dele que está impedindo ele de enxergar. Tomara que veja lá rápido. Só que este casal precisaria passar por um retiro de casais, um processo de amorização, de perdão, porque a história vem com desgaste matrimonial. Filhos queridos, eu não escolhi o texto. Eu vou, inclusive, lembrar, ontem foi dia 1º, nós fizemos 1 Coríntios, capítulo 6, de 12 a 20. Por que que o senhor está falando isso, padre? Hoje, eu não escolhi o texto, mas tem a ver com a partilha que vamos ouvir, ou que acabamos de ouvir. Você vê o que que é a providência divina. Bíblia aberta, cartilha de oração.
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0: 1 Coríntios, capítulo 7, versículo 1. Gente, eu não escolhi esse texto. Eu estou fazendo gradativo. Mas muito tem a ver com a partilha que acabamos de ouvir. Abra os ouvidos, dilate o coração. Agora, Paulo dizendo à comunidade de Corinto: vou tratar de assuntos a respeito do que vocês me escreveram. Qual a impressão? Impressão não. Ele está afirmando o quê? Certamente foram visitar Paulo e levaram alguns questionamentos. Levaram a ele alguns problemas que a comunidade está enfrentando. E ele vai responder neste capítulo. Vamos ver o que é. Vocês dizem que o homem faz bem em não casar. Vocês dizem que o homem faz bem em não casar, mas eu digo, já que existe tanta imoralidade sexual, cada homem deve ter a sua própria esposa e cada mulher o seu próprio marido. Provavelmente, na comunidade, estavam defendendo o celibato. Celibato no sentido a castidade, viver sozinho. Mas Paulo percebe, e Coríntios é uma cidade muito fogosa. É uma cidade, é verdade, de lugares.

lugar de muita promiscuidade, imoralidade. Então Paulo diz, já que existe essa imoralidade, é bom que o homem tenha sua esposa e uma mulher tenha seu esposo, seu marido. O homem deve cumprir o seu dever de marido. Atenção, não é só casar, não é só na igreja não, meu filho, de noivo, de terninho, com daminha, não. Tem gente que casa, quer levar a vida de solteiro, quer ser Dom Juan da vida, largue mão, seu infeliz. Não é assim que funciona. O homem deve cumprir seu papel de marido e a mulher cumprir seu papel como esposa. A esposa não manda no seu próprio corpo, quem manda é seu marido. Assim também, não diga, epa, já escutei o sacristão e o coroinha aqui cochichando, pode parar, porque não está, preste atenção no texto inteiro. A esposa não manda no seu próprio corpo, quem manda é o marido. Assim também, o marido não manda no seu próprio corpo, quem manda é sua esposa. Percebe? O respeito, então. Se um pertence ao outro, vamos falar nesse linguajar, tem que ter o respeito. Respeito de marido, respeito de esposa. Não se trata de um objeto sexual. Não adianta nada a pessoa brigar o dia inteiro, chegar à noite e querer transar. Opa, 10 horas da manhã, lamento, meu filho, lamento. Tem verdades que não tem hora para dizer. Você pega a televisão, tem umas baixaria fora de hora e ninguém fala nada. Então deixa eu falar o que a palavra de Deus está falando. Tem que ter respeito. O outro não é um objeto sexual. Respeito. Versículo 5. Que os dois não se neguem um ao outro. Paulo está estimulando a relação sexual. Que não se negue um ao outro, a não ser que concordem em não ter relação por algum tempo, a fim de dedicar a oração. Paulo está dizendo algo que pouca gente faz. Por exemplo, marido e mulher juntos, abdicar da relação sexual por um tempo, para poder rezar melhor, para poder ter mais intimidade com Deus. Mas que isso, preste atenção, Paulo continua, mas depois, preste atenção, devem voltar a ter relações, a fim de não caírem nas tentações de Satanás, por não poderem se dominar. Provavelmente, havia casais que faziam a separação de corpos em nome de penitência. Mas o perigo é, ao se afastar sexualmente, se torna presa do diabo. Olha o que Paulo vai dizer, ele tem coragem de falar essas coisas. Ele entra na vida do casal. Paulo era um celibatário, mas ele orienta assim, que os dois não se neguem um ao outro, marido e mulher, a não ser que concordem em não ter relações por um tempo, a fim de se dedicar à oração, mas depois devem voltar a ter relações, a fim de não caírem nas tentações de Satanás, por não poderem se dominar. O autodomínio, como é importante. Percebe que aqui não está colocando como negativa a relação sexual, não. Não está. Está dizendo que faz parte da vida conjugal. Eu diria que até está enaltecendo a importância marido e mulher terem uma vida marital. Só que tem que ter respeito, sensibilidade. Gente, porque é o corpo do outro. E é uma coisa

íntima, tão íntima, que se não houver o dia na vida, carinho, admiração, não, nunca deixe perder a admiração, mulher, não deixe teu marido perder a admiração por você, marido, marido, não deixe tua mulher perder a admiração por você, admiração do carinho, admiração do zelo, admiração em todos os aspectos. Se perder isso, perde-se muito. Esta foi a leitura orante de hoje. Vai dar o que falar. Vai dar o que falar. Vida sexual. Eu vou pro intervalo, eu volto já. Volte comigo.

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padre, o senhor não vai continuar não, amanhã tem mais. Ah, tem mais e vai ser chicotada pra tudo que é lado, meu filho. São Paulo não mede palavras não. Por hoje é isso, sobre a vida sexual do casal. Começou o assunto. Então você perdeu, agora tem reprise, indica pra alguém. Às vezes não tem coragem de falar isso com o marido, com a esposa, bota o padre no meio. Diga ali, ó o texto. Ah, padre, o programa é muito inteiro, a pessoa não vai escutar. Vai ter o recorte às 20 horas. É 20 horas, né, equipe? 20 horas. Vocês estão vendo ali, ó. Pode jogar na tela. Entra a leitura orante.

Aí eles vão fazer o recorde do tema de hoje, vida sexual do casal. Eita, padre! Sim, senhor! Precisa falar da vida sexual dentro do casamento, minha filha. Tem que falar, marido e mulher tem que conversar a ponto de perguntar, você está feliz sexualmente comigo? Ah, não tenho coragem. Não tem coragem? Aí depois, do nada me largou, do nada, não.

0: tire esse tabu. Tire esse tabu da vida. Não fique conversando com as coleguinhas, os coleguinhas. Conversa com quem é de direito. Não tenha vergonha de falar sobre isso. Deus abençoou, Deus fez o ato sexual e é bom dentro do matrimônio. É algo abençoado por Deus. Tenho dito, por ora. Maísa, que a paz de Jesus esteja com você.
1: Com o senhor também, padre. Bom dia.
0: Bom dia, de onde você fala?
1: Eu falo de Goiânia, Goiás.
0: Goiânia, Goiás. Como é que você me acompanha?
1: Então, padre, eu gosto muito de ver o senhor. Então, eu assisto ou pelo site, lá no ao vivo, que a gente clica lá no site, ou pelo app mesmo.
0: Tá certo, minha querida. Então, você vê que o padre às vezes fica, não fico bravo. Eu fico enfático, né? Eu falo com as mãos, eu gesticulo, é meu jeito de ser.
1: É, né? Ótimo ver o senhor.
0: Tá bom, querido.
1: Aliás, padre, aqui na minha casa, eu não sei nem como o senhor não fica rouco de tanto cantar, porque a minha filha ama o senhor. A gente
0: Obrigado.
1: Tá todas as músicas.
0: Que bom.
1: Se o senhor um dia precisar de a gente substituir o backing vocal do senhor, pode chamar nós duas, porque nós sabemos todas.
0: Eita, inclusive a nova Inabalável?
1: Inclusive a nova.
0: Ah, depois você podia gravar um videozinho e mandar pra mim, tem um número que eu vou te passar pra eu postar. Você faz?
1: Faço com ela, faço sim.
0: Tá
1: ela
0: bom.
1: Ama o senhor.
0: Eles vão passar um número aqui que eu esqueci, é onde eles mandam as fotos nas terças-feiras. Vai lá, Maísa.
1: Ô, padre, eu quero dar um testemunho de São José. Eu sempre faço todas as novenas junto com o senhor, porque eu assisto o senhor todos os dias. Aí eu comecei a fazer o cordão de São José. Eu fiz o do ano passado pelo meu esposo. Meu esposo teve uns 3 anos de depressão. Foi
0: Sim.
1: um período muito difícil, meu esposo Guilherme. E ele foi um período muito difícil, padre, até que a gente conseguiu o tratamento psicológico, psiquiátrico e de oração, né, padre? Nós somos casal equipistas, nós participamos
0: Maravilha.
1: há quase 11 anos das equipes de Nossa Senhora, o senhor deve conhecer.
0: Sim, claro.
1: Inclusive, a leitura orante de hoje foi muito falando dos casais, né?
0: Certo.
1: Então, foi bem compatível com as equipes.
0: Que bom.
1: E aí ele estava nesse período, ele ficou muito tempo desempregado, né? Por conta da depressão também. E eu fui fazendo o cordão de São José, pedindo um emprego para ele e ele conseguiu.
0: Louvado seja Deus. A São José rogou.
1: São José providenciou. Toca o sino, sacristão.
0: Louvado seja Deus, querida. Louvado
1: Padre.
0: Seja Deus.
1: Eu quero pedir oração para minha filha Isabela.
0: A Beck Vocal.
1: É, a Beck
0: Vocal.
1: Ela está fazendo uns exames que a gente está investigando uma espinha bífida oculta.
0: Ah.
1: E a gente queria que o senhor rezasse por ela, por favor, meu esposo, pelos meus familiares, pelos meus amigos da equipe de Nossa Senhora.
0: Tá bom.
1: Que inclusive, padre, foi a minha comadre das equipes de Nossa Senhora, madrinha da Isabela, Cláudia e o César, que me apresentaram o senhor. Eles tiveram um testemunho muito lindo do senhor, há muitos anos, inclusive eles escreveram até no diário anual, teve um ano que teve pedindo testemunhos e ela escreveu o testemunho. Foi muito
0: Puxa.
1: Lindo, foi ela que me
0: que
1: apresentou
0: bom.
1: O senhor.
0: Amém.
1: É uma alegria muito grande. É Cláudia e César.
0: Um abraço, Cláudia. Um abraço, César. Olha os frutos aí da evangelização.
1: Ô, padre, eu queria pedir um favor.
0: Pois não.
1: Eu quero comprar, eu e meu esposo queremos comprar o livro Inabalável e nós queremos comprar a primeira Bíblia para Isabela. Mas a gente queria que o senhor autografasse. Como que a gente faz?
0: Então, filha, já que você me pediu isso, então eles vão puxar a linha e aí você fala com eles, eu faço a dedicatória, não é costume fazer isso não, mas você me pegou no ar ao vivo, aí eu faço a dedicatória e o pessoal dos produtos que evangelizam e vão mandar para você, tá bom?
1: Tá bom.
0: Eles vão enviar para você produtos que evangelizam.
1: A gente compra por lá, a gente já comprou várias coisas, mas
0: tá
1: eu queria
0: bom.
1: Que o senhor autografasse.

0: faço.
1: Vou fazer isso. Então anote o telefone para você mandar o back vocal ali do Inabalável.
0: Ah, eu vou mandar.
1: 419-98-791-2787.
0: 2787.
1: Tá bom, um abraço, Deus abençoe, gente. Ó, equipe, organiza isso que eu prometi no ar e quero cumprir. Meu abraço a Maísa de Goiânia, Goiás, acompanha pelo site, arcebispo Dom João Justino Medeiros da Silva, da Arquidiocese de Goiânia. Solange, que a paz de Jesus esteja com você.
2: Amém, padre. Benção, padre.
1: Deus abençoe. Deixa eu só baixar um pouquinho o som aqui no meu ouvido. Vai lá, Solange, você fala de onde?
2: Eu falo aqui de Itaquera, São Paulo.
1: Itaquera, São Paulo. Como é que você me acompanha?
2: Eu acompanho da antena parabólica, canal 12.
1: Opa, parabólica digital, canal 12. Diga lá, minha querida, antes que o sacristão tire a gente do ar, a palavra é sua.
2: Obrigado, padre. Sabe, eu queria agradecer a Deus plenamente que eu e meu marido já tinha mais de 12 anos, a gente tá tentando comprar o nosso cantinho. É. E graças a Deus a gente conseguiu comprar, né?
1: Opa.
2: E graças ao pai. E também, e pelos três processos dele, padre, que está na justiça, até hoje, eles estão recorrendo. Ele ganha, só que recorre, né?
1: Entendi.
2: E a gente está esperando essa graça para pagar, a gente poder quitar essa dívida, né?
1: Entendi. Entendi.
2: E tem outro também, padre, outro pedido que ele queria pedir é um primo meu, que ele sofreu um acidente de moto sexta-feira.
1: Tá.
2: Ele mora na Bahia.
1: Como é que é o nome dele?
2: É Wesley Souza Santos.
1: Tá. Anotei. Então, primeiro diga assim: obrigado, Jesus, pela graça recebida.
2: Obrigado, Jesus, pela graça recebida.
1: Amém, que é o seu cantinho. Inclusive, eu vou colocar as duas outras intenções, as causas na justiça e pelo Wesley Souza, tá bom?
2: Ô padre, só uma coisinha, eu queria te mandar uma foto, eu fiz uma capela aqui em casa, não é capela que fala ai.
1: Capela, oratório.
2: É, então, eu queria tirar uma foto pra mandar pro senhor.
1: É.
2: Tinha como eu estar fazendo isso?
1: Tem, filha. É naquele número que eu acabei de dizer. Anote ali. Acabei de dizer para outra filha. Para mandar foto.
2: Pega um pouquinho só.
1: Pega lá,
2: só
1: pega lá. Sacristão.
2: Pera aí, padre,
1: tá bom,
2: aí.
1: Filho. O sacristão, segura um pouquinho aí que a mulher foi pegar uma caneta, homem de Deus.
2: Pera aí, padre.
1: Vai lá, minha filha.
2: Pode falar, padre.
1: 041.
2: 041.
1: 9. Ah. 98791.
2: Ah, tá ok.
1: 2787. A telefonista passa pra senhora. Deus abençoe, eu volto já. Volte comigo, povo de Deus, em plena novena.

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Hoje é aniversário da cidade Águas de Lindóia, São Paulo, onde nós temos a TV Evangelizar, canal 29.1, Rádio Abelha Dourada FM, Itiúba, Bahia, Cultura FM Santana do Pirapama, Minas Gerais, Líder FM de Colíder, Mato Grosso, TV Evangelizar, canal 15.1 de Patos de Minas, Minas Gerais. Filhos e filhas, você sabe que nós temos o livro Inabalável em todas as livrarias do Brasil. Adquira e presenteie as pessoas. Inclusive, eu quero lembrar, é um presente para você e para quem você quer que seja fortalecido na fé inabalável. Dai-me, Senhor, a fé inabalável de Jó. Dai-me, Senhor, a fé inabalável de Jó. E sempre tem orações. Mas, por exemplo, quantas vezes, estou lendo um trechinho, quantas vezes já ouvimos dizer coisas parecidas como foi vontade de Deus? Ou ainda, você precisa ter mais fé. Deus está te castigando. Você está pagando alguma coisa. São palavras que ferem. O senhor concorda com isso, padre? Então leia Inabalável, por exemplo, na página 85. Você acha isso certo? Eu reflito isso. Como dizer para uma pessoa, você está sofrendo porque merece? Isso é cristão? Inabalável. Respostas a questionamentos como esse, em todo o Brasil. Escute esse testemunho, por favor. Ah, produtosqueevangelizam.com.br. Hoje até uma pessoa conseguiu de mim uma assinatura. Vai autografado. São Paulo, ah, se essa moda pega, hein? São Paulo, Padre Reginaldo, a sua bênção. Peço por meio dessa carta, venho por meio dessa carta contar o meu testemunho. Sou casada há 32 anos. Em 2019, descobri a traição do meu esposo com uma colega de trabalho. Só o fato que eles trabalhavam juntos no mesmo setor e de ele precisar sair de casa todos os dias para ir ao trabalho já me causava muita dor. Sempre tivemos um bom relacionamento, vivíamos em harmonia. Após a descoberta, ele dizia não saber mais o que sentia por mim. Me humilhou com palavras e me feriram muito. Diante de tanta dor, pedi a São José que providenciasse o melhor, e ele providenciou. Ela, esta mulher, foi transferida da empresa. Meu esposo insistia na relação. Ele passou a bancar as despesas dela e acabou tendo muitas dívidas. Até que um dia disse para ele: amor sem dinheiro não é amor. Ela disse para ele: amor sem dinheiro

não é amor. Eita! Foi preciso ouvir isso para que ele criasse vergonha na cara. Tô lendo, gente. Tô lendo a carta. Ela escreveu isso. Vou fazer o quê? Ela tinha metade da idade dele. Diante da tempestade, Deus nos uniu. Continuamos casados. Ele se arrependeu profundamente e reconheceu que eu não merecia ter passado por tudo aquilo. Confesso que a confiança foi quebrada. Quando me lembro de tudo o que aconteceu, ouço a voz do Senhor sempre falando: perdoa, filha, o perdão cura. Obrigado, Padre, por me ensinar a ser uma pessoa melhor e a colocar Deus no centro da vida. Graça alcançada, graça testemunhada. Teresa Maria, da cidade de São Paulo. Forte testemunho, hein? Misericórdia de Deus. Juntos, novena de São Bento. A cruz sagrada seja minha luz, não seja o dragão meu guia. Sai de retro, Satanás, nunca me aconselhes coisas vãs. É mal que tu me ofereces, bebe tu mesmo teu veneno. A cruz sagrada seja minha luz, não seja o dragão meu guia. Sai de retro, Satanás, nunca me aconselhes coisas vãs. É mal que tu me ofereces, bebe tu mesmo o teu veneno. Ó glorioso São Bento, que sempre se mostrou compassivo com os necessitados, fazei que também nós, recorrendo à vossa poderosa intercessão, obtenhamos o auxílio em todas as nossas aflições, que em nossas famílias reine a paz, a tranquilidade, e que se afastem todas as desgraças, sejam elas corporais, temporais, espirituais, especialmente o pecado. Alcançai, São Bento, do Senhor Deus Onipotente, a graça que necessitamos. Qual é a graça? São Bento, dai-nos a graça de, ao terminar nossa vida neste vale de lágrimas, possamos louvar a Deus e viver convosco no paraíso. Rogai por nós, ó glorioso Patriarca São Bento, para que sejamos dignos das promessas de Cristo. São Bento, livrai-nos do mal. São Bento, livrai-nos da inveja. São Bento, livrai-nos do medo. São Bento, livrai-nos do pecado. O Senhor esteja convosco. Ele está no meio de nós. Abençoai, Senhor, a água, a roupa dos enfermos, as fotos de família. Abençoai os remédios e aqueles que mais precisam da vossa infinita misericórdia, por intercessão de Nossa Senhora do Carmo, São Pio de Pietrelcina, nos méritos das santas chagas, em nome do Pai, do Filho e do Espírito Santo. Amém. E eu me despeço com um clipe inabalável. 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

Vamos embora, começando Manhã Regional, a edição é desta quinta-feira, uma quinta-feira ensolarada, onde a gente pode com certeza trazer aqui o maior carinho para você, te convidando para ficar com a gente até o meio-dia e meia. Meu bom dia pro povo de Quatiguá, aquele abraço, pessoal que ouve a nossa programação lá, eu sei porque eu te passei por lá ontem, tá bem, Quatiguá. Um grande abraço e bom dia pro povo todo ali de Joaquim Távora, também passei por Joaquim Távora ali perto do Pioneiro, subi pelos bairros, pelo Vista Bela, por ali também, tá? Muito obrigado vocês pela audiência. Ontem a gente foi fazer uma avaliação de imóvel lá na região de Joaquim Távora, é chique, né? Passando por Quatiguá também, tratando de negócios e imobiliários, vale a pena. E a galera tem um carinho bem assim, aconchegante por nós. Vista Bela é um bairro bonito, um bairro alto, ali próximo do abatedouro. Do Pioneiro. É, rapaz, aliás, eles estão construindo, aumentando mais por ali, né? Lá no Vista Bela a gente tem uma casa linda para vender, com acabamento em porcelanato e tudo mais, entrando para nós esse imóvel. Obrigado pela confiança. Você vê um cliente de fora de São Paulo que passou Joaquim Távora, que já com certeza aceitou a nossa ida até lá para fazermos essa avaliação e ter esse imóvel em mãos, tá? Que legal, né, gente? Que bom, hein? Que bom esse entrelaçamento do José Augusto Imóveis com toda a região e até com o pessoal mais distante. Que coisa boa. Anota lá, 11-5. Eu tô vendo aqui, tem um tremendo de um duelo, hein? Depois de uma primeira fase regular, a seleção de Portugal vai encarar a Croácia em duelo pesado. Rapaz, é Modric de um lado e Cristiano Ronaldo do outro. Dois veteranos cracassos dos seus respectivos selecionados. Cristiano Ronaldo por Portugal. A hora que encerrar a fase, a era Cristiano Ronaldo, maior atacante de todos os tempos de Portugal. Eusébio foi muito bom na época dele. Na época até que estavam comparando ele com o Pelé, que ele era da época do Pelé. Mas não dá para comparar na época do Pelé ninguém com o Pelé. Ninguém. Como hoje não dá para comparar ninguém com o Lionel Messi. O Ronaldinho, o nosso fenômeno, Romário, o CR7, eles estão todos parecidos. Estão um degrau a menos do que o Messi. Essa é a verdade. E o

esse para mim é o melhor de todos os tempos. Não tem como não ser. Você pega o aproveitamento desse rapaz em campeonatos especiais, em ligas mundiais. Né? A artilharia dele é o maior do mundo até agora. E vai deixar, evidentemente, essa façanha para o Mbappé. O Mbappé deverá ser o melhor. Eu penso, se não for o melhor da Copa, ali disputando com o próprio Dembélé e o próprio Messi, né? Com o melhor da Copa, com Olise, outro francês que joga demais, é uma monstruosidade esse rapazinho para jogar bola. É por aí, né? Ou então, quem sabe nós tenhamos, a gente não fala do Brasil, quem sabe nós tenhamos o nosso Vinícius Júnior, que está indo muito bem, e continue assim, porque ele está também seguindo de perto os bons, os melhores dessa Copa. Mas vamos lá. Então, CR7 de um lado, por Portugal, e o croata Modric pelo lado dos croatas. Um é quarentão e o outro é 41. Dois quarentões aí, disputando a liderança das suas respectivas seleções, para ver quem passa da fase do mata-mata para outra fase, para as oitavas. O Wilson está aqui. Bom dia, José Augusto, para todos vocês de Santo Antônio e toda a região, para o Norte Pioneiro Paranaense, no Oeste de São Paulo e os internautas. Grande abraço. Juntos e misturados, oferecimento. 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Neste 2 de julho de 2026, uma quinta-feira de sol, 18 graus de temperatura. Caminhamos para 20 graus ou mais no dia de hoje. Que legal, que coisa boa. É sol em pleno o inverno, que já entrou há praticamente uma semana. 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É isso. 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E vamos que vamos, José Augusto Imóveis e a hora. 11:10, olho na tela. 102.3. Participação popular 996484765. Tudo que você quer é participar e é tudo que eu tenho para te oferecer a nossa programação. E ela chega e vai lá para Vista Bela, Joaquim Távora. Obrigado para o companheiro Antônio, que está sintonizado comigo lá no Vista Bela, e também o Joãozinho, que trabalha lá no Pioneiro. O grande Joãozinho falou: sou ouvinte do seu programa direto, Augusto. Então manda um alô para nós aqui do Pioneiro. Joãozinho dos Frangos Pioneiro. E ali por trás, eu conheci tudo, aquela entrada, você vindo de Quatiguá, rumo a Joaquim Távora, tem uma entrada, tem pela rodovia, pela BR, e tem uma vicinal. Eu vim por aquela vicinal lá. Lá, eu vou te contar, ali você vê que os abatedouros pegam firme daquela região, né? Eu vim por aquela ali, até sair no trevo que dava acesso a Joaquim Távora, tá bom, gente? Um grande abraço. Conheci mais essa vicinal Quatiguá Joaquim Távora, além da normal, que é a rodovia asfaltada. Anote aí, 11:11, olho na tela! Sucesso inaugural desta quinta!

Boa, boa, simbora, simbora, galera. 11 horas e 16 minutos, 62.3, a mais ouvida. Eu quero ver você ligado comigo, viu? E agora fica uma frescura dos telefones esquisitos aqui, mandando áudio, ligando pra gente. Quer dizer, eles entram assim, né, meu? Entram e torrando o saco, hein? Vou te falar uma coisa, hein? Ah, vamos plantar batata lá longe. Que é isso? Nada a ver, né? Mas vamos que vamos, é 102.3. Cuidado com esses telefones picaretas aí que o pessoal fica ligando pra você. Ele não tem origem, não tem nada. Às vezes vem lá com DDD 66, 91. Esses lances aí.

0: tá? Muito cuidado, gente, muito cuidado. É do 21 lá do Rio de Janeiro, uma boa parte é tudo cadeão. Tudo cadeão, tudo esses caras que andam aplicando de dentro da carceragem, fazendo essas ligações. Até hoje eu não entendo como essas coisas, esses celulares, esses equipamentos, tá? Entram pra dentro das cadeias. Não dá pra entender até hoje. Como? Tá? E os negros pegam peça mesmo. De lá eles comandam o crime, de lá eles mandam ir pra cima das pessoas, de concorrente, eles mandam queimar arquivo e tudo mais. É um absurdo, uma loucura, né? Sei não, aquelas cadeias lá dos Estados Unidos, aqueles lugares da China, tá? Lá pelo lado da Suíça, da Suécia, da Dinamarca. Quero ver o bandido falar de dentro da cadeia. Mandar dar ordem de dentro da carceragem pra fora. E aqui no Brasil, deita e rola. O nosso país faz o que querem. Bom, vamos lá. São 11h17, é 102.3. Bom dia para o Xará. 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Meu abraço apertado para o seu José Xará, em Ourinhos, no Jardim Itamaraty. Tá ligado? E falou, Zé, uma música legal que eu gosto muito, sabe? Eu gosto de música e tudo quanto é tipo, mas essa aqui do Zezé de Camargo e Luciano. É Serafim e Seus Filhos, tá? E eu gostaria que você tocasse pra mim. Dá pra tocar o Serafim e Seus Filhos, o Zezé de Camargo e Luciano? Tem Serafim e Seus Filhos. Vai pra todos aqui do Jardim Itamaraty. Eu tenho um monte de amigos aqui, viu, Zé? Muito legal, meu pessoal de que conta caso com a gente, né? Muito bom, hein? Os contadores de caos da nossa época. E pra todos de Santo Antônio da Platina, Zé Humberto, Néspoli, Ourinhos na área. Muito bem, José. E aqui no programa Manhã Regional, um recado especial. Deixa eu ver, será que é algum passarinho cantando? Vamos ouvir? Vamos ouvir, Wilson? Vamos ouvir? Ah! É um calopsita. Bom dia? Parece que o calopsita falando bom dia, não parece? Escuta. Ah. Bom dia, bom dia. Bom dia. Bom dia pra você também. É o calopsita da Dona Tereza. Ô, Dona Tereza, teu calopsita... Falou bonito, mandou legal, hein? Tá? Ô Carlos Roberto, Jundiaí do Sul, por acaso você tem um papagaio, uma baitaca, você tem uma maritaca aí, você tem um louro, né? Porque papagaio e louro é a mesma coisa. Você tem uma arara por aí que fala bom dia igual esse calopsita aí? Você viu, cara, que legal? Agora eu quero ouvir os calopsita. Faz igual a Dona Tereza, ela mandou a voz aí do calopsita falando bom dia, bom dia, bom dia, bom dia. Você tem um calopsita em casa? Hein? Então, por favor, o que que ele fala? Grava aí, vai. Grava o teu calopsita, grava o teu papagaio e manda pra cá. Falar nisso, tem gente que interage com a gente. 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Quando a gente fala que os passarinhos fazem imitação, olha quanta gente vai participando conosco. De repente tá vindo alguém aqui, ó. Quem tá aqui, dá um alô pra nós, vai!
1: Muito bom dia, Zé Augusto.
0: Bom dia.
1: Diego de Jundiaí do Sul.
0: Jundiaí do Sul, fala, Diego.
1: Queria pedir uma moda.
0: É moda ou é música? Moda é lá, a gente remete lá um passado distante, né? Ou é música? Então diga.
1: Pra minha esposa, aí eu adoro amar você. Eu ofereço pra todos jundiaienses.
0: Então essa é música.
1: E pra todos na rádio aí, os funcionários, até você.
0: Muito obrigado, meu irmão, pra você também, um grande abraço, é o Diego de Jundiaí, mandando Ai, eu adoro amar você, com o Daniel, é? Daniel? Adoro amar você, Daniel, já pro Diego e pra esposa lá em Jundiaí do Sul. Tem mais alguém participando? José Augusto, eu sou o Valderi, então você pode mandar um

Zicão pra mim, Valderi Pereira, claro, Valderi. E o Valderi, a proposta, fala de onde, Valderi? O teu DDD é 43, é daqui de Santo Antônio, com alguma cidade da região, que aqui eu tenho um cara aqui que é lá de Jundiaí, ele fala aqui, ó. Eu sou o Chico Som de Jundiaí, Zé. Tô ligado, hein, no seu programa. Eu gostaria da música, Zé, já que você vai tocar o Daniel, eu adoro amar você, linda, hein? Muito linda, o Diego escolheu legal. Eu tô aqui em Jundiaí, né? E gostaria de ouvir a música do Gustavo Lima. Gustavo Lima, se você puder atender nós jundiaiense, então, eu quero Gustavo Lima. A música A Noite, tem A Noite? A Noite! Que chique, hein, jundiaiense, pedindo aqui a sequência musical, é duplamente, é, será executada. Ô Zé, bom dia, como que... entendi. Tem um cidadão falando aqui, escuta, é, como que fulano vai impedir o crime organizado atuar de dentro da cadeia para fora? Não tem como. Daí ele faz uma colocação, daí eu já deixo a sua colocação de lado, entendi seu lado. Bom, um grande abraço ao Francisco na cidade de Bandeirantes. Você tá ligado aí, meu irmão? Como é que tá o seu povo aí? Tá bom? Você tá tudo certo também? E os bois aí em Bandeirantes? E as plantações? 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Olha que legal. José Augusto, aqui é a Gi. Oi, José Augusto, muito obrigado. Eu tô curtindo o seu programa, cada musicão que você vai lançar aí, hein? Agora também quem tá na audiência da gente é a Adriana Sabião. Bom dia! Ela deixa um bom dia e manda pro esposo dela, o Edson. O casal tá ligado no nosso programa. Que joia, que coisa boa. Viu? 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Sucessos pedidos, sucessos sendo executados. 11:25.

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Muito bem, vamos lá, 11 horas e 36 minutos. Aqui a sequência do Manhã Regional para você que está na sintonia. 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

0: 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Olá, José Augusto, tudo bem? Eu quero aqui na programação, desejo um grande abraço, um bom dia para você e para toda a equipe da Difusora FM. Ô Zé, aqui é a Adriana Sabião, eu gostaria que você mandasse para mim, pro meu esposo aí, a programação. Eu sei que você tá de férias, né, minha querida? Ela colocou assim, ó. É, música linda, hein? Amo essa música aí que você tocou há pouco. E eu ofereci pro meu esposo, tá tudo bem? Ah, José Augusto, eu sou a Rosa. Quero Luan Santana, Água com Açúcar. E ofereço para o meu, para uma pessoa com muito carinho e amor, Colina Verde, Rosa, por aqui curtindo a programação da emissora, tá bem? O José Augusto, eu sou de Santo Antônio da Platina, certo? E eu sou o Valderi, boa Valderi, já aquele recado especial. Mais uma participação e daqui um pouquinho são 11h38, o Rafa vem também com notícias, mas vamos tocar o sucesso pra você. Quem tá aqui?
1: Eduardo, manda...
0: Hein?
1: Manda uma música de um barquinho pra mim, pra minha mãe, pra todo mundo que estiver ouvindo.
0: O barquinho?
1: Minhas primas, todo mundo que estiver ouvindo, viu?
0: Sim.
1: A música do barquinho.
0: A música do barquinho. Sabe qual é a música do barquinho? Sabe. Então tá, eu toco a sequência musical e na sequência no oferecimento do Posto Caetê, Protorque Petrobras. 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Bom dia.

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0: Muito bem, são 11:48, 11:48, o Rafa tá por aqui trazendo boas informações daqui um pouquinho para você e no programa dele no Tarde a Nossa também. Já já você vai curtir o nosso programa, os mais sucessos que o rádio tem, mas um dos sucessos é a página das notícias e o Rafa traz pra gente as informações. Vamos nessa, bom dia.
1: Bom dia.
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1: Bom dia, José Augusto, muito bom dia pra você, bom dia pro nosso ouvinte da nossa manhã regional, e o Sim também por aqui. É isso aí, e nesse clima de Copa do Mundo, é Vuvuzela, é Rojão, mas calma, antes de falar de jogos, antes de falarmos de Brasil e Noruega, né, o nosso da Boca do Túnel pro campo de jogo.
0: Boca.
1: Da Boca
0: do Túnel?
1: Do Túnel pro campo de jogo, mas é já já. Porque eu tenho aqui números pra falar pra você, minha gente, nesta quinta-feira, José Augusto.
0: Oi.
1: Atualizando. Depois vai
0: falar. Tá.
1: Mais de 3 milhões de veículos encerraram o primeiro semestre com imposto sobre a propriedade de veículos automotores, o IPVA.
0: Olha.
1: Quitado no Paraná neste ano de 2026.
0: Espetacular.
1: O número corresponde a mais de 73% de toda a frota tributável.
0: Chega a arrepiar.
1: Atualmente com 4,2 milhões. Os números fazem parte do mais recente balanço da Receita Estadual, que destaca ainda o impacto da redução na alíquota do IPVA 2026 na queda da inadimplência no Estado. Em janeiro, o governo do Estado diminuiu a alíquota do imposto em 13,5% para 1,9% do valor venal dos veículos, tornando o Paraná um dos estados com o menor IPVA do país. Esse corte levou muitos paranaenses a ficar em dia com o fisco estadual. O total de contribuintes que não realizaram pagamento do tributo caiu de 874,8 mil em julho de 2025 para 783,2 mil em 2026. E falando também, saindo do IPVA, falando agora de tempo e temperatura, a máxima hoje vai chegar a 27 graus, muito parecido com ontem, a mínima de 15 graus. Estamos aí num dia agradável, sol, muitas nuvens ao longo do dia, noite será de céu limpo, de acordo com o site da Climatempo, sem previsão de chuva para hoje, meu amigo José Augusto.
0: Ótimo, e aqui na página do nosso setor também ainda jornalístico, a gente conclui o seguinte, da página principal do jornal Estadão. Ex-executivos e alvos da Polícia Federal, no caso Dizimais, erguem nova rig e levam fundos bilionários. Mulher de Moraes enviou contrato de 129 milhões de reais diretamente a Vorcaro. Mostram diálogos. E tá feia a coisa pro lado desse pessoal todo aí, viu? E uma pesquisa revela que poucos sabem o nome de um parlamentar, mostrando divórcio entre políticos e eleitores. Que é uma vergonha, né? E tem gente que tem político de estimação, que é um militante. E tem aqueles que votam para deputado federal, deputado estadual, votam para senador da República, cargos importantíssimos. E sendo o eleitor o patrão do político, e que patrão é esse que não sabe o nome do seu funcionário?

0: tá lá para trabalhar por ele 4 anos ou 5 anos ou 6 anos que seja, para fazer bem feito, desempenhar bem as funções como político naquela função que lhe foi dada, com o voto desse, daquele e do outro, que somados o levou ao poder na Câmara Federal, Legislativa de Estados. Você tem que saber em quem você votou. Você tem que saber em quem você vai votar. Mas tem que saber da ficha dele. Pega a ficha para ver se tem uma capivara ou não. Dependendo, você não vota, gente. Como é que nós queremos tirar esse Brasil nosso dos problemas graves, os quais vem passando? E lembrando que nós temos um país maravilhoso, riquíssimo. E quem sustenta esse país são os micros, médios empresários que empregam as pessoas, pagam elas direitinho e elas reproduzem. E o ciclo do dinheiro está aí. Está aí. E também nos micros, pequenos e médios que aventuram no trabalho autônomo. Principalmente os micros que vão à luta para descobrir uma nova atividade para ter o pão de cada dia. Aí sim está a sustentação do país. Anota lá. São 11:53. Mais notícias amanhã.
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0: 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E antes da gente entrar com o da boca do túnel pro campo do jogo, do túnel mesmo, eu quero lembrar para você, daqui um pouquinho vem aí ecoando por esse Brasil afora, né? Mais uma para você, uma vunzelada do meu amigo Rafa Regis. Daqui a pouquinho ele vunzela, né? E a gente traz o Gabriel da Beira Rio. 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
0: 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Às 11:55, vamos aos destaques da boca do túnel Vuvuzela.
3: Opa!
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0: Boa! Boa, boa, boa, boa, apitou, Vuvuzelou! Apitou, Vuvuzelou! Vuvuzelou e vamos então com os destaques do esporte.
3: Vamos
0: 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Destaques do esporte, Rafa, o que você tem de bala na agulha?
3: Vamos com toda a potência então também, solta. Por aqui. Vou soltar aqui as informações, meu amigo José Augusto. Vamos falar, claro, de Copa do Mundo, que tá pegando fogo.
0: Que coisa falar... linda, né, Rafa?
3: Tá lindo, tá bonito, demais, hein? Tá lindo demais. Aliás, sustos ontem, grandes seleções tomando sustos, mas saindo classificadas.
0: Pois é, na verdade, as seleções africanas, elas jogam uma bola redonda, mas ainda existe a inocência.
3: Até determinado
0: existe tempo. A inocência. Quem falou que com 2-0 o Senegal tinha que sair para. Tinha que continuar saindo para cima da Bélgica?
3: Meu Deus do céu.
0: Toca a bola, cozinha o galo.
3: Exatamente.
0: Já cozinhou o galo, Rafa?
3: Ainda não.
0: Não.
3: Ainda não.
0: Gostoso, hein?
3: Bom.
0: Não, principalmente os esporudos. Você corta as esporas, tal, tá, bonitinho, e faz o galo. É, cozinha o galo. Mas tem que cozinhar, tipo, 2-3 horas.
3: Ah, é? Pra ficar bem...
0: Às vezes parece urubu, mas é galo.
3: É galo.
0: Então, o galo tá duro, vou te contar um negócio. Não, aí não. O couro dele você estica, assim, dá pra fazer borracha de estilingue.
3: Ô, louco.
0: É, então, é o Senegal tinha que cozinhar o galo. Então. Esse do couro duro, Senegal.
3: Abriu 2-0 com Sarr e Diarra. E mesmo assim, olha, o técnico da Bélgica, José Augusto, ele foi ousado.
0: Você viu como é que tem jogo, tem a técnico que dá exemplo?
3: Pois é.
0: Tirou 2 peças principais do time, né?
3: Exato. O De Bruyne.
0: O De Bruyne.
3: Ele e sacou quem mais? O De Bruyne. Ele sacou aqui... Caramba, eu tô tentando lembrar aqui o nome, caramba. Mas o De Bruyne foi um deles, um dos principais.
0: Uhum.
3: Entrou, por exemplo, o Lukaku. Esse cara joga demais. Esse cara
0: e fora é de forma, hein? Foi o Jeremy Doku que saiu, não foi?
3: Isso, exatamente, exatamente.
0: Foi ele?
3: É. Aliás, foi dele que tiraram a classificação, inclusive, né? Ele também é uma peça, eu quero dizer que ele é uma peça principal aí da equipe da Bélgica. É, mas acabou também sendo sacado. E entrou aí o Lukaku, que foi um responsável por um dos gols. Vendo?
0: Tiraram o Doku e puseram o Lukaku.
3: É.
0: Lukaku. Que trocadilho, hein?
3: Você vê? Impressionante.
0: Mas ainda bem.
3: Ele foi um dos responsáveis, porque ele fez 2 aí nessa... Ele fez o primeiro, aliás, da recuperação da Bélgica. Mas o nome mesmo foi Tielemans, que fez aquele gol, inclusive o 3-2, né? Aos 5 minutos de acréscimo do segundo tempo da prorrogação. O gol esse que deu a classificação para os belgas nesse jogo que, pra mim, tá entre o top 5 aí dos mais emocionantes dessa Copa. 3-2 Bélgica. Comenta, José Augusto.
0: Não, eu tô achando interessante aqui, justamente um atacante pelo outro.
3: É.
0: O técnico saca do cu e coloca Lukaku.
3: Lukaku,
0: na verdade, tem lá onde ele joga na Premier League.
3: Quem?
0: O Doku.
3: O Doku?
0: É. Ele joga na Premier, né?
3: Ele joga, isso, eu vou confirmar, no Manchester City.
0: É ótimo jogador.
3: Exatamente.
0: E você vê, sacaram ele e o De Bruyne.
3: De Bruyne.
0: Que exatamente. Isso?
3: Não, já tava o Rudi Garcia, o treinador
0: daí, belga. Você já viu, no Brasil mesmo, quantas e quantas vezes os melhores nossos estão mortos em campo.
3: Seguem.
0: E então, o treinador não tira.
3: Exato.
0: Percebeu? Não teimosamente, não tira.
3: Não tira, não tira, é isso mesmo.
0: Pô.
3: É isso. O cara teve que ter culhão, né, como se diz, pra tirar...
0: O Doku.
3: O Doku e também... E
0: enfiar o Lukaku.
3: É, e também tirar aí o De Bruyne.
0: O De Bruyne, baita do meia.
3: Baita jogador. Mas é isso, a Bélgica está classificada. E aí, nós tivemos também, falando em africanos, José Augusto...
0: O Congo.
3: O República Democrática do Congo, que abriu o placar logo aos 7 minutos com o Sipenga.
0: Ah, se pega. O que é isso, se pega? Vamos lá. E é meu.
3: É, se pega. E agora foi embora. Vamos lá com as informações, José. Com as informações, ele abriu o placar, Zé. Presta atenção na notícia, ó. Aos 7 minutos, ele abriu o placar para a equipe da República Democrática do Congo. O Brian Sipenga, jogador da Espanha, viu? Joga no Almeria. Só que é o seguinte, a partida foi seguindo 1-0 para a equipe do Congo. Não tem condição mais. E aí, no segundo tempo... A sorte da Inglaterra que ela conta com o Harry Kane. Harry Kane, que também está aí.
4: Meu Deus.
3: Ele também está em busca da artilharia, José Augusto, da Copa do Mundo de 2026. E foi o responsável pelos 2 gols da virada da Inglaterra. Da virada da Inglaterra diante da República Democrática do Congo. Ai, caramba. E aí, a Inglaterra espantou a zebra, né? Aos 30 minutos e já no finalzinho, faltando aí 4 minutos para o término da partida, ele fez o 2-1 que deu a vitória à equipe da Inglaterra. Mas destaque, claro, para o Sipenga, que fez aí o gol que quase, né, deu a classificação à República Democrática do Congo. Por favor, comente.
0: Dois golaços do Harry Kane.
3: Golaços, né? Ele, golaços. E chutaços, né? É, ele, chutaço. Ele é muito bom.

0: bom.
1: Ele é pra finalizar, ele é craque, cara.
0: Demais.
1: Falou que é dentro da área. Eu estranhei dias atrás ele ter errado um gol que quase comprometeu. Não, lembra?
0: Exatamente.
1: A quase. É. A Inglaterra passou naquela partida, foi no quê? Nos pênaltis, não?
0: Ela
1: ganhou no finalzinho, né?
0: Foi no finalzinho.
1: Foi nos acréscimos. No jogo passado que levou o time pra essa.
0: Na verdade.
1: Uns 16 avos.
0: Esse é porque teve aquele 0x0 com Gana, né? E a Inglaterra chegou a empatar com Gana também, 0x0. Mas depois.
1: Eu acho que foi esse jogo aí que o Harry Kane perdeu um gol. Você fala, não, ele chutou por cima.
0: Exatamente.
1: Ele não é de chutar a bola por cima do travessão, né?
0: Depois eles ganharam do Panamá 2x0, mas esse daí. O Harry Kane perdeu aí esse gol, realmente, que não é. Não é. É dele, né? Perder esse tipo de gol. Bom. Seguimos. Depois dessa partida, José Augusto, nós tivemos essa da Bélgica 3, Senegal 2. E fechando o dia de ontem, os Estados Unidos venceram a Bélgica, a Bósnia, por 2x0. 2x0, gols do Balogun e também do Tillman, aos 82 minutos, já no finalzinho também. Aí não teve tanta emoção assim, a Bósnia tem suas limitações, né? Mas os Estados Unidos acabou... vencendo por 2x0.
1: O que eu percebi, Rafa, é o seguinte, ó. Esses anfitriões aí, tirando o Canadá, que o Canadá era um zerão à esquerda,
0: mesmo. Não é tradicional. Fraco?
1: Não é.
0: Tradicional,
1: exato. Não é. Nem os Estados Unidos é, e o México já o é.
0: Sim.
1: Mas assim, os Estados Unidos menos que o México, experimentado, né?
0: Sim.
1: Em Copas.
0: Sim.
1: Todavia, prendeu a jogar mais futebol. E tá aliado, tipo, o México aí, realmente devido às influências e os investimentos que fizeram, levaram jogadores de alto nível pra lá. O Pelé na época,
0: sim,
1: lembra?
0: Sim, Pelé, Beckenbauer também.
1: E isso, então eles queriam se espelhar em craques. Vamos espelhar nos melhores do mundo? O Beckenbauer da Alemanha era o melhor zagueiro do mundo na ocasião, como zagueiro e volante.
0: Exatamente.
1: Qualquer uma das duas ele fazia bem feito.
0: Verdade.
1: Né? E chegou até a ser o melhor do mundo. Melhor do mundo. Então leva um zagueiro melhor do mundo pra ver como é que joga um zagueiro melhor do mundo. Pra gente se espelhar no cara
0: e
1: se fundamentar nele pra aprender.
0: E só o Pelé.
1: E leva o Pelé, o cara que faz gol em cima do melhor, inclusive, do mundo.
0: Exatamente.
1: Né? Então leva os dois. Um ensina a atacar.
0: Outro ensina a defender.
1: Né? A correr com a bola nos pés e tudo mais. E o outro a se defender. Então os Estados Unidos começou a progredir, deixando o Canadá lá atrás, que não investiu assim.
0: Tá muito aquém ainda.
1: Hoje você vê um Estados Unidos e um México complicadores, sim, diferenciados dos times que encararam esses dois aí.
0: Acho.
1: Vão sofrer.
0: Exatamente.
1: Mesmo os tradicionais, né?
0: E os Estados Unidos que tem aí no comando, né? Um técnico que é argentino, né? O Pochettino, Maurício Pochettino.
1: Isso.
0: Que é o treinador
1: mais
0: aí.
1: Mais um sul-americano que foi lá pra...
0: Exatamente.
1: Pra também levar a tática sul-americana.
0: É.
1: E cheia de mãe ainda, porque argentino já viu, né? E hoje tem mais Copa do Mundo, só tem dois jogos extraordinários, né, Rafa? Hoje a gente vai ver as equipes que também continuam disputando
0: os 16 avos de final, inclusive...
1: Um 16 avos, né?
0: Isso.
1: Que é a Espanha pega a Áustria.
0: Isso, a Espanha de Lamine Yamal enfrentando a Áustria. Quem vencer vai pegar quem? Portugal ou Croácia-Portugal.
1: Olha, rapaz.
0: Cristiano Ronaldo contra Modric, infelizmente um dos dois hoje vai se despedir do jogo.
1: Verdade.
0: Que acontece às 8 horas da noite.
1: Você viu o pacto de solidariedade feito pelo o Jota Costa, como é que é? Aquele jogador meia do time de Portugal que faleceu?
0: Ah, o Diogo. Diogo, né? Se não me engano, o primeiro nome dele. Que foi o
1: Diogo Jota. Diogo Jota.
0: Isso mesmo. Diogo Jota, muito bem.
1: Ou Diego Jota, uma coisa
0: enfim,
1: assim. Mas enfim, esse menino foi sentido a morte dele. Ele jogava na Premier League, um excelente meio-campista.
0: Exatamente. Foi homenageado no telão dos estádios,
1: dó, cara, que coisa mais incrível, né? Foi um acidente, hein?
0: Exato, sim.
1: Um acidente que tirou a vida do
0: menino.
1: Meu Deus. Tava ele e o irmão, né?
0: Isso.
1: Ele e o irmão, se eu não me engano, faleceram os dois.
0: Diogo Jota.
1: Esse era um grande jogador. E o time de Portugal. O selecionado fez um pacto pela vitória e pelo
0: por ele, né? Pelo
1: pela morte
0: mesmo.
1: Dele.
0: Exato.
1: Em homenagem a ele.
0: É.
1: Diz que é pra ganhar hoje, entrar em campo e levar alegria aos portugueses no momento ainda lembrar de um grande jogador titular absoluto do meio campo da seleção de Portugal, que morreu esses dias atrás. Morreu antes de ir pra Copa.
0: Apenas 28 anos ele
1: Você
0: tinha,
1: viu, cara?
0: Na Espanha, ele jogava na Espanha. Bom, E então é esse o cruzamento. José Augusto, Espanha e Áustria às 16, vai enfrentar Portugal ou Croácia, que jogam às 8 da noite. Só para acrescentar também na nossa agenda, que meia-noite, já da

0: Nossa sexta-feira tem Suíça e Argélia. E aí numa chave que já vai ter lá pra baixo a Argentina também. Então amanhã, amanhã sexta-feira, a gente vai falar dos demais jogos. Mas
1: tem dois sul-americanos amanhã jogando, né? A Argentina e a Colômbia.
0: Exato.
1: E dois que são tidos como favoritos para avançarem para as oitavas.
0: Isso, exatamente.
1: Certo, Rafa?
0: Isso, José.
1: E agora então, dando aquele time, às 12 horas e 7 minutos, hora oficial do Brasil. É, depois da vuvuzelada, depois de todos esses nomes estrambólicos da rapaziada aí, né? O Rafa quase me tira do sério, mas não me tirou. Não, e agora, vuvuzela.
0: Ah, vuvuzelar?
1: Claro.
0: Oh, meu Deus do céu, essa vuvuzelada vai pra Cipenga, vai.
1: Pro Cipenga? Aí, ó. Pro Cipenga? Vai. Oh, boa, Rafa! Muito boa, meu garoto! Depois dessa vuvuzelada do Rafa, a gente então vai embora. Bora. Trazendo mais esportes amanhã, no horário habitual nosso por aqui, tá legal?
0: Apita também, né?
1: Apita, Mataranha.

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4: Edital de convocação. O presidente da Cooperativa de Eletrificação Rural do Norte Pioneiro Limitada, Cernop, José Soares Nogueira Filho, no uso de suas atribuições, convoca seus associados, que nesta data são 487, para se reunirem em Assembleia Geral Extraordinária, no dia 10 de julho de 2026. 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

0: Muito bem, vamos lá, simbora, galera. São 12 horas mais 14 minutos, hora oficial do Brasil. Você curtiu o sucesso e por aqui a gente duplica, triplica e toca mesmo, cara, com certeza. 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
0: Muito bem, anote com a gente, 12 horas mais 15 minutos. 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Galera, participando pelo 996484765, no tudo que eu tenho é a participação popular. E o tudo remete a gente, a galera que está aí curtindo o nosso programa. Forte abraço ao Sandro, que o Sandro gosta de galo. Você gosta de galo cozido, ô Sandro? Eu também, cara. Sou chegado, hein? Falar em galo, tá chegando um galo lá de Pontal do Paraná, narrador de UFC, narrador de futebol, do futebol profissional e amadores lá na região da litorânea Guaratuba, Praia de Leste, Matinhos, que é o meu mano, Carlão. Carlão, mano mesmo de sangue, é o segundo da nossa casa lá da família de 5 irmãos. E o Carlão vai participar das atividades do reencontro, do encontro, quinto encontro da Portuguesinha. A Portuguesinha, time que a gente jogou, fomos campeões juntos. Meu irmão era goleiro, na época até depois, passado uns 2 anos, ele, 3 anos, ele foi parar no União Bandeirante. Na época do zagueiro Ivo, na época do Terrinha, o meu mano teve lá. E ele vai estar aqui, vindo de Pontal do Paraná, para Jacarezinho direto e se misturar no meio dos amigos lá da Portuguesinha, do Adilson, do Avanilton, que é amigo da gente. Jogamos no time A da Portuguesinha na ocasião. Nosso time era um time que, para bater na gente, precisava fazer seleção, hein? E olha lá, Santo Antônio dava jogo duro com a gente quando tinha o Roberto Alves, sabe disso. Roberto Alves jogava o irmão do Roberto, Donizete Alves, de lateral direito, que já foi marcador meu, contava no CEUB. Jogava o Cidinho Preto, que jogava muito, era um zagueiraço aqui. O Cidinho tá trabalhando por aí afora. Gente boa fora de campo, dentro de campo transformava. Dava até na sombra, né, Cidinho? O Lenine era lateral esquerdo. O saudoso Eloir era goleiro do CEUB, que era um goleiraço. O Eloir que trabalhou no hospital daqui, né? O Tunite jogava, mas não era titular, era atacante. Titular era o Zé Antônio. O Zé Antônio

jogava. Zé Antônio que jogou na Platinense aqui. Jogava um tal de Vitor, que pra mim foi o melhor jogador que eu vi jogar. Eu acho que esse Vitor não era de Santo Antônio da Platina, porque eu pergunto pros caras aqui, converso com o Hilton, com o Elton. O Hilton jogava também. Jogava no Guarani. Hilton, Elton, Fernando Ferreira. É. O Pelezinho. O Serginho, filho do Joel. O Serginho era um craque, rapaz. Meio de campo dos caras era um veneno. Pelé, Serginho e Fernando, do Mercado Ferreira. Rapaz, esse era o meio de campo do Guarani, tá? Mas, enfim, então, um abraço apertado pra quem tá ligado na gente, e eu vou mandando meu amigo Sandrinho curtindo o nosso programa, viu, Sandrinho? Forte abraço pra você. O meu irmão é Galo. Toda essa conversa pra chegar no meu irmão, o apelido do meu irmão é Galão. Primeiro, na polícia ele era o Alberto, daí o Sargento Alberto, daí o Comandante Alberto, aposentou-se como policial rodoviário estadual. É, hoje ele é corretor de imóveis em Pontal do Paraná, lá em Guaratuba. Quem for para aquela região pode falar com o Carlão, meu irmão é gente boa pra caramba. Tem a imobiliária dele lá e atende muito bem, principalmente o pessoal da nossa região aqui. Mas vocês não tenham dúvida disso, não tenho dúvida. Tá bem? Vai investir naquela região do litoral, fala com o Alberto, o Sargento Alberto, esse Sargento Alberto, agora é só Alberto Silva, o corretor. Bom, José Augusto, tô aqui morrendo de rir, viu? É o Rosinei, lá do Pinheirinho, Jaboti. Por que, Rosinei? Porque Rosinei do bairro Pinheirinho, município de Jaboti. Boa tarde, valeu, José Augusto. Ô, Rosinei, que é isso, Rosinei? Você também, vou te contar um negócio, hein? Você leva, pode levar na malícia, Rosinei. Tá? Você tá criando, você que é um menino apaixonado em maracujá, né, Rosinei? Faz o suco de maracujá pro povo da região, tá certo, meu filho? É isso. Rapaz consciente, gente boa. Esse é o tipo do eleitor que sabe votar. O Rosinei sabe. O Rosinei é cabeça boa pra caramba. Tenho certeza que ele tá analisando a postura dos políticos. Esse é um brasileiro de verdade. Cara que põe a mão na massa, que trabalha, que honra compromissos, que tem uma família bem formada, um cidadão de nome, uma microempresa dele lá dos maracujás lá em Jaboti, que serve a cidade e a região com um suco delicioso. Mas eu tenho certeza que ele não vai jogar pela janela dele o voto. Ele vai cuidar do voto dele com bastante zelo. Nós que gostamos das coisas sérias precisamos de muita seriedade nesse nosso país. A propósito, vamos lá, ó. Atenção para mais informações, hein? Em destaque, o jornal Estadão. Os erros de Lula em Minas Gerais que podem custar-lhe a reeleição. Em destaque, não afeta o Brasil, mas soberania tem que ser respeitada, diz ministro após a ação dos Estados Unidos contra o PCC. Em destaque ainda, do Estadão para a Gazeta do Povo do Paraná. Desafio à campanha. Adolescentes nordestinos estão menos ao lado do governo atual. Segundo aqui a capa da Gazeta do Povo. Fim da escala 6x1 deve aumentar preço de planos de saúde e serviço de segurança e limpeza. Investigação sobre o careca do INSS trava na Polícia Federal por falta de efetivo. 61% dizem que ligação de Jacques Wagner com o Banco Master prejudica a campanha do atual presidente. Essas são manchetes de capa. E o Vaticano publica decreto para excomungar bispos de fraternidade tradicionalista e declara cisma. Essas são as principais de capa da Gazeta do Povo do Paraná. E o tá no site, hein? O jornal tá no site e traz. Dono de mercado é preso por manter depósito clandestino com 19 botijões de gás em Santo Antônio da Platina. Dono de mercado. E Santo Antônio da Platina faz história e classifica todas as equipes para a fase eliminatória dos Jogos Abertos do Paraná. Olha que coisa linda. Nossa meninada em todas as modalidades arrebentando, inclusive no futebol de salão, que tem a base da Platinense que disputa a Taça Bronze da Federação. Que legal, rapaz. Que ótimo.
E agora...

Agora vamos ao NP Diário. Bom, mais um covarde aqui entre os homens. Homem é preso após atear fogo na esposa. Na verdade, você acredita que ele ficou, não sei se enciumado, que ataque do que esse rapaz teve, de loucura, de demência. Cara de 48 anos, a mulher de 28. Diferença de 12. Ele chegou em casa, a mulher tinha pintado as unhas de vermelho. Ele pegou e pregou fogo na mulher. Ele pegou a acetona dela, tá, jogou nela e meteu fogo na mulher. Porque aquilo é inflamável. Vai ser covarde lá nos quintos dos infernos, rapaz. Ei, ô marada covarde, hein? Daí a gente quer endurecimento de lei contra os homens covardes. Porque um cara desse aqui é um passo pra feminicídio. Agora, o que aconteceu? A polícia pegou ele no flagrante. Ótimo. Botou a mão no cara. Agora a pergunta que não me cala e não cala a maioria dos milhões de brasileiros pelo país afora. Quanto tempo esse covarde, que com a cabeça dessa, que quis queimar a mulher viva, vai ficar atrás das grades? O tempo de afrouxamento da lei que votam em Brasília lá, tá? É o tempo de que uma ala quer o endurecimento da lei contra covardes feminicidas desse país e a outra passa a mão na cabeça. Esse é o tempo que ele vai ficar lá. Então, qual é o tempo? Quase nada atrás das grades. E a mulher vai ficar vulnerável. Então, se essa moça tem irmãos, tem familiares, se defenda com a família. Tá entendendo? Não deixa o cara se aproximar, porque vão dar lá uma medida preventiva. Ele não pode se aproximar 100 metros. É um monte de porcaria de medida que se dão aí. Os caras ultrapassam 100, os 200 metros, 300 metros, vai parar lá na mulher e arrebenta de novo com a mulher quando não comete uma tragédia. Pra bandido covarde, tem que fazer do jeito que eu gostaria que a lei acontecesse e que tem uma parte em Brasília que quer. Ah, o covarde que nem esse aqui, que jogou fogo na mulher, ou jogou produto inflamável e atirou fogo, pra matar. É tentativa do quê? De sapecar ela. De certo é passar e comer viva. Ah, conversa mole, hein? Quem vai atirar fogo no outro quer o quê? Quer matar e aos poucos ainda. Quer matar o outro, inclusive, de agonia primeiro, agonizando primeiro para depois morrer. Para matar devagar, lentamente. E esses que vão na faca, que vão no tiro, que vão no soco, no pontapé para cima de mulher? Porque não tem lei. É uma frouxidão só nesse Brasil. Gente, vão para cima dos deputados lá em Brasília e senadores da República frouxos que não votam a favor desse endurecimento de leis. Vai lá. É lá. Não adianta a gente ficar pedindo por aqui com faixas. Não vira. Não vira nada. Tem que ir lá. Tem que tacar a faixa do que a gente quer para endurecimento de lei contra covardes, contra feminicidas, contra homicidas, contra latrocidas lá em Brasília. Taca na cara dos caras assim, ó. Dos seus excelentíssimos, respeitosamente merece esse nome de tratamento. E na cara daqueles que não querem nada com nada e passam a mão na cabeça de covardes. Por isso, meninas, aqui ó, 28 anos a mulher, o cara 40. Olha o lugar que você vai enfiar o seu sentimento, querida. Olha que judiação, quer dizer, ela foi se pintar, cara. Tem um pouco de vaidade, o cara chega em casa, briga e tal, não gosta porque a mulher pintou as unhas. Vai com a coitada dessa aqui, ainda seria uma escrava dentro de casa, porque pro cara não gostar dela ter pintado as unhas. Brigar com a mulher, jogar acetona nela e pregar fogo? Vai ser covarde no esquinto dos infernos, fala a verdade. Ô rapaz, o cara desse faz isso com a irmã da gente, coisa parecida, pode sumir do mundo, some do mapa. Some! Faz e vaza, não é? Isso é um pecado mortal, rapaz. Isso é muita covardia. Mas nós precisamos de lei. Lei, lei dura, lei rígida. O primeiro que fizer uma besteira dessa aqui, ó, não matou a mulher, né? E botar ele na cadeia 30 anos e ele ficar uns 30. Se ele ficar 25 que seja. Tá? Eu duvido se nós vamos ter mais reincidentes e pessoas com essa coragem toda de ficar metendo fogo nos outros. Eu duvido. Ah, o cara tentou feminicídio lá. Esfaqueou a mulher, que nem a gente viu na televisão. O cara deu um monte de facada na mulher. Graças a Deus, Deus não permitiu que ela fosse agora.
Mas retalhou a coitada, foi no rosto pra danificar.

0: ela para deixar ela desfigurada, para tirar a beleza da mulher, na barriga, para ficar cicatriz, ela não tem condição de fazer uma plástica, porque ela é pobre, né? Pessoa de simples, pessoa que luta com a vida. Vai ficar com aquela cicatriz lá, feriu de tudo quanto é jeito, mas deu para matar, não conseguiu matar. Então, gente, o que merece um covarde desse? Eu saí com a faixa na rua, queremos justiça, não vira. Taca essa faixa na cara dos caras lá em Brasília. 12 horas e 31 minutos.
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0: E aqui eu tô falando pra A e pra B, hein? Não é pra. Aqui não é pra machucar pra político nenhum, não, pra dizer que às vezes a gente tá falando besteira aqui e mereça um corretivo e coisa parecida. Eu tô falando em prol de todos. Porque é mulher de direita, é mulher de esquerda, é a mulher que é a grande vítima da história. Os covardes estão aí, não importa de que lado são. Então são mulheres. E bandido não escolhe o lado da mulher, não. Deixa eu ver, que lado que você é na política? Ah, do lado A, então tá. Ah, do lado B. Não, não. É a convivência entre as escolhas erradas que vocês fazem. E é claro, tem homem também que escolhe a mulher errada. Que ela tira o cara do sério. Vai embora. Faz a sua mala e vai embora. Dê valor em você, cara. Dá valor em você. Assim como você conquistou essa, e ela tá te perturbando, tá te atazanando, tá deixando você maluco. Você não era assim. Sai fora. Porque o inimigo do Senhor, o inimigo de Deus é que faz isso. E ele pode estar numa mulher, usando-a pra tirar também você do sério. Não saia. Deus é mais. Peça a ele uma reorganização na sua vida, bota joelho no chão e saia, se autovalorize, tenha amor em si, ame a Deus sobre todas as coisas e ao seu próximo como a você mesmo. Quando eu me amo, eu vou amar o meu próximo com certeza, porque eu amo a Deus sobre todas as coisas. Daí eu acabo amando a mim como o meu próximo, como a mim mesmo. Olha que coisa linda, é assim. Ah, José, isso é fácil falar. Ué, mas não foi fácil entrar no relacionamento? Tá difícil sair? Mas saia. Saia de cabeça erguida. E quando a gente sai no sofrimento e você vence essas etapas de sofrimento, de dor e frustração, você sai mais resistente. Sai mais encorpado. Você sai curado. Você sai curada. Curado, curada. Isso é que é importante. É volta por cima. O sofrimento é que nos amadurece. É esse o ponto crucial de uma vitória, de uma reviravolta na vida. Bom, vambora. Hoje eu não faço classificados, na sequência o Rafa. Um grande abraço e eu quero ver você sempre ligado com a gente. Amanhã tem mais. Deus os abençoe a todos. Eu e o Wilson estamos indo, hein? Vem que chega mais, Rafa. Aquele abraço. 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

0: Até às 4.
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0: Começou. Apitou o árbitro. Então, muito, muito boa tarde, meu Brasil brasileiro. Estamos no ar.
1: Brasil.
0: Na 102.3 do seu rádio. Eu já cheguei por aqui.
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0: Sou eu, Rafa Regis. RR, eu tô na área a partir de agora com você nas ondas da 102.3. E juntinho com você também, você que já deu play aí no nosso aplicativo. Você que já baixou, né? Já? Ah, então tá bom. Você que tem o Android como plataforma, já baixou aí o nosso aplicativo na sua Play Store? Então vamos juntos, vamos nessa. Aí eu posso falar, né? Em qualquer canto do planeta. É só dar o play, é só baixar, é só curtir também aqui na 102.3 do seu rádio. Quinto por aqui. Cheirinho já leve de final de semana. Copa do Mundo rolando solta. Várias emoções. E por aqui você fica por dentro de tudo, você interage, você manda aquele beijo, aquele abraço, você manda o seu recado no 43 996484765. Isso, manda beijo, manda abraço, fique à vontade. E eu sei que a lista de aniversariantes é grande, que legal, eu gosto assim. Então você que está ficando mais experiente, vem compartilhar essa data tão especial aqui com a gente no A Tarde é Nossa.

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Meio-dia, 43 minutos, eu fico feliz demais. Já bato o olho, vejo esse WhatsApp recheado de participações, mas antes, recheado também de sucessos. Chitãozinho, Xororó e ela, Ana Castela, sinônimos. Meio-dia e 44 e a partir de agora à tarde, é toda nossa.

0: Ed Brito e Samuel, romance rosa, entre as primeiras do nosso programa que você curtiu também. Se é pra beber, opa, se é pra beber eu bebo, Gustavo Lima. E também começamos com Chitãozinho, Chororó e ela, Ana Castela, sinônimos. Meio-dia, mais 56 minutos. Deixa eu fazer o seguinte, vamos lá pro nosso WhatsApp. Eu já tava ansioso por este momento, eu quero ouvir você, eu quero ler o seu recado, ouvir a sua voz. Você apresentando aqui com a gente o A Tarde é Nossa, como ela faz diariamente. Eva Marli, alô Guapirama, fala!
1: Oi Rafa, boa tarde, tudo bem?
0: Tudo
1: Rafa,
0: ótimo.
1: Toca pra nós hoje, Mato Grosso e Matias, ponto de chegada. E ofereço para todos que estiver curtindo o programa. Tchau, Deus abençoe, vai Brasil.
0: Isso.
1: E a tarde é toda nossa.
0: Mas que maravilha, aí sim, eu gostei do recado, Eva Marli. Obrigado pela participação, obrigado pela mensagem. Já já eu mando aí, ponto de chegada, Mato Grosso e Matias, certo? Sidney da Guadareia, um abração para você também, pedindo um sucesso com Rick Renner, Sem Direção. Não perde um programa, certo? Vai Brasil? Vai? Então tá bom, um abraço pra você, Sidney. Brasil. Lá na Guadaria, já já mando também, já vai na próxima sequência, viu, Sidney? Alguma novidade? Não? Tudo na mesma? Então tá. E um abraço também pro Edson. Ah, hoje o casal participou, assim que eu gosto. Primeiro fala Edson.
2: Boa tarde, Rafa Regi, aqui o Edson da Fazenda Nossa Ordem Perpétua Socorro.
0: Manda boa.
2: Gostaria de ouvir a música de Rick Renner, Sem Direção, com as minhas esposas Rosa, com meus pais de aí do Sul, pro Paulão e pro Negão que trabalha com a gente aqui na Fazenda, pro Casão e pro Jorge, pro Eduardo, meu amigo de Ribeirão do Pinhal, e pra vocês aí da rádio, e pro Condel Chico São lá em Jundiaí do Sul, e para todos que estão na sintonia, os atendei, tchau, obrigado, e a tarde toda nossa.
0: Toda nossa, meu amigo Edson, obrigado pela participação, e você já vai na carona do Sidney da Guadareia pra gente curtir este sucesso. Por que que eu falo casal participou? Falou Edson, agora fala a Rosa, né Rosa? Boa tarde.
3: Boa tarde, Rafael. Sou fazendo uma senhora Perpétua Socorro. Gostaria de ouvir uma música Linha do Tempo. Fez meu esposo Edson, pra minha família de Rio Grande do Sul, pro meu sogro e minha sogra de Rio Grande do Sul. Pra vocês e da rádio. Bafado do Catiguá, pra quem gostar da música, essa mulherada que participa aí. Então, boa tarde, Rafa Regi, a tarde é toda nossa.
0: E a tarde é toda nossa, obrigado pela participação. Tô fechando essa primeira rodada com ela, lá em Catiguá, fala Celina.
4: Boa tarde, Rafa,

0: Tudo bem?
1: Tudo ótimo.
0: Gostaria de pedir a música Milagre da Caixa 7. Essa ofereço às amigas Claudete, Fatinha e a Cida. E a vocês também. É a Celina de Quatiguá.
1: Muito
0: Beijos.
1: Bem.
0: Um bom resto de semana aí para vocês.
1: Muito obrigado, Celina.
0: A tarde é toda
1: Isso
0: nossa.
1: Isso aí, assim que eu gosto.
0: Tchau,
1: Celina. Obrigado. Pra ser franco, eu mando já o Milagre da Flecha. 12:58, ponto de chegada, Mato Grosso e Matias.

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0: agora 5 minutos, 25, quase 26 graus nesta maravilhosa tarde de quinta-feira aqui em Santo Antônio da Platina. Mas com a galera de toda a nossa região norte, pioneiro do Paraná, sudoeste do estado de São Paulo, em qualquer canto do
1: Brasil
0: e do planeta pelo nosso aplicativo. Vamos juntos, vamos nessa. Você interagindo, mandando seu recado. Já, mais participações da galera aqui no nosso WhatsApp. 43 996 484765, facebook.com/difusora102, @difusorafm102.3 é o nosso Instagram. E no YouTube é só você digitar Difusora Platinense para não ter erro algum. É, você já vai direto e reto ao canal da Difusora FM. Inscreva-se, clique no sininho, entramos ao vivo, você já recebe a notificação aí no seu celular, não perde absolutamente nada. 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

0: 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Fala, Condé, direto e reto, tem muita gente participando, vamos lá, Condé, boa tarde.
1: Boa tarde, Rafa, é o Condé de Jundiaí, churrasco, queria ouvir Pastor Sem Ninho. Essa música foi pro Fulco, pro Yel, pro Samuel Cali, pro Prisola fazer ver pessoal correr, pra todo mundo ouvir programação. Então, boa tarde, Rafa. Tudo de bom. Vai, Brasil. Boa tarde é toda nossa.
0: Boa, garoto. Um abraço pra você. Vamos pra fartura. Fala, Marcão Pedreiro.
2: Tão chegando. Au. Boa tarde, Rafa Regi, Léo Batista. Aqui o Marcão Pedreiro de fartura. Docinho de vovó, melzinho de vó mesmo. Ô, Rafinha.
0: Fala.
2: Bota uma dão aí da sua preferência de Chitãozinho Chororó Frete. E ofereço aí pro meu xará Marcão Pedreiro de Bati, Bruninho Porcá, Japonês, Maurício Juliano, Zé Piscador, Zé Carmo, Mocotó, Fabiano por dentro, Jorge Amor por dentro, Juju por dentro, Lourdinha por dentro, Lara por dentro, Maurício Gonçalves, Vitor Pastoreio de Vista, Esquimo, Sui, Mauro Silva, Mussi Grilo, Arthur Campeiro Grilo, Nego Velho, Raul, pra Dona Onça Mauro aqui,
0: olha.
2: A Sueli, a Catarina e o Zeus. E vai, Corinthians, é nóis. Pega subindo, descendo com outra mão, terceiro round.
0: Meu Deus do céu. Quebrando tudo, Marcão Pedreiro. Um abraço pra você, obrigado. Já que eu mando aí, frete, Chitãozinho Chororó. Celso, fala comigo.
3: Ô, Rafa, boa tarde.
0: Boa tarde,
3: o
0: Celso.
3: Rafa, é o Celso.
0: Diga-me.
3: O Rafa, manda pra mim aí o amigo da onça, que é o Teodoro Sampaio. Vou mandar ela pra você, pra quem gostar da música. Vou mandar aqui pro meu patrão, o Pri, pra minha esposa lá em casa. E você tem uma ótima tarde de quinta-feira. E vamos lá, seleção e nosso Coringão. É isso aí. Vamos botar pra quebrar, meu amigo.
0: Bora.
3: Fique com Deus.
0: É nóis. Um abraço, Celso. Fique com Deus também. Um abração pra você. Uma excelente tarde de quinta-feira. Sem direção, Rick Renner tá chegando por aqui. Agora 1:10.

0: Bagre da Flecha com Moacir Franco, essa música linda, este clássico que você curtiu aqui no A Tarde é Nossa. Na linha do tempo, Vitor e Léo e Sem Direção, Rick Renner, foi a última sequência que você curtiu por aqui. Antes, tem mais uma sequência de participações, eu quero você falando comigo, manda ver, ô bonitão. Vamos lá pro Barzão do Vilão? Vamos lá? Alô, Jorge? Barzão do Vilão? Jorgeão, fala. Manda um recado pros amores todos aí, vai. Fala, boa tarde.
1: Tá, vai, acho que é do Bar São Jorge, Barzão do Vilão.
0: Manda.
1: Manda a música pra nós, mesa de bar. Manda pra todos meus clientes, manda pros meus filhos. E manda pro Toninho do Telepar, que é do Bar São Jorge, o Barzão do Vilão. E manda pros meus amores
0: aí
1: também.
0: Ah, sabia. Vai se complicar aí. Deixa eu ver quem mais. Angélica. Oi, Angélica, tudo bem? Um abração, classicão. Falando em classicão, brincar de ser feliz, eu mando já. Não só pra você, mas é claro, também pra mamãe Dona Carmen, pras tias, pra Tânia e pra Dona Odete também. Certo? Um abração pra todas vocês aí. A Lucimara Dias tá pedindo essa música linda que eu vou mandar já. Com César Menotti e Fabiano, tá chorando por quê? É, Lucimara, um abração, obrigado pela mensagem. GG, resume aí, pelo amor de Deus, hein? 30 segundos, fala.
2: Olá, meu amigo parceiro.

0: parceiro Rafa Regis, aqui é o Gilildo Marques, o Gigi do Vilão. É, Rafa, sextou no Vilão, sextou em Santo Antônio da Pratina, sextou no Paraná e sextou no Brasilzão, né, Rafa? Opa. Rafa do céu, ganhei um presente do meu irmão, você nem imagina.
1: O quê?
0: Uma camisa do Brasil com metade Corinthians e metade Brasil. Também ficou chique demais.
1: Maravilha, hein?
0: Se o Brasil não ganhar, nós vamos usar
1: de qualquer jeito.
0: Do Corinthians. Se
1: exatamente.
0: O Corinthians ganhar, se o Brasil ganhar,
1: pronto.
0: Vai tá tudo perfeito.
1: Com certeza.
0: Vamos ver o que vai dar. Ô, Rafa, manda a música pra nós aí, é Pra Sempre Seu Retrato com o Felipe Falcão. Manda especialmente ao Jorjão do Bar São Jorge. Lá meu amigo parceiro lá, o Tingó, lá pro Chequinho. Manda lá pra Cris Gilson. Manda lá pro pessoal lá, os trabalhadores da construção civil, os trabalhadores rurais, o pessoal do Bar do Polaco, o pessoal do Bar do Carlinho, para todos os parceiros aqui do Vilão e Bairros Vizinhos, todos os parceiros do Pratinete. Já a todos de coração, Rafa, uma ótima sexta-feira e um ótimo final de semana. Um grande abraço do Genil do Marcos,
1: o cara
0: um grande abraço do Genil do Vilão. E vai Brasil, Rafa Regis. E vai Corinthians.
1: Ei, merece, tchau, vou falar que nem o Zé Augusto, agora você merece um brasileiro.
2: Brasil.
1: Tudo bem que a gente tá na ansiedade pelo final de semana, né? Com o jogo da seleção e tudo no domingo, mas... Quintou, né, GG? Quase um sextou, quase. Abraço pra você, obrigado pela participação, obrigado pela mensagem. Quem também tá com a gente, quem também tá curtindo, quem está ligadaça lá em Ourinhos, pedindo um sucesso, uma benchonada que eu vou mandar já pra você, viu? Inês Fusco, um abraço, estamos no aguardo, uma já falou, a outra ainda não, dessa que você perguntou, viu, Inês? Um abraço. Quem mais tá chegando por aqui?
3: Oi, boa tarde, Rafa.
1: Boa tarde.
3: Sou Erinilda, aqui da Chácara Santa Maria. E o Rafa, eu quero ouvir hoje a música do Bruno Marrone, Cilada de Amor. Quero agradecer a todos que estão ouvindo, minha mãe, meu sobrinho, eu. Estamos aqui na chácara ouvindo você, as minhas irmãs, Lenita e Thaís, os meus cunhados, Reinaldo, Jackson, né, a minha tia Geni também que está ouvindo. Nós queremos ouvir esse musicão apaixonado do Bruno Marrone, Cilada de Amor.
1: Certo, já está.
3: Para todos que estão ouvindo a tua programação,
1: maravilha.
3: Rafa.
1: Maravilha.
3: Tchau, tchau. A tarde é toda nossa.
1: Aí, gostei desta assinatura. Adoro essa assinatura, Lenilda. Obrigado pela participação. Mando. No nosso programa aqui, Cilada de Amor. Isso, só tava conferindo, está aqui na nossa programação. E a Sheila Rosano também com a gente, pedindo mais uma aqui do Chitãozinho Xororó. Eu tô com duas aqui pra mandar. Já vai indo na carona, viu, Sheila? Vai indo na carona, se der tempo eu mando a que você pediu também. Vamos soltar. Faça do Seninho, André Andrade. Agora 1:26.

0: Frete foi o sucesso que você curtiu com Chitãozinho e Chororó. Agora 1h33. Vou fazer um break, é rapidinho, eu volto já e volto com a sua participação. 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

1:37, por aqui você já sabe, já conhece, a tarde é toda nossa e você segue participando, segue mandando o seu recado. 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

0: 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Academia, fala comigo, Academia, boa tarde.
1: Rafa, meu querido, boa tarde.
0: Boa tarde.
1: Aqui é a Academia, tô aqui fala na Prestinho 3, fazendo serviço pra Dona Alzira. E chegou a intrusa aqui, é na hora dela.
0: Certo.
1: Aí veio aqui, a única mistura que tinha ali, já vamos comer tudo. Então quer que você manda a música pra Dona Alzira, pra Aline, e pro Daniel, filho dela.
0: Ai, meu Deus.
1: Também.
0: Tá
1: Deus
0: certo.
1: Abençoe. Vamos você escolher e tá bem.
0: É.
1: Deus abençoe, vai pra você também, meu querido.
0: Muito bem.
1: E vai, Brasil.
0: Vai. Um abraço pra você, Academia. Deixa um pouco de mistura aí, rapaz. Não come tudo, não. Alô, Maria França. Fala comigo. Boa tarde.
2: Boa tarde, Rafa. Tudo bem com você? Toca pra mim, Roberto Miranda, Desespero de Uma Noite. Oferecer pra você, todos a rádio, todos ouvindo, meus clientes, minha vizinha Lisa, Sandra, Marta Cesário. Minha filha Vilma, André, meu filho Bruno, Moreno, se você me atender, agradeço, Rafa. Ótima tarde pra você, que Deus abençoe você, sua família e toda a nossa família, Rafa.
0: Amém, as nossas famílias, é isso mesmo, um abração pra você, obrigado pela participação, Maria França. A Wanda tá em Jundiaí do Sul, tá oferecendo a próxima música da programação para a Laís, a Verônica, Marilda, Eduarda, a mamãe Dona Rosa, pra Rosa da Fazenda Nossa Senhora Aparecida. Valeu demais, a tarde é toda nossa. Muito bem, assinou embaixo aí, viu, Wanda? Um abração, programação toda especial pra vocês aí também, viu? Saciloto, fala Saciloto, boa tarde. Também tá lá no Barzão do Vilão, tá ou não tá?
3: Boa tarde, Rafa, tudo bem? Aqui é o Saciloto. Eu gostei de ouvir a música Fogão de Lenha. Parece pro meu amigo Jorjão.
0: Quem mais?
3: Pro meu amigo João lá da Vila 7.
0: Certo.
3: E pra todos meus amigos que gostaram da música. E pra quê? E vamos curtir na quinta-feira, para domingo. Tá preparado pra o Brasil ganhar de 3-2.
0: 3-1,
3: que seja.
0: Ah, tá bom, tá bom.
3: E vamos que vamos.
0: Tá certo aí,
3: tamo Saciloto. Junto, ótima tarde, quinta-feira pra você mesmo.
0: Obrigado, Saciloto. Um abração pra você aí também. A Aparecida de Siqueira vai aqui no Macarona, é isso? Com o Felipe Falcão, tá certo? Daqui a pouquinho eu mando. Quem mais aqui chegando? Deixa eu mandar um abraço pra ela, até pra fechar aqui a primeira... essa rodada de participações. Adriana Nunes, fala comigo. Boa tarde.
4: Boa tarde, meu amigo Rafa, aqui é a Adriana Nunes Siqueira. Mando um grande abraço aí pros meus amigos aí de Santo Antônio. Marcílio, Sidão da Barraca, Tizil, Buirineu, Benedete, lá no Monte Real... Também pro meu filhote, né? Família Benedetti, né? E manda aí também pro Jorge, aquele grande abraço pro Jorge aí também. Aí avisa o GG, que não sextou ainda não, é amanhã.
0: Então,
4: ele tá adiantado, né?
0: Meu Deus do céu, tá ansioso.
4: Aí toca aí pra nós, então, Rosa Embriagada aí. Manda pra Ana Carolina Bastos, pro meu namorado Luiz Teodoro, né? E pra toda a minha família, Vera Lucinda, tá bom?
0: Maravilha.
4: Minha tia, amada.
0: Beleza.
4: Aquele grande abraço a todos aí. Tchau.
0: Que
4: e
0: mais?
4: Também não esquecendo meus amigos lá do Favorito, avisando que no próximo jogo estaremos juntos de novo. Estarei lá. Nossa, que coisa boa estar lá junto com aquele povo. Grande abraço lá pra Márcia, pra Marli, Juliano, pra Vanessa. aquele grande abraço.

0: A todas elas lá também.
1: Aí, muito bem. Se Deus quiser, com uma vitória da seleção, né? Adriana Nunes, um abração pra você. Valeu demais. 1h43.
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1: 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Amigo da onça, Teodoro Sampaio. Bora curtir.

0: César Benotti Fabiano, tá chorando por quê? Especialmente pra nossa amiga Lucimara Dias, que participou, que mandou o recado e já curtiu este sucesso, essa música linda demais. Com ele, César Menotti Fabiano, e por aqui, comigo, Rafa Regis, RR na área até as 4 da tarde. Eu quero falar pra você desta nossa super parceira.
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0: 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Agora 1h54. Vamos lá pra baixo, porque ele chega. Será que tem alguma novidade do Barzão do Vilão? Não é o Jorgão. Não é o Sociloto. É o Toninho da Sanepar. Fala comigo, Toninho. Boa tarde.
2: Ô, Rafa, boa tarde.
0: Tudo bem, Toninho?
2: Sanepar.
0: Diga. Manda
2: um modão pra nós aí, com Bruno Marrone, Coração de Pedra. Quero oferecer ela pro pessoal lá do bar do Jorgão lá, oferecer pro Jorgão. Oferecer pra todo mundo gostar da música, pra vocês da rádio, da equipe aí. E falar pro Jorgão avisar lá o Manuel, lá o primo lá. Eu não matei o galo dele ainda pra me levar aqui na saca. Tô cozinhando um feijão aqui, então assim que eu matar, até o final de semana eu entrego pra ele.
0: Ah, então beleza.
2: Beleza?
0: Tá
2: tudo
0: mandado,
2: bom aí pra você aí, pra toda a equipe.
0: Boa.
2: O trabalho teu aí.
0: Um abraço. E
2: que Deus te abençoe a tua vida ricamente.
0: Vamos,
2: obrigado,
0: Brasil. Toninho.
2: Vamos ver se nós conseguimos passar pela Noruega.
0: Se Deus quiser.
2: Não, é meio difícil.
0: Não,
2: tchau,
0: não tá,
2: tchau.
0: Não.
2: Beleza.
0: Fique com Deus. Otimismo, Toninho, pelo amor de Deus, ó. Não é isso aí, não. Isso aí vai matar depois. É depois. Agora é aqui, ó. Isso, um abraço pra você, Toninho. E deixa eu mandar um abraço também aqui pra Maria de Fátima Zacarias, não é isso? Tá pedindo uma música com o Leonardo, Amanhã. Muito bem. Aliás, a Celina Tomé que está falando comigo, viu? Eu mando hoje, viu, Celina? Um abraço. Leonardo, eu mandarei. Mas eu vou ligar, aliás, vou mandar. Liguei pra dizer que te amo. Música chonada de Alan Eladinho, hein, Nesfos? Um abraço pra você. 1h56.

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0: participação, o seu recado, mensagem de texto, manda, solta a voz, apresenta comigo aqui o nosso programa. Bora, bora, bora! O programa não é à tarde, é nossa, à toa não, não. E a gente vai mandando também os sucessos que a galera pede aqui no nosso WhatsApp. Falando em sucesso, assim eu posso falar também das ofertas diretamente da nossa Ouricar Chevrolet, que sempre tem para você todas as condições para você sair de carro novo ou aquele seminovo também. 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
1: Agora 2:08 antes dos nossos ouvintes aqui no nosso WhatsApp. Seguimos, de acordo com a informação da concessionária EPR Litoral Pioneiro, a operação de detonação das rochas na região da Nova Ponte sobre o rio Ubá, quilômetro 33, Santo Antônio da Platina, sendo realizada a partir de agora, às 14 horas desta quinta-feira. Portanto, naquele trecho vão ocorrer interdições temporárias, né? Por volta aí, a partir de agora, 12:08, então já começam as detonações de rochas nesta região da Nova Ponte sobre o rio Ubá, quilômetro 33. Estou falando isso também com você, meu amigo, minha amiga, motorista que nos dá esta carona. Ou você que está pensando em sair de casa, faça o seu planejamento aí para não passar estresse. E claro, o radinho na 102.3, certo? Agora 2:09. Um abraço também ao nosso repórter, do nosso fera do rádio, Juninho Queiroz. Sempre ligado nas informações e nos repassando. E nós, claro, com o nosso objetivo sempre.

0: e mantê-lo informado, informada. Fioca, tem aniversário na área, né? Na família. Manda, Fioca. Boa tarde.
1: Boa tarde, Rafa. Toca pra mim cheiro de shampoo. Manda para Deusana, Rita de Cássia, Nina Hortense, Mestre Zelica, Tiane Viviana, Edilene Zenilda, Fátima de Cotiguaia, Renato, Neiva Queiroz, Marley, Raimunda Nair, Saúde Fininha Cristina, Claudineia, e vai pro meu sobrinho Bernardo trazendo aniversário hoje, desejando ele feliz aniversário, que os anjos protejam ele sempre.
0: Amém! Alô, alô, Bernardo!
2: Parabéns pra você.
0: Felicidade, saúde e muita paz. Que o Papai do Céu te abençoe hoje e sempre. Já vou emendar porque a Maria José também está ficando mais experiente. Maria José, claro que você ganha deste programa.
2: Parabéns pra você.
0: Tudo de bom. Muitas felicidades, muita saúde e muita paz. Que Deus também te abençoe grandemente. Viu, Maria José? Um abração e muito obrigado por compartilhar essa data especial aqui com a gente. Simbora! Então bora curtir sucesso com Roberta Miranda, Desespero de uma Noite. A Maria França pediu e a gente curte. 2:10.

0: De pedra, Bruno e Marrone. Você curtiu aqui no A Tarde é Nossa. Ê, programação maravilhosa. É você que faz, por isso fica tão boa. É você, meu amigo, minha amiga, de todas as tardes. Agora 2:21. 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

0: 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Quem tá na estrada, ô, muito obrigado pela carona também, meu amigo Juruna. Um abração pra você, Juruna Batera. Valeu demais. Já que eu mando uma castelhana aí, pra deixar o passeio ainda melhor, certo? Um abração pra você, pra Yolanda também, pra toda a galera lá do pesqueiro Bojoão. Valeu demais. Abração aí, flamenguista. Deixa eu ver quem mais tá com a gente. Vamos lá pra... e agora, será que a memória vai falhar? Acho que não. Fran... e Baiti, né? Fala, Fran!
1: Boa tarde, Rafa Regis. Tudo bem? Primeiramente, queria desejar um abençoado fim de semana pra você.
0: Obrigado, Fran.
1: É a Fran de Baiti.
0: Acertei.
1: Toca a música aí pra mim, compadre Alessandro Campos. Toca o ódio pelo bem. Feliz pra todos que gostaram do seu programa, pra você. E vai, Brasil! 2-0.
0: Aí, e a gostei.
1: Tarde é toda nossa. Deus abençoe.
0: A tarde é toda nossa, Cifra. Amém. A senhora também. Obrigado pela participação. Troque o ódio pelo amor. Padre Alessandro Campos, eu vou mandar já pra você. Já está aqui na nossa programação. Tem mais gente soltando a voz? Temos? Então vamos lá.
2: Alô, Rafa. Aqui é a Fran, do Parque Jandira.
0: Tudo bem, Fran?
2: Rafa, toca uma da Marília Mendonça pra gente aí. Supera. Eu mando aqui pra MM Estopas. Ferreira Meneguinho 1 e 2 em Santo Antônio da Platina. Um grande abraço, Rafa, e uma ótima quinta-feira.
0: Muito obrigado, Fran.
2: Toca aí, Marília Mendonça. O Rafa não vai esquecer de mim, Rafa.
0: Claro que não.
2: Ouviu eu falar aí?
0: Ouviu você falar, viu, Fran? Já ouviu aqui a sua própria voz? E daqui a pouquinho eu mando essa da nossa eterna Marília Mendonça. Aí você vai ouvir o sucesso Supera, certo? Quem mais tá com a gente? Quem mais?
3: Boa tarde, Rafa Resch, tudo bom?
0: Tudo ótimo.
3: Queria que você anunciasse o aniversário da minha netinha, Laura, completando 6 aninhos hoje. Os bens, parabéns da vovó Cida, do vovô Nenê, do tio Juninho, do papai José, da mamãe Renata, de todos os amiguinhos, parentes e familiares.
0: Oh, uma maravilha. Boa tarde. E pra Laura, 6 aninhos, claro que ela ganha.
4: Parabéns, parabéns, parabéns.
0: Laura, felicidade, saúde, muita paz. Grande beijo do tio Rafa por aqui. Que papai do céu te abençoe hoje e sempre. Obrigado, Aparecida, por compartilhar com a gente essa data especial, essa festa na família. Pela Laura também completando seus 6 aninhos. Amanhã, sucesso com Leonardo, 2:28.

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5: E mandando sucesso. Chama, chama, chama o Samu. Patrícia Manuela, 2:37.

0: Chama o SAMU. Patrícia e Manuela, você curtiu aqui numa tarde. Nossa, exatamente 2 horas mais 40 minutos. O tempo passa, o tempo voa. E eu quero aproveitar aqui e mandar um super recado. 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
0: Muito bem, deixa eu mandar abraços, galera de Nova Fátima sempre comigo. Ô, meu amigo Du, um abração pra você, pra Ivonete e Zé Eduardo, toda a família de parmeirenses, todos unidos, hein? Estamos juntos nessa também pelo Brasil agora, né? Muito bem, abraço também pro meu amigo Kill, pra Inês, a filhinha Gabi, maravilha, um abraço pra todos vocês e tamo sempre juntos também, também nessa torcida. Tudo parmeirense, gente, tudo parmeirense, mas dessa vez somos todos Brasilzão, né? Vamos pra cima, rumo ao Hexa. Quero mandar um abraço aqui também pra Letícia, obrigado pelas palavras, obrigado pela participação. A Ângela também tá por aqui, a Ingrid, que tá lá em Jacarezinho, e está curtindo aí o nosso programa também. 2h43, a Fran lá em Baiti, um abraço a todos de Baiti também. Pediu? E vamos curtir? Padre Alessandro Campos? É, faça isso mesmo, troque o ódio pelo amor.

0: Prato, Felipe Falcão, você curtiu aqui no A Tarde é Nossa. Exatamente 2 horas mais 51 minutos. Intervalo, volto já com muito mais. Participa aí, 43 99648-4765. Essa é a nossa.
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Um abraço pra você, Ivan, tá no tapetão preto aí, curtindo o nosso programa, um abração, viu, obrigado pela participação, obrigado pela mensagem. Vai Brasil, 3-0 pra cima da Noruega, que vai voltar remando pra casa, gostei. Brasil. Chega dessas remadas aí, viu. Ana Rosa tá com a gente também, né, Ana Rosa, um abração, obrigado aí pela sintonia. Deixa eu ver quem mais, o Lucas também, um abração pra você e pro papai, Zé Carlos. Tá pedindo um sucesso aqui pra gente. De quem? Qualquer uma com Gini Gênio. Ele adora. Então tá bom. Vai pro Zé Carlos em especial, viu, Lucas? Obrigado pela participação. Agora, quem tá esperando o sucesso, viu, Franciele? Ô, Fran! Marília Mendonça, supera. 2:57.

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0: 3:08, eu já vou emendar mais sucessos aqui do nosso programa e agradecer também a sua participação, o seu recado. Elinho também já tá com a gente, né, Elinho? Vai falar com a gente também. Daqui a pouquinho, nessa última hora aqui, o tempo urge, o tempo passa, o tempo voa e nós teremos o nosso momento informativo, rápidos destaques também. Claro, falando de Copa do Mundo, né? Além do destaque aqui do nosso estado, destaque nacional, vamos dar aquela passeada dos jogos de ontem, os de hoje também. Amanhã, programação completa do final de semana e final de semana, especificamente domingão.
1: Brasil!
0: Aí tem Brasil. Daqui a pouquinho os detalhes, né, Elinho? Esse é parmeirense, mas não tem nada de Parmeira, não. Tem nada de Corinthians, São Paulo. Vamos de Brasil. Fala, Elinho, boa tarde.
2: O Fábio Regis, o Elinho da Água Branca.
0: Certa mão,
2: toca pra nós, Menor Zé Rico. Quem disse que eu esqueci?
0: Quem disse? Eu não disse nada. Um abraço pra você, Elinho. Obrigado pela participação. Quanto tempo eu não lhe ouço por aqui? Fico feliz com a sua participação. Fala, cantora.
3: Ô, Rafa Regis.
0: Aô!
3: A cantora de ti.
0: Muito bem, Gessi.
3: Cheguei agora, rapaz.
0: É mesmo?
3: Isso, cheguei agora. Eu queria uma música pessoal apaixonada.
0: Manda!
3: Aí.
0: 60 dias apaixonado.
3: Uma música apaixonada.
0: Não, se for pessoal, Chitãozinho, não dá mais.
3: Pode ser do Daniel, estou apaixonado.
0: Ah, melhorou, vai.
3: Conferência pra Jéssica, da Tina, da mensaria da Votina, pra Judite, pra Dona Creuza, pra Aline do Marcelo.
0: Quem
3: pra Pedro Neia, pra Ticão da Bocana.
0: Sim.
3: O Bar do Punk, o Bar do Mané.
0: Pois não.

0: Pô, o Fábio Lara também.
1: Se tiver na casa dele.
0: Na casa dele.
1: Isso, isso.
0: E passou, estiver ouvindo, ok?
1: Tá bom.
0: Beleza?
1: Tá bom.
0: Eu ofereço pro Léo da. Pro Léo, coisa da Melissa.
1: Ah, tá. Então tá bom. Tá, é isso?
0: O Zé da mercearia também.
1: Ah, o Zé.
0: Ivone, ok?
1: Tá certo.
0: Beleza? Daniel, estou apaixonado.
1: Pra cantar um playzinho pra nós. Que tal? Ó, limpou a garganta.
0: Vou dar um playzinho.
1: Ah, atenção, vamos lá, gente. Vamos.
0: Estou.

0: Olha que beleza!
1: Ai,
0: é, eu não esperava menos.
1: Essa aí, Rafael.
0: Sensacional, Gessi.
1: Pra mim é baixinha, tá querendo gravar ela, tá,
0: é, ok? Então tá, beleza? Bom, deixa tudo preparado aí, Gessi. Um abraço pra você. Obrigado pela participação, hein? Valeu, obrigado por essa palhinha. Quanto tempo, Gessi? Pode ficar tanto tempo assim sem dar uma palhinha aqui no nosso programa. E também a visitar-nos também, foi muito bom. Tá rendendo até hoje aquele vídeo lá, viu, Gessi? Um abraço, obrigado pela mensagem. Quem disse que esqueci? Milionário José Rico, agora 3:10.

0: Obrigado, Jorge Mateus, que você curtiu aqui numa tarde, a nossa Inesperado. Teve também Estou Apaixonado, João Paulo e Daniel, já fiquei sabendo que ela gravou, hein? Gravou. Muito bem. É Jessi Lara, gravou sim. Agora 3 horas mais 21 minutos. O papo é sério por aqui. O papo é sério porque o assunto... Aliás, primeiramente, é com você. Você que fica deixando esse assunto para depois, né? 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Muito bem, deixa eu mandar beijos e abraços. Olha, eu fico feliz demais neste programa quando nós temos a palhinha da Jessi, que ela toca o coração das pessoas. Eu quero aproveitar e mandar um abraço pro meu amigo Amaral, quero mandar um abraço aqui pra minha amiga Inês Fusco, né? Eu sei, gente, a gente... Tem um privilégio aqui de poder compartilhar. De poder compartilhar as palhinhas da Jessi, certo? Quem mais tá falando comigo aqui, hein? Boa tarde, quem fala?
1: Miti.
0: Que isso? Fala.
1: Boa tarde, Rafa Reis.
0: Boa tarde, bem? Tudo
1: Toca
0: ótimo?
1: João Carreiro, capataz, bruto, rústico, sistemático. Boa. Beleza?
0: Já, pra já. Um abração pra você, Silvana, é isso? Um abraço, Silvana, obrigado. Pela participação, já mando já pra você, viu, Silvana? Fabiano Dark, um abraço pra você em Jundiaí do Sul. Mando também, já nessa próxima sequência, Homem do Meu Tempo, tá bom? Um abraço pra você e pra todos aí. Quem mais? Luiz Cláudio, um abração também pra você. 4-1 Brasil, fora o baile. Ai, Luiz

Que os anjos digam amém. Tô a fim de sofrer, não. Acho que eu deixei toda a adrenalina na partida diante do Japão, viu? Que coisa doida, que coisa doida. Agora 3h24, vamos lá. É bruto, é rústico e sistemático. É João Carreira e Capataz que você curte aqui no A Tarde é Nossa. 3h25, já já tem o nosso momento informativo.

0: do meu tempo, Bruno e Marrone, agora 3 horas 33 minutos. Eu vou pro intervalo e volto com o nosso momento informativo.
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1: Exatamente 3 horas mais 36 minutos. Rápidos destaques nesta tarde de quinta-feira aqui no nosso programa. Nesse exato momento, 27 graus aqui em Santo Antônio da Platina. Posso dizer que estamos vivendo a máxima que estava prevista para esta quinta-feira, de acordo com o site da Climatempo, mínima de 15 graus. Seguimos com dia de sol, com algumas nuvens ao longo do dia, noite de céu limpo, sem previsão de chuva. Amanhã, quinta-feira, máxima de 26, mínima de 14 graus, sol com algumas nuvens também, sem previsão de chuva, de acordo com o site da Climatempo. Mais de 3 milhões de veículos encerraram o primeiro semestre do IPVA 2026 quitado. O número corresponde a mais de 73% de toda a frota tributável, atualmente em 4,2 milhões. Os números fazem parte do mais recente balanço da Receita Estadual, que destaca o impacto da redução na alíquota do IPVA 2026 na queda da inadimplência no estado. Em janeiro, o governo diminuiu a alíquota do imposto de 13,5% para 1,9% do valor venal dos veículos, tornando o Paraná um dos estados com o menor IPVA do país. Esse corte levou muitos paranaenses a ficarem em dia com o fisco estadual. O total de contribuintes que não realizaram o pagamento do tributo caiu 874,8 mil em julho do ano passado para 783,2 mil em 2026. Em contrapartida, números tristes, alarmantes, números nacionais. Crescem as denúncias de violência infanto-juvenil no Brasil. Rádio 2, Agência de Notícias. Reportagem de Milena Abreu.
2: As denúncias de violência contra crianças e adolescentes mais que dobraram no Brasil em um período de 5 anos. De acordo com o levantamento da Associação Paulista para o Desenvolvimento da Medicina, com base em dados do Sistema de Informações de Agravos de Notificação, do Ministério da Saúde, as notificações saltaram de pouco mais de 73.600 casos em 2020 para 165.413 no ano passado, o que representa um crescimento de 120%. Ao todo, foram contabilizadas mais de 685 mil notificações envolvendo vítimas de até 18 anos no período analisado. O perfil das vítimas aponta que as meninas e as adolescentes do sexo feminino são as mais afetadas, representando 62% dos registros. Ainda de acordo com a pesquisa, a violência sexual desponta como agressão mais frequente nos relatórios de saúde, seguida de perto por episódios de negligência, abandono e violência física. Outra triste constatação é que a maioria das agressões acontece dentro do próprio ambiente

doméstico, tendo a mãe ou o pai identificados como os principais autores dos atos violentos. A análise geográfica revela que o aumento das notificações ao longo dos últimos anos foi registrado em todas as regiões do território nacional, com os estados de São Paulo, Paraná, Rio de Janeiro e Minas Gerais concentrando metade de todos os casos do país. Da Rádio 2, Milena Abreu.

Vamos falar de Copa do Mundo 2026, reta final, estamos aí vivendo ainda a fase de 16avos de final. Ontem, com a vitória de virada da Inglaterra para cima da República Democrática do Congo por 2-1, e Harry Kane salvou os ingleses. Olha, um dos melhores jogos da Copa, viu? Bélgica e Senegal. O Senegal abriu 2-0, não segurou. 3-2 Bélgica, com gol de pênalti nos acréscimos do segundo tempo da prorrogação. E os Estados Unidos, diante de sua torcida, 2-0 para cima da Bósnia e classificação garantida também para a fase de oitavas de final. Daqui quantos minutos? 20 minutinhos. Espanha e Áustria jogam por mais uma partida e ainda hoje vão conhecer aí o seu adversário. Será ou Portugal de Cristiano Ronaldo ou a Croácia de Luka Modric, que entram em campo às 20 horas. Quem passar dessa partida, então, vai pegar Espanha ou Áustria na fase de oitavas de final. Ó, esse é para os fortes, hein? Meia-noite já da sexta-feira, nós teremos Suíça e Argélia. Amanhã, também às 3 horas da tarde, Austrália e Egito. Sairá daqui o adversário da Argentina, ou por que não, não custa sonhar, ou Cabo Verde, que se enfrentam amanhã às 19 horas. E às 22h30 tem Colômbia e Gana. A seleção brasileira voltou a treinar no CT Columbia Park em Nova Jersey no início da tarde de hoje e retomou os preparativos para enfrentar a Noruega no duelo do próximo domingo às 5 da tarde pelas oitavas de final da competição. Na atividade, o técnico Carlo Ancelotti contou com o elenco quase todo completo à disposição, com exceção de Rayan, Rafinha e Lucas Paquetá. Na última terça, em treino posterior à classificação, os titulares contra o Japão fizeram apenas um trabalho regenerativo. Desta vez, todos estiveram no campo para o trabalho com bola. Nesta quinta, Rayan e Rafinha fizeram trabalhos específicos. O atacante ex-Vasco da Gama praticou o habitual controle de carga definido pela preparação física. Já o camisa 11 foi a campo depois dos outros jogadores para fazer trabalho de transição. Ele fez, na última segunda, seu primeiro treino em campo desde a lesão na coxa direita que sofreu no jogo contra o Haiti e ainda não tem presença garantida no jogo diante da Noruega. Já Rayan não teve nenhum problema físico e não preocupa. Embora Paquetá esteja praticamente fora da Copa, né, por conta de uma lesão muscular, ele segue com a delegação nos Estados Unidos e chegou, né, inclusive a aparecer em um tratamento com uma bota pneumática durante a folga. E eu tô acompanhando bastante, né, bastante, tudo que é órgão de imprensa, e uma coisa é certa, o calor está simplesmente insuportável lá nos Estados Unidos. Aqui, inverno lá, verão, e verão rigoroso. Pra azar dos noruegueses, né? Cá entre nós, nessa questão, estamos bem, estamos tranquilos. Agora 3h43, notícias, destaques da Copa do Mundo, você conferiu aqui. Seguimos com sucesso, tem Zezé de Camargo e Luciano, Amor, pra que bye bye? 3h43.

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preciso de agradecer todas as participações, todos os recados dessa galera linda que me faz sempre, diariamente, essa companhia. 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
1: A Pri está registrando também aqui os parabéns para o sobrinho Bernardo, né? Que nós falamos no começo do programa e que faz aniversário hoje, viu, Pri? Eu vou ficar devendo sucesso, mas está registrado aqui os parabéns pro Bernardo, tá bom, corintiano? Um abraço para você. Fabiano também agradecendo lá em Jundiaí do Sul, Fabiano Dark.
2: Tá ok, meu amigo.
1: Aê, eu agradeço, garoto.
2: Viu? Aqui em nome de todos os jundiaienses. Tchau, obrigado.
1: Valeu. Um abraço para você. Obrigado pela participação, muito obrigado a todas as participações, a você que me fez esta companhia tão especial. Tá chegando na área Antônio Jacó para comandar na sequência o Sertanejo Classe A. Amanhã, 9 da manhã, Thaís Silva, Rafa e você. Meio de meia, opa, a tarde é nossa. Fiquem com Deus, grande abraço. Eu, Rafa Regis. Eu fui.

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16:01. Boa tarde. Vamos. Chegando, caiporada. Vamos. Igualzinho. Rapaz, ontem foi um show de caipora. Meu pai, que é aquilo? Que delícia, que gostoso, que legal.

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4: 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Show de bola, vamos com a caiporada aí, caiporada, tá esperando chegar os produtos pra sorteio. Bom, na manhã tem sorteio do Teodoro Sampaio, tem gente pedindo pendrive, acho que eu vou pegar o pendrive que tem lá, aí na bolsa com os prêmios variados do Café Teodoro Sampaio. Tô esperando chegar também aqui os produtos da Forte Flan para fazer o sorteio e no sábado o sorteio do frango assado do Espetinho do Marquinhos. Fora essa quarta-feira, hoje já é quinta, né? Então, na próxima quarta-feira que vem, tem o sorteio do galão de tinta ali para você da Nobre Cor. Presente lá do Alan, do João, do Washington, pessoal da Nobre Cor, presenteando aí os caiporas da difusora com um galão de tinta de 18 litros. Ai, que beleza, hein? Show de bola. E é desse jeito que a gente começa essa bagaça aqui. Na nossa programação sertaneja, até 7 da noite, a melhor seleção do rádio é por conta da caiporada. Então, meu filho, pode perder tempo não, senão eu me perco aqui com os meus caiporas, tá? Quem vem lá? Primeiro...

0: Ele já tá chegando. Tá chegando, tá encostando, tá pedindo, tá fuinhando. Tá igual o Jacóia. Perde
1: tempo. Ô, Tora Costa,
0: leitor... Ah, o menino que é o leitor dos meus livros. Tá chegando mais cedo que o seu clone.
1: Luva, queria oferecer uma moto pro meu vô Liseu Bueno. E pro minha avó Liette, pra minha mãe, pro meu pai, pra minha irmã, Tora Costa. E pra minha família, Tora Costa. E pra ti, Carmelino, pro tio Luiz da Juquitábora. Ofereço a Teixeirinha, querência amada, Tora Costa.
0: Show de bola.
1: Ofereço pra quem te ouvir na rádio e pra quem gostar da música. Tchau, Tora Costa. Obrigado.
0: É, tem com quem é, Oswaldir e Carlos Magrão. Mas a moda é mesma, tá bom? Esperar dois pedidos que já vai pra tela, seu pedido. Pessoal que já tá ligado aqui na nossa programação. É, Luciano Prado, fala, Luciano.
2: Boa tarde, Jacó. Tudo certinho?
0: Tudo.
2: Jacó, é o bonitinho aqui de Joaquim Távora. Gostaria que você tocasse pra mim Amor de Violeiro com Eduardo Costa.
0: Boa moda, hein?
2: Ofereço pro meu amigo Gilbertão Bicanha, pro meu amigo Gabi dos Móveis, pro Gordinho do Ceará.
0: Gordinho do Ceará.
2: E também pro nosso amigo Rodrigão Peiteira e pro Pipa.
0: O Pipa.
2: Obrigado, Jacó.
0: Valeu.
2: Jacó, esqueci do véio também.
0: Ah, o véio.
2: Obrigado.
0: Ah, o véinho tá aí. Então tá bom. Um abraço. Obrigado pela audiência, Caiporado. Os tavorenses ligados aqui na nossa programação sertaneja. Ó, de carona aqui com a querência amada, o Nelson Viana, né, Nelson? Um abraço pra você, pra querida amiga e a dona, minha amiga e sua patroa, né, dona Lisete Caldi, tá ligado com a gente. Então, meu filho, a gente não perde tempo, não, porque a primeira moda, o Jacó já roda.

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4: Show de bola, e a gente segue com a caiporada ligada aqui na nossa programação sertaneja também. Quem é que vai chegando aqui? Eva Marli de Guapirama, diga lá, Evinha.
5: Jacó, boa tarde, tudo bem?
4: Tô.
5: Jacó, toca pra nós hoje, Mato Grosso e Matias, Enquanto o Sol Brilhar.
4: Ah.
5: E ofereço pra todos que gostarem da música.
4: Valeu, um abraço.
5: Tchau, Deus abençoe.
4: Obrigado, Evinha, moda boa do Mato Grosso e Matias. Pessoal tá ligado, a Helena da Vila Rica tá pedindo a Barquinha de Ouro, né, Helena? Mandando pra irmã Rosa, lá da Colina Verde. E esperando 2 pedidos também, Jacó. Tá bom, Helena? Um grande abraço pra vocês aí da Vila Rica, ligados aqui na nossa programação. Ó, o seu Vicente mandando pra dona Nadir, que é a esposa lá de Marink City, amor de violeiro. Aí, ó. Beleza, é mais uma que já vai lá pra tela. Essa já rendeu aí o segundo pedido aqui na nossa programação sertaneja também. E aqui quem é?
6: Chega, chegando, boa tarde, Jacó.
4: É o Marcão aí, o como é que é, o doce de giló da vovó. Amargo que só vinha, é louco aí. Amargo é o café, né? É ou não é?
6: É o Marcão, pedreiro de fartura, docinho de vovó, meuzinho de vó, avisa. Ô, Jacó, bota um modão aí de Bruno e Marrone, chora rosa. Eu ofereço aqui meu charme, Marcão, pedreiro de baita, Bruninho por cá, Japone, Mário, Juliano, Zé Pescador, Zé Carlos, Bocotó, Fabiano Porguenta, Jorge Amaro Porguenta, Juju Porguenta, Lurdinho Porguenta, para a Lara Porguenta, Maurício Gonçalves, Vita Pastoreira do Vício, Esquim, Cicinho, Mário Silva, MC Grilo, e aí, Campeão Grilo, Nego Velho, Raul, para dona Onça Mauro aqui, Sueli, a Catarina e o Zeus, e vai Corinthians, pega subindo que descida contra a mão, quinto, sexto round.
4: Você tá aparecendo aí o Filhores Giriotti narrando o jogo, Marcão? Hein? Ah, aí Milton aí de fartura, viu? E vai descendo pela direita ali o centroavante do Corinthians, passou por um, passou por dois, mas o bom mesmo é o Cognac Dreyer. Cognac Dreyer, o velhinho de Bento Gonçalves, é fogo na roupa, torcida brasileira. Vixe, quem merece, hein, Marcão? Um abraço, Caipor. Faltou gritar gol no final aí. Mas a moda é boa, faz tempo que eu não toco. Choram as rosas, porque as rosas elas estavam recolhidas por causa do frio. Agora já vai chegando, hein, meu filho, hein? Vai chegando aí a primavera, vai aparecer, tá?
7: Já, como, Cotó?
4: Seu Frozó, fala!
7: Manda pra nós aí do Duque da Van, a Espinheira.
4: Espinheira?
7: A Arapuelinha, Chupacabra, da Água Branca. Jontão, Pernudo, Carlinho da Venda. Tchau, obrigado.
4: Valeu, Mocotó. Falou, um abraço aí, Jumar, Jumelo, Jumento. Vamos de amor de violeiro. Aí, tá aí.

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0: meu filho, o pessoal tá ligado com a nossa programação sertaneja, viu? Pessoal tá ligado lá, o Diego, o Sidney, estamos aqui na obra, Jacó. Vamos junto com essa moda boa aí, Choram as Rosas, com o Marcão, Caipora, Pedreiro, lá de Pau Sul, ligado com a nossa programação. Pau Sul não, né, Diego? Um abraço pra você, Diegão, fica com Deus, obrigado pela audiência. Tá sintonizado aí na nossa programação também. E aqui, lá de Farturo, Marcão, tá? Mais um abraço pra vocês aí, pessoal da Construção Civil, ligados aqui na nossa programação sertaneja. A rapaziada que... aí quando vai fazer a pintura da casa, vão pegar tudo lá na Nobre Cor Tintas, né, Alan? Um abraço aí, ó, rapaziada aí, tá dizendo aqui, ó.
1: Boa tarde, Antônio Jacó, que é o Natalino Bueno de Conselheiro aí. Peço pra você tocar pra nós a música Antes de Escurecer, até que o sol brilhar.
0: Enquanto... é isso mesmo, antes de escurecer, tá certinho, viu?
1: O sol brilhar, uhum. Se você me atender, meu, muito obrigado. Ofereço pra todos que gostarem da música.
0: Show de bola, mais uma que já vai lá pra tela, né, seu Clóvis? Tá bebendo café, te adoro, Sampaio, tá?
2: Alô, tá, Jacó, aqui é o Clóvis Soriano da Chega França. Muito boa tarde, indico com a música, com a ajuda dos caminhoneiros. Coração a diesel, pra você, pra sua família e sua...

0: Para todo o Brasil, para Ivone, para o Nenê, para a Beatriz, para a Amanda, para o Nicola, para o Pedro Henrique, para o Eni, para a Ana Gorcela, Dedé, muito obrigado.
1: Show de bola, tá pedindo para algum caminhoneiro fazer o segundo pedido aí, ó. Coração a diesel, choram as rosas. E o cravo chora junto.

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2: 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Show de bola com a galera ligada aqui na nossa programação sertaneja. Enquanto só brilhar, é a moda que tá lá na vez. É que tá na vez com dois pedidos, que já vai pra tela seus pedidos. E aqui, quem é que vem chegando? Vamos ver.
3: Fala, Antônio Jacob. Opa. Boa tarde, meu querido.
2: É.
3: Ontem você não me atendeu, né?
2: Hã?
3: Porque quem fala é o Álvaro, Postinho da Vila Ribeiro.
2: Entendi, sim. Atendi, sim, é que daí agora eu vou mandar um caminhão de cotonete. Você teve até carona com a tua música, rapaz. Você não ouviu, viu? Atendi, sim, tô marcando aqui, ó. Atendi, sim, é o vinho. Tá? Acho que você tava atendendo aí o pessoal e não deu pra você ouvir, tá?
3: Viu? Toca pra nós aí, não aprendi a dizer adeus, o Leonardo. Ah, um abraço.
2: Toquei ontem ela. Teve 2, 3, 4, 5 pedidos, viu? Mas um abraço, Álvaro. Atendi sim, viu? Obrigado pela audiência. Os ouvintes são provas, são testemunha que eu atendi. Aí você não precisa me processar, não, viu? Tô zoando, viu, querido? Mas atendi sim, viu? Com muito carinho. Beleza? Atendi porque deu 2 pedidos, porque um pedido só não tem jeito. Aí não dá pra tocar, mas teve 2, viu? Quem vai chegando aqui mais?
4: Boa tarde, Antônio Jacó. Aqui é a Mara de Paranaguá.
2: Oi.
4: Gostaria de ouvir Lafaberto.
2: Ó, oh, boa também.
4: Oferecer, né, pra Rosa, pro Geraldo, pra Rosalina, pra Cida, pra Vani, Valdirene, Zilda, Jesuína, Lourdes e Andresa.
2: Valeu, um abraço pra vocês em Paranaguá City. Ligados aqui na nossa programação. Enquanto o sol brilhar.

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1: Pois é, rapaz. Chegou mesmo. Chegou o Café Teodoro Sampaio. Chegou o Forte Fran pro sorteio também aqui, viu? Tá aqui então. Aí, no sorteio do Forte Flan, já vamos começar agora. Começar agora o sorteio do Forte Flan, viu? Tá bom? Estamos começando aí, ó. Pode começar a pedir, deixar por escrito que acabou de chegar pra mim aqui o Forte Flan, viu? É em cápsula. Então deixa o nome escrito lá, quero esse Forte Flan, tá bom? Logo a gente já faz o sorteio aí, o nome completo. É desse jeito, tá? Beleza, pura? Tá do jeito aqui. O Ari acabou de deixar o Forte Flan aqui. Vamos pro sorteio então. Estamos aí. E o pessoal tá ligado aqui na nossa programação sertaneja. Já tem gente aqui, ó. Tem gente ligada aqui na nossa programação também querendo aí, ó. Coloca no sorteio do Forte Fran, Jacó. Quem é aqui?
2: Ei, Caipói. Quando for sortear esse Forte Fran, quer ganhar de novo, hein? Bicho é bom, largado.
1: Aí, ó.
2: Tamo junto.
1: Beleza, aí, ó. Diego Marcelo, né, Diego Marcelo? E tá de carona aí, ó. Não aprendi a dizer adeus com o Alvinho, o enfermeiro lá. Aí, vou tocar de novo a música. Toquei ontem, mas dois pedidos hoje. A gente manda também, viu, Alvinho? Deu certo aqui, ó. Pessoal que já tá ligado aqui na nossa programação sertaneja também. São os caiporas de plantão ligados aqui na nossa programação. Começou a chegar, já começaram a pedir aí. Que é, meu filho, você viu o depoimento aí do Teodoro da dupla, né? Então, eu tava esgualepado. O massagista dele acabou com o velhinho lá. Aí, meu filho, chegou em casa arrebentado, com as pernas arrebentadas. Aí falou pra patroa, passa o Forte Fran. Passou. E aí já chegou até a encomenda do Teodoro aqui, ó. Já fez o pagamento antecipado lá pro Ari e já chegou. Vou tirar, tem uma foto aqui, mandar lá pro Teodoro. As duas, o Teodoro é empomada que ele pediu, tá legal? Então tá certo. Beleza pura, o pessoal tá ligado. Tem mais gente querendo aqui, ó. Jacó, meu sogro tá querendo ouvir de pau. Ele gosta de pau também, de Paulo e Paulino. Manda pra nós no sorteio aí, ó. Eu sou o Cauã da Silva, até o

O seu sogro gosta de pau? De Paulo e Paulino, é claro, né? Ave Maria, hein? Isso que é gostar do sogro. É, pelo amor de Deus, hein, Cauã? Um abraço, também tá no sorteio. Obrigado pela audiência. Quem mais está chegando aqui na nossa programação sertaneja? O Gilmar Guering tá querendo também no sorteio, né, Gilmar? Um abraço, obrigado pela audiência. A caiporada ferveu. O Fábio Batista de Almeida também tá no sorteio do Forte Flan, né, Fabinho? Sou o Fabinho Jacó. Um abraço aí, vou de carona com o seu Clóvis, coração a diesel, manda pros irmãos da estrada aí. Pronto, mais um que chegou aqui. Tá aí, Alvin, tá rolando.

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0: 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Show de bola com o pessoal ligado aqui na nossa programação sertaneja. Coração a Diesel é a próxima, né, que tá na... Já que tá com dois pedidos aqui na nossa programação sertaneja também, mas tá chovendo caipora aqui, ó. Jacó, coloca no sorteio do Forte Flan, viu? É, e também da tinta, da tinta lá da Nobre Cor Tintas, cadê o nome? Se não colocar o nome, não tem jeito, escreveu o nome embaixo, viu? Jacó, manda pra nós aí, Negrinho Parafuso, manda pra esposa Rosângela, pros filhos Rafael, Carlos, aí pra o pessoal que tá ligado, a Fátima, o Vanderlei, a dona Idalina, sintonizado com a sua programação, viu? Minha casa tá precisando levar uma pintada, Jacó, só a casa? Hein, Caipora? Sua casa ou... Hein, Marcão? Escreve o nome embaixo aí pra valer o sorteio, viu, Caipora? Quem mais aqui que vem chegando? Fabiano Dark, diga, é Jundiaí do Sul, Fabiano.
1: Boa tarde, Caiporento. Meu jovem, é o Fabiano Dark, Jundiaí do Sul. Meu amigo, manda pra nós aí, Neguinho Parafuso, tá ok?
0: Tá.
1: Ou mesa de bar.
0: Não, tem pedido Neguinho Parafuso, mas vou tocar depois da Ave Maria, porque mais gente vai de carona com ela, tá? E aí depois das 6, que é a hora dos modão que nós gosta, por isso que eu dou uma segurada nelas, tá, Italiano?
1: Ou aquela que tiver na sintonia, tá certo?
0: Sintonia.
1: Hoje eu tô afim só de escutar 102.3. Oh,
0: coração a Deus.

0: Show de bola. Quem é que foi de carona com essa moda aí? Quer dizer, nem ouvi o áudio, mas eu risco um fio. Vamos ver.
1: Boa tarde, meu amigo Jacó, tudo bem? Oi. Aqui é o Zete, da Zete Car Bomba Diesel. Quero pedir uma música aí, oferecer para todos os nossos amigos, clientes e equipe da Zete Car Bomba Diesel, para vocês todos da rádio aí e os nossos irmãos da estrada.
0: Beleza.
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0: Milionário José Rico.
1: Nossa, não fiquem é, todos não é boa, não, é ótima.
0: Deus, uma boa tarde.
1: Essa não é boa, não, essa é ótima. Um abraço lá pro pessoal ligado com a gente, o Valdirzão, pessoal da Marçal Gás, aí de lá de Ribeirão do Pinhal. E agora também tem a Marçal Gás aqui de Santo Antônio da Platina. Tô perdendo o fôlego aqui, gente, porque eu vou falar uma coisa pra você, viu? Essa pomada aí do Forte Fran é tão forte que até eu tô aqui com

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1: Show de bola, um grande abraço pro meu querido amigo e irmão, doutor Anderson Interlang, tá ligado com a gente, né, doutor? 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
1: Show de bola, tá aí o Felipe com as novidades pra você. Jurandir Loyola, tá querendo o quê? É Loyola, não é Boiola, não. Pedrão fala que é Boiola, mas eu não falo, eu falo que é Loyola. Pedrão da churrascaria que mandou falar isso pra você, viu? Você vai lá e briga com ele, viu, Jurandir?
2: Boa tarde, Caipora. Você tá bom? Eu tô bom, graças a Deus. Ô, Caipora, tô parado aqui bem na entrada da fazenda Curitiba.
1: Opa!
2: Indo pra Santo Antônio. Tô enrolado, deram um tiro na pedra lá. Meu Deus!
1: Ai, ai, ai.
2: Música eu não vou pedir, não, porque a música que eu pedi tá cantando aí, ó.
1: Eu sei que você gosta.
2: Eu ia pedir, tá cantando, hein?
1: Aham, eu sei.
2: Alô, Caipora. Tchau, obrigado.
1: É o pessoal que tá dinamitando as pedras aí na duplicação, né, Jurandir? Deram um tiro na pedra por isso. Mas pra ir pensar mal, não. Deram um tiro na pedra. Aí o cara vai pensar que deram um tiro lá na... na pedra de crack. Nada disso, viu? É, Jurandir, deixa eu ver quem tá chegando aqui. Almiro Soares. Ô, Almiro, por favor, irmão, tô marcando pra você aqui há 25 segundos, porque esse áudio seu de 40 e poucos segundos, 40 e quanto aqui, e 3 segundos, ele tá rodando aqui, não sai. Faz um curtinho pra mim, meu amigo Miro, tá? Passei o teu contato lá no Bar do Polaco pra você hoje, só que é 25 segundos só, que daí não consigo ouvir você, tá? Pessoal que tá ligado com a nossa programação também. Falando em Polaco, deixa eu achar que o Polaco, ah, tá aqui, ó. Deixa eu mandar um abraço lá pro Bar do Polaco, que hoje é aniversário da patroa dele, a esposa Dona Adriana, que é enfermeira lá do Hospital Nossa Senhora da Saúde. Parabéns, viu, Dona Adriana? Pessoal aí, o Polaco, família toda, parabenizando você pelo seu nível, lhe desejando paz, saúde e muitas realizações. Deus abençoe sempre, tá? Vamos trazer a barquinha, corre, Jacó, senão você não atende todo mundo hoje.

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4: Beleza, Felipe, mas a máscara do porco não é o queixo, porque é ali que tá os dentes que ele masca. Ah, é máscara? Ah, tá bom. Então tá bom. Né, Zete? Ô, Zete. Aí, ó.
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1: 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Show de bola com o pessoal ligado aqui na nossa programação sertaneja, viu? Almiro Soares, um abraço, Miro. Obrigado pela audiência, viu? Só não tá dando pra carregar teu áudio aqui, ó. Pra você e pra patroa, querido. Manda um mais curtinho aí. Grande abraço, obrigado pela audiência. Ó, tem gente querendo negrinho parafuso aqui. Ó, já são 3 pedidos, eu vou trazer já essa moda. Agora. Quem tá pedindo era o Chiquinho da Lica, do Monte Real, pra mandar lá pro pessoal da Pastelaria do Adivinhos, pro Vitinho, pro Ronaldo, pra Adriana e também pro Edivaldo e todos lá do Melhor Pesqueiro Jacó, que é o Pesqueiro Santo André aqui do Monte Real. Vixe Maria! Jacó, sou o Marco Antônio de Oliveira, coloca no sorteio aí, ó, do Forte Flan e também no sorteio do Galão de Tintas, ali da Nobre Cor Tintas. Vou colocar assim, Marco Antônio de Oliveira. Obrigado pela audiência, certinho, viu? Desse jeito mesmo. Escreve o nome e faz o pedido que daí, meu filho. É show de bola. E aqui quem é? Quem?
2: Boa tarde, Jacó, que é o Padeirinho. Criou uma música João Manier Marciano, bailarina.
1: Boa, hein?
2: Fez meu filho Felipe lá em Baiti, pra minha nora Jaine. Pra minha irmã, por todos meus colegas. E pro pingaiado lá do Lavacar.
1: O Chique. Aí, ó, o Jefão mais mal do Brasil. Aí, ó, pingaiada lá do Lavacar. É o Chique. Um abraço, viu? Obrigado pela audiência. Tá ligado com a gente também. Vamos de negrinho parafuso. Aí, boa da boa.

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0: Ô, minha querida Eva Reginato, Edgar Pirama, careta de terra. Faz um curtinho aí, ó. Esse 46 segundos também, ó. Não fumegou, não, viu? É 25 segundos só, gente. Tem que ser rapidinho. Porque senão eu não atendo todo mundo e maior que isso já é programado pra não. É pra não carregar mesmo, senão eu não consigo atender todo mundo, viu? Tá? Obrigado pela audiência aí. Mas viu, Eva? Manda um curtinho aí, tá? Pessoal que tá ligado aí, como é que é o negócio aqui? O pessoal de Tomazina, o Claudião de Tomazina, tá ligado com a gente, Jacó? Tá? Como é que é o negócio aí? Só que não pode, senão as galinhas... Como é que é? Vamos ver o que ele quer aqui.
2: Boa tarde, meu amigo Antônio Jacó. Manda uma caprichada pra nós aqui em Tomazina, que quem fala é o Cláudio. Manda pra minha esposa Benedita Emília. E pro meu amigo Gordinho, que mora lá nos Três Coração. E pro Roberto também, que mora nos Três.

0: em coração, para todos os tomazinenses, para vocês da rádio aí.
1: É, tô vendo a foto aí do seu galinheiro aí, não é a minhas primas não, é o galinheiro mesmo de galinha, aves, viu, aves. É, embora são bípedes, mas são penosas. E o galo tá lá cuidando da galinha, o bicho velho tá lá, pai, toma conta, é o rei do terreiro. Gostei, o nome dele como é que é? Delis? O nome do galo é Delis? Hein, Claudião? Vamos lá para pessoal lá em... na cidade de Andirá, que bebe o café Teodoro e Sampaio comprado lá na rede da Láqua. A caipora que não lava o pé. Fala, Helena.
2: Jacó, boa tarde, tudo bem? Ô, Jacó, hoje dá pra você tocar pra mim o Feitiço Espanhol?
1: Feitiço?
2: Eu ofereço especialmente pra você, todos aí da rádio, pro meu filho Enderbray, pro meu netinho Miguel, pra minha nora Aline, pra Deus Aninho. Tchau, Jacó, fique com Deus, Deus abençoe.
1: Valeu, um abraço. Faz tempo que eu não toco o Feitiço. Ó, de carona com a bailarina aqui, o João Divino, sintonizado com a nossa programação. Programação sertaneja lá em Pinhalão City. Eita, a lindíssima Pinhalão City, né, João Divino? Obrigado pela audiência. Corre, Jacó. Aí, é, já saiu a barquinha, viu, Rosa? Acabou de sair a barquinha, foi pra você também, que a Mana Helena te mandou. E o Caverdoso, o Elivelto de Batiá tá comigo. Fala aqui, Elivelto de Batiá. Quero a minha tina.
3: Ô, Jacó, boa tarde. Quero ver a tia marocona. Ah. Eu vou mandar pro Marquinho da garagem. Vou casar com a Thaís e foi já bate.
1: Vai nada, você não vai casar com ninguém. Você vai casar aí na cadeia, vagabundo. Tô zoando, viu, Livelto? Tadinho. Esse menino eu solto sempre ele, gente, porque é muito querido ele, viu? É um menino excepcional, muito querido lá em Abatiá, e a gente gosta muito dele. Por isso que todo dia eu solto o áudio dele e a gente faz essa brincadeira com ele, que ele adora, né, Livelto? Cavernoso aí. Deus abençoe, menino. A gente ama você, viu, Livelto, tá?
4: Boa tarde, Antônio Jacó. Aqui é o Miquilinho aqui da Aparecidinha. Toca uma música pra mim. É, o menino da Canoa.
1: Deixei
4: pra todos meus amigos aqui da Aparecidinha.
1: Canoa.
4: Se você me atender, meu, muito obrigado.
1: O menino da Canoa, eu gosto da Canoa da menina. Ó, a bailarina tá rolando.

0: 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Show de bola! 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
0: Show de bola com o pessoal ligado aqui na nossa programação sertanejo. Um abraço aí pra Maria da Penha, né, Maria da Penha? Deusaninha também tá ligado com a nossa programação sertaneja. Ó, eu aposto aqui, viu, Miquelinho, que o Chico Som não vai demorar a pedir aí a menina da canoa. Quer apostar quanto? Se ele não pedir, eu vou xingar ele. O Beldo chegou?
4: Hã? Ô, Tom Jacó.
0: Ah, não é não. Tarde. Não é não, pensei que era o Tito, mas não é o Tito não, é outra pessoa aqui. Desculpa aí, tá?
4: Meu céu, que de Andirá. Ô, Jacó, manda uma moda pra nós aí.
0: Mas o Beldo também é de Andirá, viu, Tita, né? É aí mesmo. Qual que você quer, Celso? Deixa eu ver aqui, deixa eu voltar o áudio dele aqui aí. Aí
4: manda uma moda pra nós aí, de carona. Nós estamos aqui na obra, ouvindo o seu programa, tá?
0: Tá.
4: Olha, eu fiquei contente com o que você mandou pra mim ontem, tá?
0: Beleza.
4: Valeu, Jacó.
0: Valeu, um abraço, irmão. Obrigado, Celsão. Caipora. Aí o Chico Som, aí, rapaz, o Chico Som chegou aí, ó. Vamos ver o que ele vai pedir, vamos ver.
5: Olá, meu amigo Antônio Jacó, boa tarde aos ouvintes, meu amigo Antônio Jacó.
0: Vou xingar, você não pediu o menino da canoa, hein?
5: Aqui você quem fala é o Chico Som, Jundiaí do Sul. Meu amigo, eu vou de carona aí com o menino da canoa. Eu ofereço a todos os jundiaienses, a todos lá da Fazenda Matida, eles também

0: estão ligadinhos na difusora e oferece para todos que gostarem da música. Valeu, meu amigo Antônio Jacó, aquele abraço. Valeu,
1: você tá vendo só, Miquelinho? Aí, os caiporas aí que interagem comigo aqui é igual passarinho, eu conheço pelo cocô, viu? Louco, aí não dá, né? Acho que agora é ele, vamos ver.
2: Tá, meu Jacó.
1: Aí, agora é o Tito.
2: Tô ouvindo, rapaz.
1: Eu sei.
2: Ei, Jacó.
1: Eu sei,
2: mas Tito. Mas modão aí, tô tomando uma conte hoje, hein?
1: Hoje é. Você deve ter recebido, porque só toma cachaça, tá na conte hoje, né, Tito? Aí, Dejair, aí, ó.
2: É, esqueci de pinga hoje.
1: Esqueceu?
2: Aí, ó, o Dejair tá lá também, lá, te ouvindo, sei lá.
1: Uhum.
2: Domingo eu vou lá.
1: Valeu.
2: Vai lá no bar do Trovão, domingo.
1: No Trovão?
2: Tem um cunhado meu que se dentou lá.
1: Opa, melhoras pra ele lá, tá? Um abraço lá pro pessoal lá do Trovão. Desejo as melhoras pra ele, tá bom? Quem mais aqui?
3: Sim, já só, manda uma música pra nós aí, é o Leizão. Leizão Pedreiro, teu colega.
1: Opa!
3: É, pra Rosa, pro Carlinhos, se fosse o Baiano aqui na casa dele, tinha que colocar no piso aqui.
1: Show de bola.
3: Manda uma música pra nós aí.
1: Tá bom?
3: Então, pera aí. Sequência aí.
1: Manda sim, tá Luiz. Valeu, Luiz. Ele escreveu embaixo. Coloca no sorteio da tinta aí, Jacó. Quero essa tinta lá da Nobre Cor. Tá bom. Adriano Fuscão de Cambará, que compra o café Teodoro Sampaio lá na mercearia Magnus. Família Siriaco tá ligado, Jacó. Em Cambará e também Olinho City. Manda uma apaixonada pra nós aí, que hoje aqui tá assim comigo. Paixão, um caminhão. Dinheiro, né, um tostão. Empatamos então, viu? Jacó, me coloca no sorteio do Forte França. Sou Diego Marcelo Ribeiro. Tá bom, Diegão? E aqui quem é?
4: Ei, Caipor. Quando for sortear esse Forte Frank, quer ganhar de novo, hein? Bicho é bom, largado.
1: Valeu, um abraço.
4: Tamo junto.
1: Deixa eu apanhar um ok isso aqui, né? Aí pra dizer que já atendi, né? Eu já sei que já atendi, senão não colocar... Cada ok desse que eu coloco pra vocês é porque eu já atendi o ouvinte, viu? Ou às vezes quando apaga aí a luzinha verde, que já atendi também. Pessoal que tá ligado aqui na nossa programação sertaneja. Seu Clóvis também tá no sorteio. Quem mais aqui? Neiva do JP, né, Neiva? Um abraço, Neiva. Tá ligado com a gente. Fala, Neiva. Diga.
5: Oi, Jacó.
1: Diego.
5: Boa tarde.
1: Diego. Diego.
5: Aqui é a Helena Bukalovski.
1: Opa, cadê a queridinha Naya? Tô com saudade da baixinha e da Naya.
5: Quero mandar a programação aí pra minha família. E para uma pessoinha muito especial, que eu fiquei conhecendo ela, que conheci ela aí, sempre ela tá conversando com você aí.
1: Olha só.
5: É a Neiva.
1: A Neiva que
5: do JP.
1: A Neiva.
5: Que pessoinha especial.
1: É verdade.
5: Gostei muito dela.
1: A Neiva, gente.
5: Muito mil. Tudo de bom pra você aí, tá?
1: Amém.
5: Manda um modão aí pra mim.
1: Lá tem ela, tem a Sinira Caipora da Silva, tem o Zé Cipó, tem a Dona Cida, tem um monte de caipora, gente boa lá, que são todos nossos queridos. O menino de Iacanoa.

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1: Show de bola. E a Espanha, meu filho, tá despachando a Áustria. A Espanha amplia aqui, ó, 2-0 em cima da Áustria. Sabe quem é? Olha o nome do jogador lá, espanhol, que fez o segundo gol aí. Orra, é Pedro Porro. Isso mesmo, Pedro Porro. Ah, eu, hein? 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
1: 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Show de bola. Quem está de carona com a Espinheira aqui, o Mano Godoy de Jacarezinho, de carona com o Jumelo Jumento. Espinheira, então tá bom. Aí, ó. Acertaram o final da sua espinha aqui, viu, Gilmar? Foi o Mano Godoy que acertou, viu? Sônia Oliveira, e coloca no sorteio, Jacó, aí do Forte Flan. Coloca sim, Sônia. Obrigado pela audiência. Quem mais vem chegando aqui, ó? Célio Dionísio, tá sintonizado com a nossa programação. Estamos aqui no Bela Manhã, Jacó. Beleza pura. Falou, Célio Dionísio. Não pediu sorteio, tem que escrever, quer participar do sorteio pra valer, tá? Todo mundo. Edneia Lauro, de Santo Antônio da Platina, quer esse Forte Flan, Jacó. Tá bom, Edneia? Obrigado pela audiência. Quem mais vem chegando aqui na nossa programação? Ah, manda um abraço pra Helena e pra Adriana. Quem tá mandando é o Clóvis, né, Clóvis? Parece que o Clóvis e o senhor Roberto fizeram uma dupla aí pra mandar um áudio junto pra mim. É que essa dupla, quando canta, até o sanhaço espanta. Achei aqui, ó. Achei, Clovão. Aí, ó. Fala, pai. O Clóvis aí junto, vem.
2: É botar na rádio mesmo? É?
1: É? Botar na rádio.
2: Oh.
1: É botar na rádio, não é no rádio, não.
2: É, boa tarde, Tom Jacó. Eu tô aqui na... É. Aqui na da Serra Pelada hoje. É. Conversando com o nosso amigo Clóvis aqui.
1: Ah, o Clóvão
2: tá perto da casa da minha irmã. E dá uma palavra pra nós aí, Clóvis.
3: Ô, Jacó, boa tarde, tudo bem, Caipora? Ó, estamos de frente com a raridade aqui em Santo Antônio da Platina, na rua José Leotero da Silva, nas proximidades da minha casa. O Roberto, famoso dos Três Corações, manda um abraço pra ele, pra mim, pra minha esposa Adriana, pra Helena e pra dona Rosa Pessoas dele, pra dona Solange, tá bom? E pro Polaco do Bar. Grande abraço, Jacó. Tchau, tchau.
1: Valeu,
2: Jacó. Tchau, Tom Jacó. Aí. Fica com Deus, filho.
1: Ah, hoje saiu a dupla. Essa dupla, quando canta, até a sanhá se espanta. Hoje é aniversário da esposa lá do Polaco do Bar, viu? É, a enfermeira lá, completando mais um ano de vida, viu? Quem mais que vem chegando aqui, ó? Tereza Toledo. Ah, mulher da Calopsita. Ah, da nossa Jacozinha, da nossa mascotinha. Ela tá chegando, Tereza? Aí, bom dia, Jacó.
4: Oi, filho.
1: Só não vai tocar a gatinha lá da Simone na Levai de cima do rádio, não, atirando o pau no gato, que ela vai correr, ela vai vazar de novo, hein?
4: Dia, Jacó. Tá, que ainda quer participar do sorteio do Forte Ferro.
1: Ah, então tá bom, Tereza Toledo. Hoje ela não canta. Hoje a gatinha vai ficar em cima do rádio aí, né, Simone na Levai, com Ed Japira. Vamos de Espinheira.

0: 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Show de bola com o pessoal ligado. Luiz Henrique Cardoso tá pedindo aqui, ó, favo de mel pra mandar só pra dona Michele, que tá ligada aqui na nossa programação sertaneja, né? Pessoal que tá sintonizado. 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Ô, Deusaninha, ela chegou por aqui, agora deu certo, viu? Careta de terra, chegou e a Eva Reginato, viu, Deusana? Tô esperando você também, Deusana, pra gente fazer a baderna, fazer o povo dar risada, né, Eva?
1: O Antônio Jacó, toca a música Briga de Foice, Briga? Pra mim. E oferece pra tua família, pra minha família, pra todos os ouvintes dourados.
0: Valeu! Aí, agora sim, o outro não tinha carregado, esse carregou, viu? Valeu, Evinha, obrigado pela audiência, querida. Briga de Foice. Pessoal que tá ligado aqui na nossa programação. Boa tarde, Jacó. Sou o Pedro aqui de Batiá. Coloca eu de carona aí com o Feitiço Espanhol. Olha aí, pronto, Feitiço Espanhol com a Helena Sodré, viu? Quem mais que tá chegando aí?

0: aqui na nossa programação sertaneja também, viu? Sintonizado com a gente aí, ó. O Sebastião Reis tá ligado aqui na nossa programação sertaneja, né, Sebastião? Tá sintonizado, tá querendo aí o favo de mel. Quem pediu o favo de mel? Ai, não lembro quem pediu, não. Alguém pediu o favo de mel aqui na nossa programação. Agora é pouquinho, viu? Ah, o Luiz Henrique, pra mandar especialmente aí pra patroa, né, que tá ligado com a gente, a dona Michelle e Vanessa, com amor, com carinho, com paixão, com tudo que tiver direito aí, na nossa programação. São os caipóras que vêm chegando aqui, ó, querendo o favo de mel. Quem mais aqui, ó? O meu amigo Batata tá pedindo aí, deixa eu ler o Batata, tá aqui, ó. Zezé de Camargo e Luciano, Cama de Capim? Eita! Um abraço, meu Batata. Esperar dois pedidos, caipora. Tá ligado aqui na nossa programação. Como é que é o negócio aí? Sintonizado com a nossa programação sertaneja, sempre os caiporas de plantão. Sintonizado aqui na nossa programação sertaneja também, viu? Vamos ver aqui.
1: Hã? Mas eu tô esperando aqui na porta de casa.
0: Como é que é o negócio?
1: Caso você não aparece.
0: Hã?
1: Tá na porta do bar, seu
0: trivido. Pô,
1: Luciano. Esse é o de nós trata da nossa viagem, Tony. Ô, Tony! Cadê você, meu fofinho?
0: Sai de mim, lobisomem. Aí disse que tá mandando, essa bicha louca aí, tá mandando pra mim o favo de mel. Aí, ó, vou mandar o favo, uma fava aqui, ó, pro seu. Favo de mel! Cada louco que me aparece aqui, Deus o livre. Bom, faz a gente rir pelo menos, né? Se não somos ricos, somos felizes.

0: Show de bola, um abraço lá pro Elião, Amarildo, também o Brunão, Casa das Antenas. 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
2: Show de bola, vou fazer o sorteio do Ford Fran, já, depois do spot do Ford Fran, vou fazer já o sorteio, já. 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
2: 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Já saiu o nome do ganhador ou da ganhadora? Será ele ou será ela que vai levar aí? Ah, meu filho, o Forte Flan. É o Forte Flan hoje, viu? O galão de tinta é a semana que vem, quarta-feira que vem, tá bom? Tá aqui o nome, já rodou o robozinho e ó, escreveu desse jeito, coloca no sorteio aí já do Forte Flan e também me coloca no sorteio aí da tinta. Sou Marcos Antônio de Oliveira. Ô, Marcão, pega aqui na rádio o Forte Flan, tá bom? Pode pegar, hein, Gel? Toma um comprimido à noite, tá bom, querido? Obrigado pela audiência. E tá pedindo aqui, ó, se a casa cair. Então, deixa que caia, com a Ana Castela. Jacó, manda pra nós aí, Luz da Minha Vida, que é o Maico da Fazenda Cabreúva, oferecendo pra todos os caiporas de plantão. Essa moda é boa, hein? Luz da Minha Vida é linda demais essa moda aí na nossa

Programação Sertaneja. Tá bom, Marcão? Um abraço. 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
0: Gerardo, reza, homem de Deus, reza.
3: Boa tarde, Antônio Jacó, e a todos que... que acompanham a Rádio Difusora Platinense. Paz e bem.
0: Deixa eu interromper aqui a Ave Maria para pedir um favor para essa pessoa que está fazendo ligação para o WhatsApp, que a gente pede encarecidamente, para que não façam ligações que travam o nosso sistema. Está atrapalhando o momento do anjo da oração, viu? Não faça ligação, por favor, viu, gente? Manda áudio para a gente e manda também as mensagens gravadas. Não sei quem é que está ligando aí, mas ajuda, vai, a coisa fluir aqui para que sejamos aí mais profissionais um pouco. Ajuda a gente, tá? Bom, continua, professor, desculpe aí, tá?
3: Fazemos hoje pela paz nas famílias e no mundo inteiro. Pelo Santo Padre, o Papa, pelas vocações sacerdotais, religiosas e missionárias e leigas, e por todos aqueles por quem temos a obrigação de orar. Em nome do Pai, do Filho e do Espírito Santo. Amém. O anjo do Senhor anunciou a Maria, e ela concebeu do Espírito Santo. Ave Maria, cheia de graça, o Senhor é convosco. Bendita sois vós entre as mulheres. Bendito é o fruto de vosso ventre, Jesus. Santa Maria, Mãe de Deus, rogai por nós, pecadores, agora e na hora da nossa morte. Amém. Eis aqui a serva do Senhor. Faça-se em mim, segundo a vossa palavra. Ave Maria, cheia de graça, o Senhor é convosco. Bendita sois vós entre as mulheres. Bendito é o fruto de vosso ventre, Jesus. Santa Maria, Mãe de Deus, rogai por nós, pecadores, agora e na hora da nossa morte. Amém. E o Verbo se fez carne e habitou entre nós. Ave Maria, cheia de graça, o Senhor é convosco. Bendita sois vós entre as mulheres. Bendito é o fruto de vosso ventre, Jesus. Santa Maria, Mãe de Deus, rogai por nós, pecadores, agora e na hora de nossa morte. Amém. Rogai por nós, Santa Mãe de Deus, para que sejamos dignos das promessas de Cristo. Oremos. Infundi, Senhor, vos rogamos a vossa graça em nossos corações, para que nós que conhecemos, pela anunciação do anjo, a encarnação de Jesus Cristo, vosso Filho, por sua paixão e morte na cruz, cheguemos à glória da ressurreição, pelo mesmo Cristo nosso Senhor. Amém. Glória ao Pai, ao Filho e ao Espírito Santo, como era no princípio, agora e sempre. Amém. Ó Maria concebida sem pecado, rogai por nós que recorremos a vós. Avisos. A paróquia está precisando de alimentos para fazer cestas básicas. Óleo, feijão, macarrão e sal. Por favor, quem puder, entregar no escritório paroquial. Próxima sexta-feira, dia 3/7, Santa Missa na Igreja Matriz, às 15 horas. Está chegando a 19ª Semana da Juventude, que acontecerá de 12 a 19 de julho. Ticket do almoço da Caminhada da Juventude já se encontram à venda no escritório paroquial. Terço do Comércio, neste sábado, dia 4/7, no Salão da Marina, Rua 7 de Setembro, 1427. Santa Missa nas capelas. Dia 3, sexta-feira, São Joaquim de Baixo, 19h30.

0: sábado, Jardim do Sol, 19h30, Água da Areia, 19h30, e domingo, dia 5, Taquaral, 8 horas, Vila Rica, 9 horas, Santa Joana, 9h30, e Santa Cruz, às 19h30. Consagramos a Virgem Maria, o nosso dia de trabalho, a nossa família, a nossa vida, por nós existirmos e por tudo que somos e temos. Ó Senhora minha, ó minha mãe, eu me ofereço todo a vós e em prova desta minha devoção para convosco, eu vos consagro nesta noite e sempre os meus olhos, os meus ouvidos, a minha boca, o meu coração e inteiramente todo o meu ser. Porque assim eu sou vosso, ó incomparável Mãe. Guardai-me e defendei-me como coisa e propriedade vossa. Amém. A vossa proteção recorremos, Santa Mãe de Deus. Não desprezeis nossas súplicas e nossas necessidades, mas livrai-nos sempre de todos os perigos, ó Virgem gloriosa e bendita. Mãe de Deus, rogai por nós, para que sejamos dignos das promessas de Cristo. A todos que estiveram em sintonias e rezando conosco nesta tarde, um bom descanso e até amanhã, se assim Deus nos permitir. Salve Maria!
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4: 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Pra você que fez a ligação, a gente sempre faz um pedido aqui, gente, não façam ligações, nosso WhatsApp já tá cansado de frisar. Começa com o Juninho falando de manhã, pedindo encarecidamente pros ouvintes. É, depois vem o Rafa com a Thaís, o Zé Augusto, depois vem o Rafa atrás de novo e vem eu. Você faz a ligação, o nosso WhatsApp é dentro do computador, não tem jeito de ficar falando alô com você. E aí trava o nosso sistema, trava o nosso trabalho, travou a Ave Maria, mas assim ó, eu perdoei, professor Geraldo perdoou e nossa mãe Maria Santíssima perdoou você também, tá bom? Obrigado pela audiência e faça um favorzinho pra gente, só manda os áudiozinhos de até 25 segundos ou as mensagens escritas, que é com muito prazer que a gente atende você aqui, tá? Agora são 18 horas e 6 minutos e a gente vai até 7 da noite. O Ari da Fort Fran tá aqui, ó, parabenizando o ganhador. Tá na estrada, fazendo as entregas do Fort Fran por todo o Paraná e ouvindo a gente, né, Ari?
5: Eita! Ô, Jacó, na estrada aqui, escutando você, meu irmão. Valeu. Aí, ó. Já saiu o ganhador?
4: Já.
5: Tá bom, Marcão. Melhorando a qualidade de vida dele.

0: Né?
1: Pois é.
0: O Marcos, né?
1: Uhum.
0: O Marcão.
1: Eita.
0: Esse vai ter melhor qualidade de vida, Jacó.
1: Vai mesmo, vai mesmo.
0: Porque se viver é bom, viver sem dor é melhor ainda. Parabéns, Marco!
1: É o Marcos.
0: Forte fran, meus irmãos.
1: Marcos vai pegar com a gente amanhã aqui. Semana que vem tem mais, né, Ari? Obrigado pela audiência. Bom, tem gente de carona aqui com o Zete, que pediu Vontade Dividida do Milionário José Rico. Só pegar o nome aqui, quem é aqui. Não escreveu o nome aqui, mas em cima deve ter aqui. É o Pedro, né, Pedro? Um abraço, Pedrão. Pedrão Cowboy, tá ligado com a gente, viu? Tem mais gente com mais carona que tá chegando aqui na nossa programação sertaneja. A Jéssica Firmino tá querendo Luz da Minha Vida, tá bom? E o Roberto dos Três Corações tá de carona com o Procópio, que pediu aí A Dama do Vestido Longo. São as modas que já estão, as primeiras da noite aqui na nossa programação sertaneja, viu? E o Procópio tá mandando essa lá pro Léo, da Pretos Autopeças, e para todos os caiporas ali do Espetinho do Marquinhos. Que beleza! Pessoal que tá ligado aqui. Quem será que vai falar comigo, hein, ô Chumbrega Sem Prega, no calção aí?
2: Ô, Tom, aqui é o Zorinha.
1: Ah, de novo, esse áudio aqui ele já repetiu. 300 mil, mas vou soltar um pedacinho, viu? Manda o Zorinha gravar. Você tá com preguiça, Chumbrega? Vai lá, faz outro áudio. O mesmo aí.
2: É, manda uma música pra nós aqui no bar. Aqui tá o Frangão, o Leitor, tá o Tarcísio, o Viado.
1: Aí, tá vendo? Mesma coisa, mesmo áudio. Faz um novo lá, ô, Chumbrega Sem Prega. Que preguiça, homem de Deus, vixe. Corre lá, caipora. Tem mais um amigo aqui que eu tô pedindo, mandando pra você aqui, ó, 25 segundos, viu, querido? Porque o teu áudio de 35 também não carregou, viu? É 25 no máximo. Deixa eu ver o nome dele aqui. É, não tem o nome aqui, mas eu mandei 25 segundos aí pra você mandar um menor pra gente. Jacó, manda pra nós aí. Olha só, rapaz, a Roseli de Guapirama tá pedindo Canarinho do Peito Amarelo. Moda boa demais, vixe Maria. Eita, que modaço, hein? Mas tá bom, vamos ver que dá dois pedidos aí. A Maria José, lá do Juca Batista, né, Maria José? Essa Vontade Dividida aí é boa, Jacó. Eu nem vou querer de Paulo e Paulino hoje. Pode mandar essa que é boa. Estamos aqui no Juca Batista te ouvindo. Manda pra Milene. Vou mandar assim, viu? Paulinho 16 de Joaquim Távora. Também tá querendo aí o... Tá de carona também com o sucesso aí do Feitiço Espanhol. É mais uma que já vai pra lá, viu? Com três pedidos já. Vontade Dividida.

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0: Show de bola, com o pessoal ligado. E o Foi de Carona com essa do Zé Rico aí, o Rei das Quengas, o Derli. 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
0: 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Pessoal que tá ligado aqui na nossa programação sertaneja até 19h. Vamos aí. Bom, Dama do Vestido Longo já tá ali. Procopio que já pediu, tá mandando pra todos os caiporas lá. Daí não vai dar pra colocar o seu segundo áudio, viu? Pessoal aí que tá ligado com a nossa programação, porque é um por ouvinte, senão eu não atendo todo mundo, viu? Deixa eu mandar um abraço aqui lá pra Ribeirão do Pinhal, cliente lá da Marçal Gás de Ribeirão do Pinhal. Tá ligado com a gente, é o Jesus, né, Jesus? Um abraço pra vocês aí, ó. Pessoal que tá ligado com a gente, grande Jesus aí de Ribeirão do Pinhal, sintonizado na nossa programação também. Quem mais vem chegando aqui, sintonizado com a gente também aí? Ô Fabiano Dark, é um áudio por ouvinte, querido, senão eu não atendo os demais, tá bom? Mas um beijo pra você, já soltei teu áudio hoje. O menino aqui que me mandou de 35 segundos, mandou um mais curtinho agora aqui, tá bom? Que tá ligado aqui na nossa programação. Já tocou o barquinho, ele tá pedindo se eu toquei o barquinho. Eu não consegui ouvir teu áudio, viu? Eu não sei quem é, como é que é teu nome que tá aqui. Você não mandou o nome e também não tem lá no seu perfil, porque deu 35 segundos, eu nem sei aí a música que você pediu, mas já toquei a barquinha, assim, ele tá pedindo aí, ó.
2: Já tocou a música do barquinho?
0: Já toquei.
2: O Juninho Queiroz.
0: Aí, puxa, ele errou tudo. Ele errou tudo. Tá com, bom, coitado, tá com o GPS desregulado, mas tá bom aí, viu? Jacó, manda um abraço aqui pro... Ah, o Pedro Pereira, do Pé Peludo, chegou pra Josi, pro Tevir de Ribeirão do Pinhal, que também são clientes da Marçal Gás de Ribeirão do Pinhal, viu, Jacó? Tá bom, Rosângela? Um beijo pra você e um abraço aí no peludo, não, no pé peludo, no homem do pé peludo. Deusaninha chegou, chegou a alegria do rádio, Maurício, ela chegou aí, ó, chegou, fazendo baderna aí, aí.
3: E chegando aí na 102.3, boa noite, padrinho, você que tá essas idades da alegria, e amanhã tem piadinha aí, hein, já tô, tem tá piada. No pente aqui, hein, padrinho?
0: É?
3: Quer ver a música bem bonita do... Jean Giovanni, sai dessa, coração.
0: Olha.
3: Vai pro Márcio Silva, que mora lá perto do Cinza, lá no final das grotas, lá, né? Vai pra Regina, que mora lá na fazenda Santa Cruz, perto do Cinza. Vai pra Fioquinho, vai pra Rita de Casa, né? Quero a Cítara, pra Maltrini, que é bom, Jeto, Facilino, Claudete, Quatro, vai pra você, Padrinho, Madeira, Celinho, Biafá também. Vai pra Lidquim, tchau, fui, né, de boa, na Tavalita.
0: Como é que você consegue fazer isso aí no final, hein, Caipora? Sei lá, ela dá uma de louca, mas consegue, viu? Consegue dar uma acelerada aí, que eu vou dizer uma coisa pra você. Deixa eu falar aí, vê quem mais.
4: Pronto, Jacó, boa tarde, tudo bom? Aqui é a Cida, esposa do Nenê. Nenê agora não é Santa Marina, mas não, na Jacutinguinha dos Binos.
0: Ah, tá na Jacutinguinha.
4: Quero que ofereça uma música pra minha netinha, que tá completando 6 aninhos hoje, a Laura.
0: Opa!
4: Recebemos parabéns da vovó Cida, do vovô Nenê, do tio Juninho.
0: Parabéns.
4: Da mamãe Renata e do papai José. Quero que você toque uma música bem bonita pra ela. Filha,
0: tá
4: tudo de bom, você, uma boa tarde.
0: Aqui sempre fica no meu programa, querido, sabe por quê? É minha filha e meu anjo, que a música Filha, se eu não fizer aqui uma matemática, só deu falar, viu, Aparecida? Se eu não fizer uma matemática, eu não consigo atender todo mundo. A música Filha é mais de 5 minutos. E a minha filha e meu anjo é colocada no meu horário por causa da estupenda audiência que, graças a Deus, vocês me dão. Então colocaram uma música mais curta aqui, que é Minha Filha e Meu Anjo. Mas eu mando essa pra sua netinha e deixo um abraço pro meu querido amigo e irmão Nenê aí da Santa Marina, tá bom, querido? Um abraço, obrigado pela audiência. Quem mais é que vem chegando?
1: Ah, mas que caralho.
0: Ô louco, aí não dá certo, aí não dá certo. Quem mais vai chegando aqui na nossa programação? Acho que ele mandou lá pro pai dele esse áudio aí. Não sei quem é, mas mandou pro pai dele, viu, Maurício? Pessoal que tá ligado aqui, a Roseli Ribeiro, lá do Monte Real, né, Roseli? Um abraço. Tá ligada com a gente na nossa programação também, viu? Quem mais aqui que vem chegando aqui? Jacó, estamos na escola. Ô, cowboy! Manda pra nós aí um sim. Sim do quê? Sim de cristal? Não entendiram. Mas tudo bem. Um abraço e obrigado pela audiência. Ah, rapaz do céu. Esse aqui que ele fez a ligação pra mim, que travou o WhatsApp dele aqui, nosso WhatsApp aqui, ó. Só que não consigo pegar ele porque tá... daí travou, ele ficou bloqueado aqui, ó. Bloqueado aqui daí. Bloqueou ele, não consigo. Ele que fez a ligação no momento da Ave Maria, e aí não consigo nem falar com ele, que tá bloqueado aqui. Vai desbloquear só depois do programa aí, tá? Vamos trazer a Dama do Vestido Longo. Tá aí, pra toda a caiporada.

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0: 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A Kelly Aparecida Bento tá ligada com a gente. Manda a luz da minha vida pra nós, Jacó. Vou acender a luz agora pra você ficar no claro. Tá aí, ó.

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0: Um abração lá pro Cabeça de Leitoa. Tá todo mundo aí, Marquinhos? Daqui a pouquinho eu chego aí, viu, os caiporas aí no espetinho.
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1: Show de bola com o pessoal que tá ligado. A Maria da Penha tá de carona com a Deusana, que pediu aí, sai dessa coração, né? O Maurício também tá de carona com você, viu, Deusana? Essa moda é boa do Jean Giovanni, viu? É o Caiporado que já vem chegando aqui, os primeiros da noite. O Jorge Ben, aí ó, mais uma que vai pra tela, Cama de Capim. Deixa eu programar aqui pra não perder depois, viu? Vou colocando lá, se der tempo de tocar, beleza. Se não der, vai ficar aí na sequência aí das mais pedidas, tá bom? Pessoal que tá ligado. 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
1: 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Show de bola, vamos de feitiço espanhol. Aí numa gentileza da Nobre Cor, que deu 2 pedidos. Sai dessa, coração, deu 2 pedidos. Quem mais que vem chegando aqui? Ixi, Maria do Céu. 1 minuto. Nada, mandei 25 segundos pra você aí que não deu, viu? Quem é aqui? Ô, Tita, 1 minuto, Tita. Você já bebeu? Ué, quando você bebe cerveja, Tita, você manda áudio de 20, 25 segundos. Quando você bebe cachaça? Quando você bebe cerveja, 1 minuto. Toma cachaça, então, viu? Aí você fica mais rápido.
4: Boa noite.
1: Amiene, aí.
4: Cristina, quero pedir a próxima música. Eu ofereço para minha mãe Neuza, para a Silvana e para a Sueli, que mora aqui em Abatiá também. E pra Penosa, pra Freadinha, pra Machamento, que mora
1: Freadinha.
4: Carazinha.
1: Freadinha, viu,
4: Deus? Obrigada, se eu for atendida.
1: Viu? Freadinha, você viu, hein, Deusana? Freadinha. E pra quem mais? Meu pai do céu, Freadinha. Ai, Miena, eu dou risada nos apelidos dos pseudônimos aí da Freadinha. O Schumbreg, ela chegou, a taturana aí, ó.
5: Boa noite, Antônio Jacó Goró. Boa noite, Schumbreg, sem prego. Jacó, se der, toque espinho. Quer participar dessa promoção da tinta aí, beleza?
1: Valeu, querida. Aí tem gente de carona com você, Jean Giovanni. É a Fioca, viu? Mandando pra você e pra Rita de Cássia de Jacarezinho. A Fioca tá de carona com a sua música também do Jean Giovanni. Tá aqui, ó, na escala. Vai sair daqui a pouquinho, tá? Obrigado pela audiência. Paulinho do sindicato tá ligado com a gente. O irmão dele, o Célio Dioniso, tá ligado com a gente. Nossa Senhora, ferveu. O caminhoneiro que tá lá em Goiás. Estou subindo pra Goiás, Jacó. E te ouvindo aqui, ó, na cabine do meu caminhão, só dá 102.3. É o Daniel Cebolinha Caminhoneiro. Que Deus e Nossa Senhora te proteja aí nessas andanças, aí no seu trabalho. né? Que Deus, Nossa Senhora, proteja.

Seja sempre todos os caminhoneiros, todos os irmãos da estrada, livrando de todos os perigos e as ciladas aí do inimigo. Quem mais? A Simone Levar. Aí, ó, hoje a gatinha ficou em cima do rádio o programa inteiro, né, Simone? Também a calopsita não atirou o pau na gata? Quem mais que não foi atendido? Quem já foi, filho, esquece. É um áudio por ouvinte, viu? Ajuda aí, senão não atendo todo mundo. É, Jacó, aqui é Perpétua Fagundes Mendes. Tá ligado com a gente, né, Perpétua? Em Guapirama, o sorteio já saiu. Agora só tem... Amanhã tem sorteio do pendrive do Teodoro Sampaio, viu? Viu, Deusana? O Maurício tá querendo aí, ó. O pênis drive do Teodoro Sampaio, viu? Tá querendo. Quem mais aqui que mandou um positivo pra mim? Aparecida de Fátima, né, Cida? Obrigado pela audiência, querida. Tá ligado aqui na nossa programação. Tô fazendo o possível, pelo menos, pra falar o nome dos caipora aqui, ó. Que aí ferveu a caçapa aqui. Vamos ver pra cá. Ai, meu Deus, ajuda aí, não trava não. É, também aqui, Juscelino Lima Ribeiro, um abraço pra você, Juscelino, beijo. É, cama de capim, daqui a pouco sai, tá?

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1: 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Pessoal, tá ligado? Minha prima tá lá onde? Falando comigo? Nova Fátima, prima. Fala, Helenilza Jacob, diga.
2: Oi, Antônio Jacob. Boa tarde, tudo bem?
1: Oi.
2: Aqui é a Helenilza do bairro do Areião. Gostaria de pedir a música com o Zezé. É, Irmãos da Lua, ofereço pro meu marido Luiz Carlos, meu filho Luiz Felipe, minha filha Alana, pra minha madrinha Vera, do coração, tá na escuta também.
1: Ah.
2: Tá? Me atender, meu muito obrigado. E a todos que estiver na escuta. Eita, moda boa!
1: Se der tempo, eu toco. Tô pedindo cama de capim também. Uma das duas sai pra você, tá, querida? Fala, Jaime.
3: Eu achei que...
1: Fala, Jaime.
4: Boa tarde, Jacó. Jaime Santos, Conébio Procopio, chegando junto com os caiporadas. Jacó, dá um alô pros nossos amigos lá no Bar do Ney. Jardim Figueira, dá um alô pro meu amigo Waldir Bernardino, Jacó, Paulo Pichaco, Marisa Pateiro, Xexe Lento, Serginho Brasil Pingaiado, Sidão Pingaiado também, o Nato e o Jacózinho. É isso aí, Jacó. Estamos ligados por aqui, Jacó. Dá um alô pros caipora, Jacó.
1: Beleza, um abraço aí pro Célio Dionísio, tá ligado aqui na nossa programação, né, Célio? Tá sintonizado com a gente. Também aqui a Maria de Lourdes Teodoro, beijo pra você, obrigado pela audiência. Quem mais aqui? A turma da Van do Querosene. É, tá ligado com a nossa programação sertaneja, né, Itamar? Lá em Ribeirão Claro, Mário Thiago, um abraço, Marião, tá lá do lado do Maracutaiá. Guapirama, Zé Aparecido, a Dona Rosa, o Alan, o Ayrton, lá na Vila Rural de Guapirama, Ourinhos, o meu amigo Cor de Rato, tá de carona com essa do Zezé também da Cama de Capim, hein, Carlão das Cabras, aí de Ourinhos, tava sumido, Caipora, um abraço, obrigado pela audiência. Agora é só alô pra todo mundo, que não dá nem tempo de soltar mais áudio, viu? Tá, não dá tempo mais aqui. Só se for bem curtir, igual esse aqui dá, ó.
5: Boa noite, Tom Jacó, só toco do Homenagem Rico, foi Gabriel Dias, daqui do morro.
1: Ô Gabriel, toquei abrir a noite com uma dessas do Milionário, viu, Gabriel? Um abraço pra você, Deus abençoe a família, querido. Falou, Gabriel. Abração na sua família, querido, tá? Obrigado pela audiência. Vixe Maria do céu, quem mais aqui que não foi atendido ainda? Só pegando o resto da caiporada aqui na nossa programação, aqui já foi. Vou tocar a música e vou ver quem que não foi atendido ainda, tá? Cama de

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1: Um abraço aí pro Rogério, tá ligado com a gente, né, Rogério? Deus abençoe. Não vai dar pra soltar os áudios mais aqui, pelo menos um pedacinho aqui. Deixa eu ver quem é aqui rapidinho, vamos ver.
2: Agora não, vai. Alô, Antônio Jacó. Boa tarde, aqui é o Zezinho da Platina.
1: Ô Zé.
2: Gostaria de ouvir uma música com trio Parada Dura, Cordão de Ouro. Oferecer pra todos os meus amigos.
1: Beleza, Zezinho da Platina, um abraço, obrigado pela audiência. Os últimos ouvintes aqui, pra gente ir embora. Tereza Toledo, tá ligado? Reinaldo, tá ligado, né, Reinaldo? Obrigado pela audiência. Agora eu tô caçando os ouvintes.

Só pra mandar alô, porque não vai dar mais tempo, viu? Tá bom? Aí quem atendeu já. Por isso que eu falo, gente, um pedido por música e 25 segundos no máximo, senão eu não consigo atender. Hoje nós arrebentamos, ó. Te juro, contei aqui, ó. 169 caiporas por metro quadrado. E a gente vai embora com carinho, feliz da vida, com essa maciça audiência que vocês me proporcionam. Porque ao meu lado eu tenho os melhores ouvintes do mundo. Que Deus abençoe a todos. A gente volta amanhã às 4 horas da tarde. Fiquem todos com Deus.

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1: 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As notícias do governo federal que movimentaram o país no dia de hoje.
3: Olá, boa noite.
2: Boa noite para você que nos acompanha em todo o país.
3: Quinta-feira, 2 de julho de 2026.
2: Vamos ao destaque do dia: investimento em infraestrutura.
3: Ferrovia Transnordestina vai receber mais R$600 milhões para acelerar as obras.
2: Hoje, no Ceará, foram entregues mais 101 quilômetros de trilhos e novos vagões para o transporte de grãos e fertilizantes.
3: Presidente Lula destaca a importância da ferrovia que vai ligar o Piauí ao porto de Pecém, atravessando 53 municípios nordestinos.
4: Essa é uma estrada de ferro vital para a perspectiva de desenvolvimento dessa região.
2: E ainda, integração do São Francisco.
3: Inaugurado o túnel Major Salles, que vai levar água da Paraíba ao Rio Grande do Norte. Pablo Mundim.
5: Com 6,5 km de extensão, a estrutura recebeu investimentos de mais de R$85 milhões e terá capacidade para transportar até 20 metros cúbicos de água por segundo.
2: E hoje nós vamos falar sobre a relação entre o Bolsa Família e a saúde dos beneficiários.
3: Pesquisa aponta que menos bebês nascem abaixo do peso e também menor risco de morte por causas relacionadas à gravidez e ao parto. Luana Karen.
6: O risco de morte por doenças cardiovasculares diminuiu 4% entre beneficiários do Bolsa Família. As hospitalizações por abuso de álcool e outras drogas caem 17%.
2: Na apresentação da Voz do Brasil, Mariana Jungmann e Luciano Seixas.
3: E acompanha a gente ao vivo.

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1: Entregas na saúde e na educação.
0: Em Juazeiro do Norte, no Ceará, ônibus escolares e unidades odontológicas móveis estão sendo destinadas a municípios do estado.
1: O repórter Nazi Brum tem os detalhes ao vivo aqui no estúdio da Voz do Brasil. Boa noite, Nazi.
2: Olá, boa noite, Luciano, Mariana, ouvintes da Voz do Brasil. Olha, são 40 novos ônibus escolares que vão para o transporte escolar em 40 municípios do estado. Um investimento de 18 milhões de reais por meio do novo programa de aceleração do crescimento Novo PAC. Os veículos contam com equipamentos de segurança e todos possuem ar-condicionado, o que dá mais conforto para as crianças. No total, o governo do Brasil prevê a entrega de 1.500 ônibus escolares em todo o país no programa de renovação de frota. Já na área da saúde, o Ceará está recebendo 29 unidades odontológicas móveis que vão fornecer atendimento em áreas remotas ou de difícil acesso. Essas unidades realizam procedimentos clínicos, ações de prevenção e promoção da saúde bucal, ampliando o acesso à população aos serviços do Sistema Único de Saúde. E o presidente Lula participa daqui a pouco dessas entregas lá em Juazeiro do Norte. Mariana e Luciano.
0: Obrigada, Nazi Brum, pelas informações ao vivo aqui na Voz do Brasil.
1: Uma obra estratégica que promete reduzir custos no transporte e aumentar a competitividade do Brasil.
0: Também lá no Ceará, o presidente Lula entregou hoje mais 100 quilômetros da ferrovia transnordestina.
1: Quando pronta, ela vai transportar mais de 30 milhões de toneladas de cargas por ano, integrando o Nordeste aos principais corredores logísticos do país.
3: A bordo de um trem, o presidente Lula visitou as obras da Transnordestina no Ceará e entregou mais 101 quilômetros da ferrovia, no trecho entre Acopiara e Quixeramobim. Também foram entregues 100 novos vagões graneleiros fabricados pela indústria nacional para o transporte de grãos e fertilizantes. Outros 433 ainda serão produzidos. Lula anunciou também investimentos de 600 milhões de reais para acelerar a execução da obra e destacou o impacto da ferrovia no desenvolvimento econômico da região.
4: Esta é uma estrada de ferro vital para a perspectiva de desenvolvimento dessa região. Ela envolve o estado do Piauí, envolve o estado de Pernambuco, envolve o estado do Ceará. Mas o Rio Grande do Norte disse que é um pedacinho dela também. Alagoas, que é um pedacinho da estrada de ferro. Rio Grande do Norte, que é um pedacinho. Se isso aqui der certo, vai ter um pedacinho para todo mundo, porque essa é a obrigação nossa de levar possibilidade de desenvolvimento para as pessoas desse país.
3: Com a entrega dos novos trechos, a ferrovia passa a contar com 777 quilômetros concluídos. Quando finalizada, em 2027, a Transnordestina terá 1.206 quilômetros de extensão, desde o Piauí até o Ceará, atravessando 53 municípios nordestinos e consolidando um novo eixo logístico. Dos 15 bilhões de reais estimados para concluir a obra, a ferrovia recebeu 11 bilhões até maio deste ano. O ministro dos Transportes, Jorge Santoro, lembra que investir em ferrovias é melhorar a vida da população.
5: Ferrovia cria um fenômeno chamado aglomeração. Juntar atividades econômicas, juntar equipamentos públicos, reduzindo o custo, aumentando a produtividade, melhorando a vida das pessoas.
3: A Transnordestina terá capacidade para transportar mais de 30 milhões de toneladas de carga por ano, reduzindo o custo com transporte e fortalecendo o escoamento de grãos, fertilizantes, combustíveis, cimento e minério. Reportagem Graziele Bezerra.
0: E hoje o presidente Lula esteve em Luiz Gomes, no Rio Grande do Norte, para inaugurar o túnel Major Salles, uma das obras mais importantes do ramal do Apodi, que vai levar água ao oeste do Rio Grande do Norte e reforçar a segurança hídrica da região.
1: O ramal do Apodi vai beneficiar cerca de 750 mil pessoas em 54 municípios dos estados do Rio Grande do Norte, Paraíba e Ceará.
6: Com 6,5 km de extensão, o túnel Major Salles vence o trecho mais complexo do ramal do Apodi e faz a ligação entre a Paraíba e o Rio Grande do Norte. A estrutura recebeu investimentos de mais de 85 milhões de reais e terá capacidade para transportar até 20 metros cúbicos de água por segundo. O ramal faz parte do projeto de integração do

0: Rio São Francisco e, quando concluído, vai beneficiar cerca de 750 mil pessoas em 54 municípios do Rio Grande do Norte, Paraíba e Ceará. Uma obra complexa que vai levar água e desenvolvimento para a região, disse o ministro da Integração e do Desenvolvimento Regional, Valdez Góes.
1: O ramal do Apodi foi R$1,5 bilhão de reais. Só o túnel Major Salles foi mais de 80 milhões de reais para fazer, para a água chegar, matar sede e produzir emprego e renda.
0: Mais do que uma grande obra de engenharia, o túnel representa esperança para uma região marcada por longos períodos de estiagem. A chegada das águas do Velho Chico significa mais segurança para o abastecimento das cidades, fortalecimento da agricultura e melhores condições de vida para quem convive há décadas com a seca. A ministra da Casa Civil, Miriam Belchior, lembra que foram anos de empenho para realizar o maior projeto hídrico do país.
2: Nós fizemos um número gigantesco de reuniões para resolver problemas. Quantas vezes eu sobrevoei o eixo norte e o eixo leste para ver o andamento das obras. Foram muitos anos para a gente garantir que essas obras estejam hoje beneficiando a população aqui do Rio Grande do Norte.
0: O túnel Major Salles integra o trecho final do ramal do Apodi. Ao todo, o projeto de integração soma 477 quilômetros de canais em dois eixos. Com a obra, 12 milhões de pessoas vão ser beneficiadas em 390 municípios de Pernambuco, Paraíba, Ceará e Rio Grande do Norte. É água para a população do semiárido, mais produção e mais dignidade a quem sempre precisou conviver com a escassez e a fome, disse o presidente Lula.
3: Eu fico imaginando a quantidade de séculos que o povo do semiárido espera água. A seca é um fenômeno da natureza que a gente não briga com a natureza. Mas a fome, por conta da seca, é falta de credibilidade, de caráter de quem governa o país ou os estados.
0: No Rio Grande do Norte, o governo do Brasil também entregou 20 ônibus escolares por meio do novo PAC. Os veículos vão reforçar o transporte de estudantes, principalmente nas áreas rurais. Reportagem Pablo Mundim.
4: As empresas estatais federais brasileiras tiveram um lucro de quase 170 bilhões de reais em 2025.
5: Um aumento de 45% em relação ao ano anterior.
4: Mais recursos e também mais investimentos para políticas públicas de apoio ao cidadão.
6: O lucro acumulado em três anos se aproxima dos 484 bilhões de reais. Os dados estão no relatório agregado das empresas estatais de 2025, divulgados nesta quinta-feira pelo Ministério da Gestão. Quase 5% de toda a riqueza produzida no país foi resultado de investimentos das estatais federais. 2025 também marca o crescimento dos investimentos dessas empresas. São 115 bilhões e 900 milhões de reais, um aumento de 115% comparado a 2022. A Conab, por exemplo, executou o maior programa de aquisição de alimentos da história. Foram compradas aproximadamente 88 mil toneladas de alimentos em 2025. E a Petrobras atingiu a maior produção de petróleo desde quando foi criada. De acordo com a secretária de Coordenação e Governança das Empresas Estatais, Elisa Leonel, para além do lucro expressivo e da contribuição com o orçamento do país, o impacto social dessas empresas é bem claro no dia a dia da população brasileira.
7: A Embrapa, com a pesquisa agropecuária, que gera uma segurança alimentar e uma produtividade no campo brasileiro inestimável. As empresas hospitalares, que têm prestado apoio fundamental ao SUS, são cerca de 51 hospitais nas redes hospitalares de empresas estatais federais. E os aeroportos regionais, por exemplo, que a Infraero gere e que são necessários num país de dimensão continental.
6: Outro ponto de destaque é a atuação de estatais como o Serpro, que usa as melhores tecnologias para garantir soberania digital, processando e armazenando em território nacional os dados dos brasileiros. Reportagem Carlos Oliveira.
5: Bolsa Família traz impactos na saúde dos beneficiários.
4: Foi o que mostrou estudos da Fiocruz com organizações parceiras.
5: O risco de morte materna, por exemplo, é 30% menor entre quem é atendido pelo programa.
8: Reduzir a pobreza faz bem para a saúde. A conclusão é de um conjunto de pesquisas da Fiocruz, que analisou os impactos do Bolsa Família na saúde dos beneficiários ao longo dos últimos 10 anos.

0: Os dados foram divulgados em revistas científicas e mostram a relação entre o programa de distribuição de renda e a redução da mortalidade e da incidência de diversos tipos de doenças em populações vulneráveis, como exemplificou o pesquisador da Fiocruz, Maurício Barreto.
1: Desde a mortalidade materna, a mortalidade infantil, a nutrição infantil, a doenças infecciosas como a tuberculose, HIV, AIDS, hanseníase, né? Ficou muito sólido a ideia de que há um efeito positivo do Bolsa Família na saúde da população brasileira.
0: Entre mais de 4 milhões de bebês nascidos vivos, as gestantes beneficiadas pelo Bolsa Família apresentaram uma probabilidade 11% menor de ter bebês com baixo peso. E o risco de morte por causas relacionadas à gravidez e ao parto foi até 31% menor em comparação com aquelas que não recebiam o benefício. Segundo os pesquisadores, o resultado está associado ao maior acesso ao pré-natal e aos serviços de saúde estimulados pelas condicionalidades do programa. Como explica Rafael Osório, secretário de Avaliação, Gestão da Informação e Cadastro Único do Ministério do Desenvolvimento e Assistência Social, Família e Combate à Fome.
2: As gestantes têm que fazer o pré-natal, as nutrizes têm que levar suas crianças recém-nascidas para fazer o acompanhamento do desenvolvimento, a medição do peso e da altura para saber se a criança está se desenvolvendo bem, a vacinação, a condicionalidade, ela traz a família para o serviço.
0: Ainda entre os achados das pesquisas, está que o risco de morte por doenças cardiovasculares diminuiu 4% entre beneficiários do Bolsa Família. As hospitalizações por abuso de álcool e outras drogas caem 17%. Já os riscos de desenvolvimento de HIV caem 41%, enquanto a probabilidade de morte pela doença é 39% menor. No caso da tuberculose, beneficiários do Bolsa Família tiveram incidência 41% menor da doença. As pesquisas utilizaram dados do Cadastro Único para programas sociais do governo federal, referentes a cerca de 96 milhões de cidadãos brasileiros, cruzados com informações sobre nascimentos, hospitalizações, notificações de doenças e óbitos. Reportagem Luana Karen.
3: E foi lançada hoje também a terceira edição da Pesquisa Nacional de Saúde 2026.
4: O estudo realizado pelo IBGE e Ministério da Saúde vai investigar o estado de saúde, hábitos de vida e utilização dos serviços de saúde em mais de 140 mil domicílios do país.
3: A edição deste ano traz novidades como a coleta de biomarcadores, como sódio, colesterol, hemoglobina glicada, além de sorologia para chikungunya.
4: A pesquisa começa a ser feita na segunda-feira, dia 6 de julho. E os resultados vão orientar políticas públicas, apoiar a gestão do Sistema Único de Saúde e monitorar metas nacionais na área.
3: O governo do Brasil segue com ações humanitárias na Venezuela, atingida por terremotos que já causaram a morte de mais de 2 mil pessoas.
4: Um hospital de campanha da Marinha foi montado em La Guaira e equipes brasileiras estão oferecendo atendimento, incluindo internação, módulo pediátrico e estrutura voltada a doenças infecciosas.
3: A capitão de Mar e Guerra, Marisa Martins, fala sobre a estrutura de atendimento.
5: A gente tem uma capacidade agora, nesse momento, de até 20 internações por até 48 horas. Temos uma capacidade de 2 leitos de CTI. Conseguimos fazer em torno de 150 atendimentos dia. Temos um pequeno centro cirúrgico que a gente consegue fazer pequenos procedimentos. A gente está vendo muito nesse momento, desde quando a gente chegou até agora, são os pós-traumas, né? Que não tiveram assistência depois que foram atendidos, primeiro atendimento e foram embora. Então a gente está pegando essa segunda fase, pessoas que já são de doenças crônicas, diabéticos, hipertensos.
4: O governo federal também tem transportado toneladas de insumos em saúde e purificadores de água até a Venezuela.
3: A exportação de produtos de defesa brasileiros ultrapassou US$1,8 bilhão no primeiro semestre do ano.
4: Uma alta de 29% se comparado ao mesmo período de 2025.
3: Os produtos já chegaram a 150 países por meio de 130 empresas exportadoras.
4: Entre os produtos exportados estão aeronaves, armamentos leves, munições e serviços de engenharia.
3: Para o secretário de Produtos de Defesa do Ministério da Defesa,

0: Heraldo Luiz Rodrigues, esse crescimento foi impulsionado por ações de incentivo do governo do Brasil.
1: Nós estamos investindo bastante, não só a defesa, mas todos os outros ministérios investem também na aplicação de recursos para o desenvolvimento tecnológico das nossas empresas de defesa. Esse desenvolvimento, ele capacita as empresas a terem produtos no estado da arte para poder ser vendido. Então, produtos de defesa com alta qualificação e com boa operacionalidade para uso. Então, isso começa aí um processo de fortalecimento das indústrias.
2: Mais de 64 mil procedimentos médicos e sociais foram realizados pela Força Aérea Brasileira em regiões de difícil acesso na Amazônia.
0: A Operação Excelsior percorreu uma rota estratégica pelo interior do Amazonas e do Pará para levar atendimento especializado e exames.
3: O exercício de campanha de emprego de logística, saúde e intendência operacional, o Excelsior 2026, realizou 64.119 procedimentos médicos e sociais em comunidades de difícil acesso, levando atendimento especializado, exames e suporte à população ribeirinha. A ação foi realizada em parceria com a organização não governamental Voluntários do Sertão e percorreu uma rota estratégica pelo interior da Amazônia, passando pelos municípios de Itacoatiara e Parintins, no estado do Amazonas, e chegando na etapa final em Oriximiná. O brigadeiro médico Alexandre de Araújo Melo, comandante do exercício, traz mais detalhes.
4: Os principais desafios foram as grandes distâncias e dificuldades de acesso na Amazônia, o elevado volume de pacientes, a necessidade de assistência multidisciplinar, a limitada oferta local de exames e procedimentos especializados e a garantia da continuidade do cuidado. Esses desafios foram superados por meio de planejamento logístico integrado, emprego de estruturas temporárias de atendimento, atuação de equipes multiprofissionais, mobilização de especialistas e equipamentos, utilização de telemedicina e articulação com as redes locais de saúde para encaminhamento e acompanhamento dos casos mais complexos.
3: Para atender essas comunidades, a FAB mobilizou um hospital de campanha e uma estrutura de apoio logístico capaz de transportar equipamentos, medicamentos e profissionais de saúde para a região. Balsas da Comissão de Aeroportos da Região Amazônica foram utilizadas no transporte de materiais, enquanto equipes de apoio garantiram a montagem e o funcionamento da estrutura. Além do atendimento médico, a operação contou com ações de acolhimento social e assistência religiosa, oferecendo apoio aos moradores e também às equipes envolvidas na missão. Reportagem Gabriel Pinheiro.
2: Já está em funcionamento a plataforma informa.br para facilitar o acesso a informações públicas do Poder Executivo Federal.
0: Criada pela Controladoria Geral da União, a ferramenta utiliza inteligência artificial para localizar dados disponíveis em diferentes portais do governo e assim apresentar os resultados em um único ambiente.
2: Pelo informa.br, o cidadão pode pesquisar informações sobre áreas como saúde, educação, transporte, segurança e benefícios sociais.
0: Caso o conteúdo não esteja disponível, também é possível registrar e acompanhar pedidos diretamente pelo sistema.
2: Saiba mais sobre a nova plataforma em informabr.cgu.gov.br.
0: Aprender uma nova língua de forma gratuita e direto pelo celular ou computador já é uma realidade para muitos brasileiros que utilizam o MEC Idiomas.
2: A plataforma ultrapassou as 560 mil matrículas em todo o país.
0: O programa do Ministério da Educação agora vai ser integrado ao programa Idiomas Sem Fronteiras para ampliar o acesso dos estudantes.
5: O MEC Idiomas ultrapassou a marca de 564 mil matrículas ativas em todo o país. A plataforma gratuita do Ministério da Educação oferece cursos de inglês e espanhol em formato online, com aulas que vão do nível básico ao nível avançado e podem ser acessadas pelo portal ou aplicativo. Do total de matrículas, mais de 426 mil são para cursos de inglês e cerca de 138 mil para espanhol. Os estudantes têm acesso a teste de proficiência, trilhas de aprendizagem, exercícios, recursos de inteligência artificial para praticar conversação e comunidades de estudo. A plataforma vai ser integrada ao programa Idiomas Sem Fronteiras, fortalecendo a Política Nacional de Ensino de Línguas. A iniciativa busca ampliar o acesso gratuito ao aprendizado de idiomas, melhorar a proficiência dos estudantes e apoiar a formação acadêmica e profissional em todo do país. Para se inscrever, acesse gov.br/MEC.
6: Claudimário Carvalho, para a Voz do Brasil.
2: O aplicativo pode ser baixado pelos sistemas iOS ou Android. Já a plataforma pode ser acessada pelo site MEC Idiomas.

0: www.mec.gov.br.
1: E as inscrições para o ProUni, o Programa Universidade para Todos, abrem no dia 7 de julho.
0: O programa é destinado a quem procura vaga em instituição de ensino superior privada.
1: Saiba quem pode participar.
2: O Ministério da Educação publicou o edital do processo seletivo do Programa Universidade para Todos, o ProUni, para o segundo semestre de 2026. As inscrições são gratuitas e estarão abertas de 7 a 10 de julho, exclusivamente pela internet no endereço acessounico.mec.gov.br. Para se inscrever, é necessário ter completado o ensino médio e ter participado das edições de 2024 ou de 2025 do Exame Nacional do Ensino Médio, o Enem. No exame, o candidato deve ter tirado, no mínimo, 450 pontos na média das 5 provas, sem ter zerado a redação. O edital veda a inscrição para quem declarou ter participado do Enem na condição de treineiro, ou seja, para quem fez o exame apenas para autoavaliação antes mesmo de concluir o ensino médio. Para fins de classificação e pré-seleção no ProUni, será utilizada a edição do Enem em que o estudante conseguiu a melhor média. O resultado da primeira chamada vai ser divulgado no dia 15 de julho no endereço acessounico.mec.gov.br/ProUni. Já a segunda chamada sairá no dia 5 de agosto. Reportagem Júlio César de Oliveira.
0: Mais investimento na educação superior no país.
1: O Ministério da Educação anunciou mais 90 milhões de reais para fortalecer as universidades federais.
0: No total, 70 milhões de reais vão ser destinados às ações de extensão universitária. Os recursos vão ser distribuídos entre 69 universidades federais e poderão financiar atividades que aproximem o ensino da comunidade.
1: Outros 20 milhões de reais vão ser destinados à criação de cuidotecas, espaços de acolhimento para crianças que funcionarão no período noturno.
0: Mais brasileiros no mundo digital.
1: Pesquisa do IBGE revela que no ano passado 95% dos lares brasileiros tinham internet.
0: É o maior percentual da pesquisa, com um aumento de 1,3 ponto percentual em relação ao ano anterior.
1: O crescimento foi mais acelerado nas áreas rurais e a região norte apresentou o maior aumento no percentual de domicílios com banda larga fixa.
0: A conexão discada, aquela feita pela rede de telefone, foi de apenas 0,2% no Brasil.
1: De acordo com o Ministério das Comunicações, pela primeira vez, mais de 90% da população com 10 anos ou mais utilizou a internet.
0: E essas foram as notícias do Governo do Brasil.
1: Uma realização da Secretaria de Comunicação Social da Presidência da República.
0: Com produção da Empresa Brasil de Comunicação.
1: Fique agora com as notícias do Poder Judiciário e do Congresso Nacional. Boa noite.
0: Boa noite para você, até amanhã.
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5: STF homologa plano de reestruturação da Comissão de Valores Mobiliários.
6: STJ restabelece condenação da banda Aviões do Forró ao pagamento de danos morais por uso não autorizado de música.
5: Para a Justiça do Trabalho, motorista de ônibus não acumula função por atuar também como cobrador.
6: Boa noite, eu sou Marcela Luiz.
5: E eu sou Walter Lima.
6: O Supremo Tribunal Federal homologou o plano emergencial de reestruturação da Comissão de Valores Mobiliários, a CVM, apresentado pela União.
5: A elaboração do plano foi determinada pelo Tribunal no âmbito da ação que questiona dispositivos de lei sobre a taxa de fiscalização dos mercados de títulos e valores mobiliários. Marcelo Della Libera.
7: O relator do caso é o ministro Flávio Dino. Em maio, ele determinou que a arrecadação futura da taxa de fiscalização passasse a ser destinada à CVM, observada a desvinculação das receitas da União, e proibiu novas retenções pelo Tesouro Nacional. Na mesma decisão, o ministro também determinou que a União apresentasse dois planos de reestruturação da autarquia. O primeiro, de caráter emergencial, foi este, homologado nesta quinta-feira. O segundo, de médio prazo, deverá ser apresentado em até 90 dias. Na nova versão, a União elevou as metas de julgamento de processos administrativos para o segundo semestre de 2026, apresentou o cronograma para a incorporação de 30 novos servidores aprovados no Concurso Público Nacional Unificado e previu a criação de um fórum permanente.

0: permanente entre a CVM e o Banco Central para aprimorar a fiscalização de mercados como os de fintechs, tokens e criptoativos, criadas por inovações financeiras.
1: Banda Aviões do Forró terá de indenizar por danos materiais e morais autores da música Pra Lavar.
2: Essa condenação foi restabelecida pelo STJ. Fátima Uchoa.
3: Os autores da música ajuizaram ação por danos materiais e morais, alegando que a obra foi gravada e executada em público sem autorização e que trechos do refrão foram empregados em material publicitário de uma marca de cerveja sem identificação da autoria. O Tribunal de Justiça de Pernambuco manteve apenas a condenação por danos materiais, mas a quarta turma do STJ restabeleceu sentença que concedeu também reparação moral de R$100 mil, avaliando que o uso indevido da música gera dano moral sem necessidade de prova de abalo psicológico, independentemente de eventual valorização ou desvalorização da música com o uso pela banda Aviões do Forró. A relatora foi a ministra Isabel Galotti.
1: Para a Justiça do Trabalho, motorista de ônibus não acumula função por atuar também como cobrador.
2: Esse é o entendimento unânime da Justiça do Trabalho, Mila Amaral.
4: A quinta turma do TST isentou a empresa Aviação Redentor do Rio de Janeiro de pagar adicional ao motorista. Ele trabalhou por 7 anos na empresa e alegou que nos fins de semana, além de dirigir, também fazia o trabalho de cobrador nas folgas dos colegas. Por isso, pedia 30% a mais no salário. O Tribunal Regional do Trabalho do Rio acatou o pedido do motorista, mas o TST reverteu a decisão. Isso porque esse tipo de situação já é um tema de consenso para o tribunal, ou seja, é de entendimento unânime que diz que as funções de motorista e cobrador são complementares e compatíveis.
1: Justiça determina a cassação de chapas por fraude à cota de gênero em município de Rondônia.
2: A ação foi ajuizada pelo Ministério Público Eleitoral. Vanessa Pereira.
5: As decisões do Tribunal Regional Eleitoral de Rondônia confirmaram que houveram fraudes à cota de gênero por parte das legendas do PDT e Agir no município de Pimenta Bueno, em Rondônia, durante as eleições de 2024. O tribunal acolheu os argumentos do MP Eleitoral e reconheceu que os partidos usaram candidaturas femininas fictícias apenas para preencher o percentual mínimo de 30% exigido pela legislação, sem o real propósito de disputa eleitoral. Na decisão, a justiça determinou a anulação dos votos das legendas do PDT e Agir para o cargo de vereador e tornou dirigentes e candidatas inelegíveis por 8 anos.
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1: Uma boa noite.
2: E até amanhã.
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8: Eu sou Paula Groba.
9: E eu sou Humberto Pinheiro.
8: E estes são os destaques de hoje do Jornal do Senado, que começa agora.
9: Senado vota MP de 266 milhões e meio para as cidades atingidas por enchentes em Minas Gerais.
8: Rede de proteção à mulher passa a ter prioridade no recebimento de alimentos.
9: Sancionada lei que inclui Ayrton Senna entre os heróis da pátria.
8: Boa noite.
9: Boa noite.
8: Além de proteção e abrigo, mulheres que escapam da violência doméstica precisam ter acesso à alimentação. E para ajudar nesse acolhimento, uma nova lei garante prioridade no abastecimento de alimentos às casas-abrigo e aos centros de atendimento às vítimas.
9: A norma teve origem em um projeto da senadora Tereza Leitão. Os detalhes com Marcela Cunha.
10: Com a nova lei, a rede de acolhimento a mulheres em situação de violência doméstica e familiar passa a ter prioridade no abastecimento de alimentos alimentos distribuídos pelo Sistema Nacional de Segurança Alimentar e Nutricional, o SISAM. A regra vale especialmente para centros de atendimento integral e casas-abrigo previstos na Lei Maria da Penha. A medida também alcança os dependentes das vítimas, como filhos e outras pessoas sob seus cuidados. O texto teve origem na proposta

0: Posta da senadora Tereza Leitão, do PT de Pernambuco, que lembrou que a ideia é reforçar a rede de proteção, garantindo a alimentação durante o período de acolhimento.
1: Destacando que é mais uma forma de garantir apoio, acolhimento às mulheres vítimas de violência. Essa é uma luta grande que precisa ser travada em todas as frentes.
0: Já a relatora, a ex-senadora Augusta Brito, do Ceará, afirmou que a medida ajuda a fortalecer a rede de atendimento para que mulheres em situação de violência tenham condições de deixar o ambiente de agressão com apoio e dignidade. A expectativa é que a prioridade no fornecimento de alimentos ajude a manter em funcionamento os serviços que recebem mulheres e crianças em situação de risco.
2: E a Comissão de Direitos Humanos aprovou um projeto que evita que a indenização paga pelo agressor à vítima de violência doméstica saia do patrimônio comum do casal.
3: Atualmente, a lei já prevê, por exemplo, o ressarcimento ao SUS pelo agressor de possíveis custos de tratamento de saúde da vítima devido às agressões. Repórter Rodrigo Rezende.
4: Quando for definido pela justiça que um agressor indenize a mulher vítima da agressão e essa for sua esposa, os recursos para o pagamento não poderão ser retirados dos bens em comum do casal. No caso, por exemplo, de um casamento em comunhão de bens. Esse é o objetivo de um projeto aprovado pela Comissão de Direitos Humanos do Senado. A relatora, senadora Jussara Lima, do PSD do Piauí, apontou que essa é uma questão de justiça. Ela teve seu relatório lido na CDH pela senadora Damaris Alves, do Republicanos do Distrito Federal.
5: Sem essa cautela, poderia ocorrer uma distorção evidente. A vítima seria formalmente indenizada, mas na prática, parte do valor indenizatório sairia de seu patrimônio.
4: Atualmente, a lei já prevê, por exemplo, o ressarcimento ao SUS pelo agressor de possíveis custos de tratamento de saúde da vítima devido às agressões. O projeto será analisado agora pela Comissão de Constituição e Justiça.
2: O episódio envolvendo um pedaço de vidro em um copo de água de uma professora, colocado por alunos de uma escola municipal de São José dos Campos, no interior de São Paulo, reacendeu o debate sobre a segurança dos profissionais da educação.
3: No Senado, a Comissão de Constituição e Justiça aprovou um projeto que endurece as penas para crimes cometidos contra profissionais das áreas de educação e saúde. Os detalhes com o repórter Bruno Lourenço.
6: O projeto de lei eleva o homicídio, lesão corporal grave ou morte contra esses profissionais no exercício de suas funções ao patamar de qualificado e, consequentemente, ao rol dos crimes hediondos. Além disso, aumenta as penas para lesão corporal, ameaça, constrangimento ilegal, desacato e injúria. O relator, senador doutor Irando Progressista de Roraima, defendeu que o endurecimento penal é pedagógico e urgente para conter o sentimento de desamparo que assola essas categorias essenciais ao desenvolvimento social do país.
7: O aumento dos casos de agressões a trabalhadores da saúde e da educação demonstra que os mecanismos jurídicos e institucionais atualmente disponíveis são insuficientes para assegurar um ambiente de trabalho digno e seguro para esses profissionais.
6: O crime hediondo impede benefícios como anistia, graça ou indulto e torna a progressão de regime prisional muito mais rigorosa.
2: E um grupo de senadores quer agilizar a votação em plenário e antes do recesso do projeto que regulamenta a educação domiciliar no Brasil.
3: A proposta, que trata do homeschooling, está sob análise no Senado desde 2022 e já mobilizou manifestações favoráveis e contrárias da sociedade. O parecer da relatora é pela aprovação. A repórter Raíssa Abreu conta os detalhes.
8: O senador Eduardo Girão, do Novo do Ceará, um dos que assinou o pedido de urgência, disse que o ensino domiciliar precisa de uma definição, já que muitas famílias que já praticam o chamado homeschooling têm vivido em insegurança jurídica. Em 2019, o STF decidiu que a modalidade não é inconstitucional, mas que precisa ser regulamentada por uma legislação específica.
9: Enquanto a gente não cumpre o nosso papel no Senado, famílias estão sendo aí intimidadas por militantes ideológicos do judiciário, inclusive com até prisão, pedido de prisão, né? Porque essas famílias não estão conseguindo se regulamentar porque o Senado não age.
8: Quem não concorda com a liberação da prática, como o professor Romualdo Clodoaldo Portela teme que as crianças e adolescentes percam o direito ao convívio com a diferença proporcionado pelas escolas.
10: A educação domiciliar é uma privação de direito destas crianças, porque elas não são preparadas para viver num mundo em que necessariamente elas terão que se haver com uma pluralidade de comportamentos, de crenças.

0: de modos de encarar a vida.
1: Eduardo Girão informou que o pedido de urgência está sendo negociado com o presidente do Senado, Davi Alcolumbre.
2: O Senado aprovou hoje a medida provisória que destina 266 milhões e meio de reais para a reconstrução da zona da Mata Mineira, atingida pelas fortes chuvas de março.
3: Os recursos serão usados na recuperação de moradias e serviços públicos e no pagamento de auxílio a famílias afetadas. A reportagem é de Douglas Castilho.
4: Do valor total, uma parte será aplicada diretamente em ações de resposta e reconstrução de infraestrutura emergencial, como habitações, escolas e unidades de saúde destruídas pelas tempestades, e o restante será convertido em pagamento de uma parcela única de R$ 7.300 para cerca de 5 mil famílias elegíveis. A votação da MP foi viabilizada após uma rápida articulação do Congresso Nacional, e o presidente do Senado, Davi Alcolumbre, explicou a urgência da análise da matéria.
5: O estado de Minas Gerais, a zona da Mata Mineira, perderia a possibilidade de utilizar esse crédito para minimizar os danos e os impactos causados pelaquela tragédia natural. Não seria razoável um estado da federação que sofreu com uma tragédia não ter condições de minimizar os danos e os impactos causados por essa tragédia a centenas e milhares de pessoas.
4: Com a aprovação nas duas casas do Congresso, o texto que segue para a promulgação assegura o repasse imediato das verbas que serão alocadas pelo Ministério da Integração.
2: Uma lei que teve origem num projeto do Senado inscreveu o nome de Ayrton Senna da Silva no livro de heróis e heroínas da pátria.
3: Tricampeão mundial de Fórmula 1, Senna já era patrono do esporte brasileiro e agora passa a integrar o memorial que homenageia brasileiros e brasileiras que marcaram a história do país. Repórter Henrique Nascimento.
6: Ayrton Senna da Silva agora faz parte do livro dos heróis e heroínas da pátria. A lei nasceu de um projeto apresentado no Senado pelo senador astronauta Marcos Pontes, do PL de São Paulo. Tricampeão mundial de Fórmula 1, Senna já é patrono do esporte brasileiro. Para uma geração inteira, ele marcou as manhãs de domingo com vitórias, emoção e a bandeira do Brasil no alto do pódio. Marcos Pontes comemorou a nova lei e lembrou o orgulho que Senna despertava nos brasileiros.
7: Eu sei que pelo menos os mais velhos acordavam no domingo, como eu, para assistir o Ayrton Senna. Não era nem a Fórmula 1, era o Ayrton Senna vencendo, colocando a bandeira do Brasil lá em cima.
6: O senador Nelsinho Trade, do PSD de Mato Grosso do Sul, afirmou que Senna deixou um exemplo de dedicação, ética e fé.
8: Esse é o legado e é o segredo que o Ayrton deixou dentro de mim.
6: O livro dos heróis e heroínas da pátria fica no Panteão da Pátria em Brasília e reúne nomes que marcaram a história do país.
3: Edição de Paula Groba e trabalhos técnicos de João Lira, o Jornal do Senado fica por aqui. Acompanhe agora as notícias da Câmara dos Deputados. Boa noite.
2: Boa noite e até amanhã.
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10: Câmara estende proteção de direitos a plantas desenvolvidas geneticamente.
11: Comissão amplia repasses a municípios e fundos para regiões sul e sudeste.
10: Projeto de lei que equipara misoginia ao racismo vai avançar com urgência.
11: Deputados aprovam medidas de apoio aos exportadores e contra enchentes.
10: Boa noite. Câmara aprova medidas provisórias que destinam recursos para a saúde de policiais, apoio a empresas exportadoras e para recuperação após enchentes em Minas Gerais. A repórter Daniele Lessa acompanhou as votações.
12: O plenário da Câmara aprovou três medidas provisórias que destinam recursos para a saúde de policiais, apoio a empresas exportadoras e para recuperação após enchentes que aconteceram em Minas Gerais no início do ano. Uma das medidas provisórias direciona recursos arrecadados com as empresas de apostas conhecidas como BETs para o Fundo para Aparelhamento e Operacionalização das Atividades FIM da Polícia Federal, o FUNAPOL. O repasse dos recursos das BETs será gradual, 1% em 2026, 2% em 2027 e 3% a partir de 2028. Além disso, o governo federal fica autorizado a repassar até 200 milhões de reais ao FUNAPOL ainda em 2026, utilizando recursos livres do

0: Tesouro Nacional. Esses recursos poderão ser usados para custear a saúde dos servidores da Polícia Federal, da Polícia Rodoviária Federal e da Polícia Penal Federal. O projeto ainda permite que recursos do FUNAPOL sejam usados para pagamento de retribuição por atividade extraordinária a servidores da Polícia Federal. Segundo o governo, o objetivo é garantir financiamento estável para a segurança pública e promover a valorização e a proteção da saúde dos profissionais. Relator da medida provisória, o deputado Aloísio Mendes, do Republicanos do Maranhão, destacou que os servidores das polícias federais enfrentam riscos elevados, desgaste físico e pressão psicológica, o que justifica as medidas de proteção à saúde e valorização profissional.
1: Fazendo um gesto importante para nossas polícias da União, Polícia Federal, Polícia Rodoviária Federal, Polícia Penal Federal, que prestam um relevante serviço à sociedade e que agora, com a aprovação da SMP agora, terão a sua saúde mais bem cuidada, dos seus familiares, essa profissão que é tão desgastante, que causa tantos prejuízos à saúde dos nossos profissionais.
0: Outra medida provisória aprovada cria novas regras para fortalecer linhas de financiamento do Plano Brasil Soberano para empresas afetadas por instabilidade internacional, razões geopolíticas ou aumento de tarifas comerciais. Os recursos de até 15 bilhões de reais poderão atender exportadoras de bens industriais, produtos agropecuários, pesca, aquicultura, florestas plantadas, recursos minerais e setores industriais relevantes para o comércio exterior. Ao defender a aprovação da MP, a deputada Érica Cocai, do PT do Distrito Federal, falou da importância de investir na indústria nacional como forma de proteger o país de oscilações nos preços internacionais.
2: De crédito de 15 bilhões, que visa desenvolver a indústria nacional, absolutamente fundamental, que visa fazer frente ao que nós estamos vendo com a crise, com a guerra do Irã, para que nós não tenhamos os efeitos deste processo na elevação do próprio combustível, que o Brasil possa se proteger.
0: O plenário também aprovou a medida provisória que destina crédito extraordinário de 266 milhões de reais ao Ministério da Integração e Desenvolvimento Regional para ações de recuperação e apoio financeiro às famílias afetadas pelas enchentes e deslizamentos que atingiram a Zona da Mata de Minas Gerais no início do ano. As três medidas provisórias serão analisadas em seguida pelo Senado. Da Rádio Câmara de Brasília, Daniele Lessa.
3: Luiz Lima, do Novo do Rio de Janeiro, critica os gastos do governo federal com publicidade institucional e afirma que os recursos deveriam ser destinados a áreas prioritárias. Ele afirma que a campanha oficial tem caráter político e não reflete a realidade da população.
4: Para Luiz Lima, as peças publicitárias divulgam informações enganosas sobre temas como segurança pública, combate ao feminicídio e economia. Ele também afirma que o aumento dos preços e a perda de poder de compra contradizem a mensagem divulgada pelo governo.
5: Votação.
3: A Câmara aprovou o aumento do prazo de proteção de direitos sobre plantas desenvolvidas geneticamente. O repórter Antônio Vital acompanhou a votação.
6: O plenário da Câmara aprovou o projeto que amplia de 18 para 25 anos os direitos de propriedade sobre sementes e mudas desenvolvidas geneticamente de videiras, árvores frutíferas, árvores florestais, árvores e plantas ornamentais e cana-de-açúcar. A proposta altera a Lei de Proteção de Cultivares, que é o nome que se dá às variedades de plantas desenvolvidas ou selecionadas por meio de técnicas de melhoramento genético. Cultivares apresentam características como resistência a pragas, maior produtividade e adaptação ao clima ou sabor melhor, o que as diferenciam de outras plantas da mesma espécie. A proposta aprovada mantém o prazo de proteção dos direitos de cultivares das demais espécies vegetais em 15 anos. A legislação determina o pagamento de royalties pelos produtores e as empresas que desenvolvem os cultivares. Prevê exceções, como no caso do produtor que reserva sementes para uso próprio sem fins comerciais ou para o pequeno produtor que multiplica as sementes por conta própria e as troca com outros agricultores familiares. O projeto aprovado exclui os produtores de cana-de-açúcar que exploram a área de até 150 hectares da obrigação de pagar os royalties. Exclui ainda os pequenos produtores de plantas ornamentais. O relator, deputado Arnaldo Jardim, do Cidadania de São Paulo, diz que as mudanças eliminam distorções que hoje afastam o investimento na produção de novos cultivares, como no caso de florestas de eucaliptos e pinos. Segundo ele, cultivares desse tipo demoram até 20 anos para serem desenvolvidos, e o prazo menor de proteção dos direitos desestimula as empresas a desenvolverem novas

0: espécies.
1: Cada vez que você faz o desenvolvimento de uma nova variedade, de um novo cultivar, você tem que ter investimentos em pesquisa. Então é normal que você cobre um royalties por aquilo que é a utilização dos novos cultivares. Qual era o grande desafio? Você ter um justo equilíbrio. Você não poderia ter um período dessa cobrança de royalties muito pequeno, porque

0: esse período muito extenso, porque você restringe o acesso a essas novas variedades.
1: O relator acatou o pedido de deputados do PSOL e do PT e excluiu do pagamento de royalties sobre cultivares os pequenos produtores de plantas ornamentais. Para o deputado Tarcísio Mota, do PSOL do Rio de Janeiro, a medida vai beneficiar mais de 800 mil pessoas. O projeto, que amplia de 18 para 25 anos os direitos de propriedade sobre cultivares de videiras, árvores frutíferas, árvores florestais, árvores e plantas ornamentais e cana-de-açúcar, seguiu para análise do Senado. Da Rádio Câmara de Brasília, Antônio Vital.
2: Agricultura.
3: Sérgio Turra, do PP do Rio Grande do Sul, critica o anúncio de mais de R$500 milhões para o Plano Safra, afirmando que os produtores rurais endividados não conseguem acessar o crédito. Ele argumenta que a medida não atende esse público específico.
4: Sérgio Turra defende a proposta de securitização das dívidas rurais, afirmando que a medida é essencial para garantir a sobrevivência dos produtores e da economia gaúcha. Ele também não concorda com a classificação da proposta pelo governo como uma pauta bomba.
3: Santim Roveda, do União do Paraná, cobra mais apoio ao agronegócio e critica o corte de verbas para o Plano Safra. O congressista avalia que a redução das verbas para custeio e seguro rural vai deixar os produtores desprotegidos, especialmente diante de previsões climáticas severas.
4: Santim Roveda cita o Paraná como exemplo de logística, cooperativismo e exportações a ser implementado em outros estados, mas lamenta que o excesso de impostos federais tire a rentabilidade de quem trabalha e gera riqueza no campo e na cidade.
2: Economia.
3: Deputados concordam com representantes de micro e pequenas empresas sobre a atualização geral da tabela do Simples e não apenas dos limites do MEI. A reportagem é de Luiz Cláudio Canuto.
5: Representantes de micro e pequenas empresas criticaram o projeto do governo de atualização dos limites de faturamento do microempreendedor individual, o MEI, e cobraram uma atualização geral da tabela do Simples. A proposta do governo chegou recentemente à Câmara e se soma a outros mais de 30 projetos a respeito do tema. Pelo projeto do governo, o teto do MEI subiria dos atuais R$ 81 mil para R$ 110 mil em 2027 e R$ 140 mil em 2028. O projeto também permite que um MEI contrate até 2 empregados por um salário mínimo ou o piso salarial da categoria. Na Câmara, o tema já é analisado por uma comissão especial, onde o relator, deputado Jorge Guetem, do Republicanos de Santa Catarina, defende uma revisão geral do Simples e não apenas do limite do MEI. O presidente da Frente Parlamentar Mista do Ambiente de Negócios, Mendonça Filho, do PL de Pernambuco, concorda com a atualização da tabela do Simples Nacional para micro e pequenas empresas. A defesa da correção foi reforçada também pela presidente da Comissão Especial sobre o tema, deputada Anne Ortiz, do PP do Rio Grande do Sul. Desde a última atualização dos limites, em 2018, a inflação acumulada pelo IPCA é de 55,4%.
6: Não por conta de um crescimento real, não por conta de um crescimento orgânico, mas sim por um achatamento do teto por conta dessa inflação acumulada.
5: Segundo o relator do projeto sobre o MEI, deputado Jorge Guetem, se o ajuste da tabela se limitar à faixa do microempreendedor, o risco será de distorção do Simples.
7: É uma conta simples fazer. Por que que eu vou estar numa alíquota maior ali como micro e pequena empresa de 180 mil se eu posso estar numa alíquota bem menor, né, que é o benefício que os MEIs têm? São contemplados, né? Então, elevando a 140.
5: Uma das ideias em debate prevê que o teto dos microempreendedores suba para R$ 140 mil. Já o das microempresas subiria de 360 mil para R$ 869 mil por ano. E o das empresas de pequeno porte passaria de R$ 4,8 milhões para R$ 8,69 milhões. Da Rádio Câmara de Brasília, Luiz Cláudio Canuto.
4: Maurício Marcon, do PL do Rio Grande do Sul, contesta os dados sobre o desemprego e a inflação anunciados pelo governo. Para ele, o discurso de crescimento econômico desconhece a realidade da população, que sofre com o aumento no preço dos alimentos e dos combustíveis.
3: Segundo a análise de Maurício Marcon, o cenário nacional é oposto ao anunciado, com um déficit acima de R$ 1 trilhão e com a dívida pública superando 80% do PIB, o que prejudica a criação de novas empresas, a geração de empregos e a produção nacional.
4: Doutor Fernando Máximo, do PL de Rondônia, celebra a aprovação pela Câmara de proposta de emenda à Constituição relatada por ele, que garante a imunidade tributária total para templos religiosos e

0: suas entidades, como creches, asilos e orfanatos.
1: Doutor Fernando Máximo explica que a medida, agora sob análise do Senado, isenta de impostos a compra de bens e serviços, com os tributos pagos sendo devolvidos às entidades em 90 dias para reinvestimentos nas entidades de assistência social filantrópicas.
2: Desenvolvimento Regional.
0: Comissão Especial aprova aumento de repasses para municípios e criação de fundos para Sul e Sudeste. A repórter Noelle Nobre tem os detalhes.
3: Uma comissão especial da Câmara dos Deputados aprovou uma proposta de emenda à Constituição que aumenta o Fundo de Participação dos Municípios, o FPM, e cria fundos específicos para o desenvolvimento das regiões Sul e Sudeste. O parecer aprovado é do deputado Arnaldo Jardim, do Cidadania de São Paulo. A medida eleva de 50% para 53% a parcela da arrecadação federal de impostos que deve ser dividida com estados e municípios. Isso garantirá às prefeituras uma quarta parcela extra de 1% do FPM a ser paga anualmente no mês de março. O relator, Arnaldo Jardim, acredita que os municípios hoje estão sobrecarregados.
4: A Constituição de 88 dá um sinal, mas a prática acabou se revelando ao contrário. Houve uma reconcentração de recursos na União. E isso não foi acompanhado da divisão de responsabilidades. Todas as novas políticas foram no sentido de repassar responsabilidades aos estados e municípios.
3: Além do reforço para as cidades, a proposta cria fundos constitucionais de financiamento para o Sul e o Sudeste, nos moldes do que já existe para o Norte, o Nordeste e o Centro-Oeste. Cada um desses novos fundos receberá 1% da arrecadação federal para financiar o setor produtivo local. Para evitar um choque nas contas públicas, a implementação será gradual, 0,5% em 2027 e o valor integral em 2028. A estimativa é que em 2028, cada novo fundo regional e o aumento do FPM representem separadamente um aporte de mais de 11 bilhões de reais. Agora, a proposta segue para o plenário da Câmara, como lembrou o presidente da Comissão Especial, deputado Cobalcini, do MDB de Santa Catarina.
5: A gente tem que agora fazer uma construção além daquela que nós construímos aqui na Comissão Especial. Precisamos estender para o Brasil.
3: A proposta que aumenta os repasses para os municípios e cria fundos de desenvolvimento para as regiões Sul e Sudeste precisa ser votada em 2 turnos no plenário antes de seguir para a análise do Senado. Da Rádio Câmara de Brasília, Noelle Nobre.
2: Saúde.
1: Paulo Soares, do Podemos de São Paulo, faz um apelo pela continuidade dos atendimentos no Hospital e Maternidade São José, de Barra Bonita. Ele alerta que o fechamento do pronto atendimento da unidade pode sobrecarregar outros hospitais e comprometer a assistência na região.
0: Paulo Soares também defende a atualização da tabela do SUS e mais investimentos na rede pública de saúde. Segundo o parlamentar, o financiamento adequado é essencial para garantir o funcionamento dos hospitais filantrópicos e das Santas Casas.
2: Justiça.
1: Deputados aprovaram regime de urgência para o projeto que equipara o ódio às mulheres ao crime de racismo. O repórter Antônio Vital explica.
6: Depois de muito debate em plenário, a Câmara dos Deputados aprovou regime de urgência para o projeto já aprovado pelo Senado que prevê punições para a prática de misoginia, como é chamada a prática de ódio, desprezo ou preconceito contra as mulheres. O projeto inclui o crime de misoginia na mesma lei que já pune com pena de 2 a 5 anos de prisão sem direito à fiança, discriminação ou preconceito de raça, cor, etnia, religião ou procedência nacional. A coordenadora do grupo de trabalho que analisou a proposta, a deputada Tabata Amaral, do PSB de São Paulo, apresentou nova versão para o texto no início de junho, com alterações na proposta aprovada pelos senadores. Ela alterou principalmente a definição de misoginia. Tabata Amaral retirou os termos ódio e aversão previstos no projeto do Senado para caracterizar a misoginia. Na nova versão, misoginia é descrita como a prática, a indução ou a incitação de menosprezo ou discriminação contra a mulher que promova violência, negue sua igualdade de direitos ou ofenda sua dignidade em razão da condição de mulher. O texto aprovado pelo grupo de trabalho também prevê que o juiz poderá suspender temporariamente conta ou perfil na internet que estimular violência contra a mulher. No plenário, o regime de urgência foi aprovado com 293 votos favoráveis e 158 contrários, depois de muita discussão. Deputados da Frente Parlamentar Evangélica manifestaram preocupação

0: com a possibilidade de pregadores religiosos serem enquadrados no crime de misoginia. Outros deputados disseram que a definição do crime é vaga e pode motivar censura. Foi o que disse a deputada Júlia Zanatta, do PL de Santa Catarina.
1: Ainda temos termos muito vagos que deixam a critério do juiz, e isso acaba numa perseguição. Me parece sim que é para perseguição religiosa, para calar opositores, mulher que é bandido na cadeia.
0: O texto do grupo de trabalho também aumenta as penas de calúnia, difamação e injúria quando praticados no contexto de violência familiar, e dobra a pena para postagens com incentivo à violência contra a mulher, quando praticados na internet com o fim de obter lucros. A deputada Tabata Amaral, coordenadora do grupo de trabalho, disse que está ouvindo lideranças dos partidos para chegar a um texto de consenso. Ela defendeu punição para quem incentiva a violência contra a mulher.
2: A gente vê o número de homicídios no Brasil cair, mas o número de feminicídios aumenta. E nós precisamos dar uma resposta. E essa resposta passa por enfrentar grupos de ódio que estão se articulando, especialmente no submundo da internet. Grupos de ódio que entenderam que você incentivar o estupro, você incentivar a violência, você atacar uma mulher, infelizmente, é uma forma de ganhar dinheiro, é uma forma de viralizar, é uma forma de vender um curso.
0: Com o regime de urgência, o projeto que prevê pena de até 5 anos de prisão para quem praticar o crime de misoginia pode ser votado diretamente no plenário da Câmara, sem passar pelas comissões permanentes da Casa. Da Rádio Câmara de Brasília, Antônio Vital.
3: Relações Exteriores.
4: Alencar Santana, do PT de São Paulo, critica a suposta submissão de políticos brasileiros a interesses estrangeiros, citando uma correspondência oficial de autoridade externa que trata da possibilidade de uma equipe de transição governamental brasileira ser colocada à disposição de outra nação.
5: Alencar Santana afirma que o documento menciona a entrega de riquezas estratégicas e de tecnologias como o PIX. Ele classifica a hipótese como traição à pátria, alerta sobre o risco de interferência externa nas eleições e defende uma postura firme na defesa dos interesses do Brasil.
4: Termina agora o Jornal Câmara dos Deputados, produzido pela Rádio Câmara, com trabalhos técnicos de Wellington Teles e apresentação de Cibele Comanetti e Márcio Aquilissardi. Uma boa noite para você.
5: Boa noite, e a Voz do Brasil volta amanhã.
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